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0: 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Boa noite. São 2 horas.
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1: Olá, bom dia. Sejam muito bem-vindos a mais uma viagem na Terra dos Sonhos aqui na Antena Livre. Passam uns minutos das 10 da manhã, temos pela frente quase 2 horas de música, companhia, histórias e sonhos partilhados para começar o dia com boa disposição. Estamos no outono, aquela estação que chega devagar, traz manhãs mais frescas, tardes douradas e paisagens pintadas de tons quentes, laranja, amarelo, lindíssimas. É tempo também de castanhas assadas, de caminhadas entre folhas caídas, de tardes aconchegantes, de uma chávena de café ou chá nas mãos e aquele prazer simples de ficar em casa quando lá fora a chuva começa a cair. O outono também nos convida a abrandar, a apreciar mais os pequenos momentos e a descobrir a beleza nas coisas simples. Por isso, durante estas quase 2 horas, vamos aproveitar o melhor desta estação com boa música, boas memórias e aquela companhia que faz sempre falta. Para quem não puder estar connosco agora, haverá repetição do programa na madrugada das 2 às 4 da manhã. Bom dia, bom domingo, bom fim de semana.

Uma canção a fazer-nos lembrar o verão. A Baía de Cascais dos Delfins é uma canção lançada em 94, incluída no álbum Ser Maior, ao vivo. De 1994 passamos para 1996, trazemos a Fisga dos Rio Grande, é uma das canções mais conhecidas do projeto musical português, lançado em 96. Daqui a pouco vem a rubrica Arts Up e nesta primeira hora também vamos saber onde moram os sonhos. Bom fim de semana, bom dia.

Que boa recordação, Rio Grande com a Fisga. Os Rádio Macau regressaram aos palcos este ano depois de mais de uma década de pausa, com formação que marcou grande parte da história da banda. Já tocaram no dia 30 de setembro no Coliseu dos Recreios em Lisboa, a 2 de outubro também no Coliseu dos Recreios, com concertos esgotados, a 15 de outubro no Coliseu Porto AGAs, dia 20 de novembro apresentam-se no Centro Cultural Olga Cadaval, em Sintra, concerto que marca o início de uma nova digressão nacional. Entre os temas que fazem parte deste alinhamento estão o Azol, Amanhã é Sempre Longe Demais, Há Dias Assim, Cidade Fantasma, Elevador da Glória, Entre a Espada e a Parede e A Vida Num Só Dia. Para ouvir agora, os Rádio Macau. Depois vamos...

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2: Teve início no passado dia 9 e prolonga-se até 17 deste mês o Cineco 2026, Festival Internacional de Cinema Ambiental da Serra da Estrela. Com entrada gratuita, realiza-se na Casa Municipal da Cultura de Ceia. É um dos grandes acontecimentos culturais do mês na região. Trata-se da 32ª edição e reúne filmes de 34 países, abordando a biodiversidade, alterações climáticas, recursos naturais, migrações ambientais e a relação entre as comunidades e os territórios. Entre os destaques estão 10 longas metragens de competição internacional em estreia absoluta em Portugal e o Panorama Regional, dedicado a histórias da Serra da Estrela e região envolvente. Está ainda prevista uma sessão especial de Lições de Fogo, documentário de John Webster sobre os incêndios em Portugal, filmado também no Sabogueiro, no Concelho de Ceia.
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2: Até ao dia 30 de novembro, em Arganil, a exposição que assinala o centenário da chegada de energia elétrica àquele concelho. A Arganil em cena, espólio de João Carlos Sena Martínez, no Museu Museológico de Arqueologia de Arganil, patente desde o dia 27 de setembro e prolonga-se até 29 de janeiro de 2027. Na Casa da Comarca de Arganil, até 31 de outubro, Recordar Nunes Pereira. A exposição evoca o artista e mestre vitralista Monsenhor Nunes Pereira. A 17 de outubro, em Alvoco da Serra, passeio expedicionário Vamos à Vila de Alvoco da Serra. Com início às 10 horas, trata-se de um percurso dedicado à história, paisagem e biodiversidade de Alvoco da Serra, seguindo os passos da expedição científica à Serra da Estrela de 1881. Em Celurico da Beira, Ninguém Pediu Isto, no Centro Cultural de Celurico da Beira, às 21h30, espetáculo de stand-up comedy com Diogo Lourenço, Guilherme Lima e Pedro Miranda. Os bilhetes custam 12 euros ou 15. Em Tondela, dia 18 de outubro, a exposição 25 anos a ler, descobrir e inspirar, na Biblioteca Municipal Tomás Ribeiro. A 18 de setembro, que teve início e prolonga-se até ao dia 18 de outubro, a mostra assinala os 25 anos da inauguração da biblioteca e apresenta documentos, património bibliográfico e aspectos da história deste equipamento cultural. Entre as peças encontra-se o livro de acervo datado de 1596. De 22 a 25 deste mês, em Gouveia, o Congresso Internacional Artes e Imaginário Populares. Trata-se de um congresso dedicado às formas tradicionais e contemporâneas do imaginário popular, com cabeçudos, fantoches, gigantones, máscaras, rituais, sombras e outras formas animadas. A iniciativa é promovida pelo município de Gouveia e também parceiros culturais e educativos.
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2: Em Oliveira do Hospital, a 23 de outubro, primogênito na Casa da Cultura César de Oliveira. A 23 de outubro, o espetáculo de stand-up comedy, confirmado na Programação Cultural Municipal de Oliveira do Hospital. Na Guarda, de 24 a 26 deste mês, o 8º Encontro Imagem e Território. De 24

0: 4 a 26, este encontro reúne fotografia, exposições, debates, literatura, imagem e território. Entre as iniciativas previstas estão exposições no Museu da Guarda, Teatro Municipal da Guarda e Biblioteca Municipal Eduardo Lourenço, com várias inaugurações ao longo dos 3 dias. Em Viseu, a 28 de outubro, a Voz do Rock no Carmo 81, às 22 horas, é a última apresentação dedicada na programação regional do espetáculo A Voz do Rock, pelo coletivo Girassol Azul. Em Tondela, a exposição da Biblioteca Municipal prolonga-se até 18 de outubro. A agenda municipal apresenta ainda outras propostas que iremos divulgar mais à frente. Em Ceia, no dia 31 de outubro, um mar sem varandas, às 21h30, no Cineteatro da Casa Municipal da Cultura, espetáculo de teatro da Associação Cultural Desacto. É descrito como um drama poético e surrealista, abordando a liberdade individual, as regras sociais e o subconsciente. Trata-se de uma digressão regional depois da estreia na Guarda. De 10 de outubro até ao dia 30 de novembro, a exposição A Luz da Estrela, na Casa Municipal da Cultura, fotografia de Manuel Ferreira, cedida pelo Museu Municipal Abel Manta de Gouveia. Ainda paisagens e diferentes expressões da Serra da Estrela. Aberto das 10 às 18 horas, é uma excelente sugestão para passar por lá.
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0: A rubrica Arts Up regressa na próxima hora. Agora vem o Zinexcess com Original Sim. 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
2: E daqui a pouco vamos saber onde moram os sonhos.

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4: 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Bom dia. São 3 horas.
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3: Estamos de regresso para a segunda e última hora da emissão do programa Terra dos Sonhos para esta manhã de outono, de domingo, aqui na Antena Livre. Os dias convidam-nos a abrandar o ritmo, a apreciar os pequenos prazeres, a deixar que a música nos aqueça a alma. Lá fora, as cores do outono, que são tão bonitas, pintam a paisagem com tons dourados, castanhos, avermelhados, amarelos. Cá dentro temos canções, memórias, emoções e muitos sonhos para partilhar consigo. Por isso, fique desse lado, aumente o volume do rádio, continue na nossa companhia. Nos próximos minutos, é quase uma hora, vamos viajar por diferentes épocas, reencontrar grandes vozes e deixar-nos levar por melodias que continuam a fazer parte das nossas vidas e de boas recordações. Daqui a pouco vamos ter por cá a rubrica Arts Up e ainda nesta segunda e última hora, saúde e bem-estar. Pelo meio, a música. E esta é uma ótima recordação para o Supertramp, The Logical Song. Bom dia.

Recuamos até 1979. Recordamos uma das canções mais marcantes do Supertramp, com uma melodia inconfundível, uma sonoridade que misturou rock progressivo e o pop de Logical Song. Fala-nos da passagem da infância para a idade adulta, das regras que a sociedade nos impõe e da procura da nossa verdadeira identidade. Integrada no álbum Breakfast in America, esta canção tornou-se um dos maiores êxitos da banda britânica, conquistando gerações com a sua energia e uma mensagem que continua sempre atual. Há canções que falam de partidas, de sentimentos que ficam por dizer e daquela necessidade de encontrar o nosso próprio caminho. Canções que nos lembram que, por vezes, deixar ir também é uma forma de amar e que nem todas as despedidas significam esquecer. A próxima canção traz-nos a sensibilidade e a voz tão especial de Márcia, esta cantora portuguesa que sabe transformar emoções em música e palavras em pequenos pedaços da nossa própria história. Vamos ficar com Deixa-me Ir na voz da Márcia. Daqui a pouco, Arts Up. Depois da Márcia, John Waite, convido-vos a ouvir Missing You.

0: Em 1984, John Waite conquistou o mundo com esta canção, tornou-se um dos clássicos dos anos 80. Missing You fala-nos da saudade, da ausência e daquela luta interior entre tentar esquecer alguém e perceber que essa pessoa continua presente nos nossos pensamentos. Atingiu o topo das tabelas de top na década de 80, mais propriamente em 1984. E agora vamos à rubrica Arts Up. Vamos à cultura, que também é preciso.
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1: Estamos na segunda hora do Clube 80. O António Duarte de Coimbra partilhou no grupo Clube 80 do Facebook Passengers, de Elton John. Grande abraço, amigo. Obrigado e volte sempre.

0: Que é o caso deste The Worker dos Fishers.
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0: Hoje lembramos um automóvel com o nome de Herbie.
2: Here comes a brand new Herbie.
0: Era um clássico na primeira matiné da RTP, um típico filme para ser transmitido ao domingo à tarde. E faz parte do imaginário de muitos que cresceram na década de 80. A Disney era mais conhecida pelos filmes de animação, mas também produzia filmes com atores de carne e osso. E dentro desses, apareceram uns que a personagem principal era um carro. O Volkswagen Carocha era todo branco, com o número 53 pintado na lateral e na frente do carro, com riscas brancas, vermelhas e azuis a dividirem o veículo ao meio.
2: It's Herbie with all new styling.
0: Mas o Herbie não era um carro normal. Tinha uma mente própria e tomava decisões por si mesmo, para além de se conseguir movimentar sem condutor e de ser um excelente concorrente em corridas de automóveis.
3: I've never seen anything like it.
2: All new performance.
0: O primeiro filme, Love Bug, estreou em 1968 e em 1974 surgiu a primeira sequela, Herbie Rides Again, seguida por uma aventura em Monte Carlo em 1977.
2: In Disney's all-new Herbie Goes Bananas.
0: Em Herbie Goes Bananas, de 1980, o carro vive a sua aventura mais louca, a bordo de um navio que foi a sua última incursão no cinema.
4: 700 miles on a banana boat with wheels.
0: Só voltando ao grande ecrã em 2005 com Lindsay Lohan, como a condutora do simpático Carocha. Pelo meio, houve um filme que foi feito só para a televisão em 1997, com o mesmo nome do primeiro filme, que mostrava as origens deste peculiar automóvel.
5: Quero dizer, Peyton, you and Herbie, you make a great team.
6: We make a great team.
5: Yeah, I thought you'd be a good driver, crew chief, for out there.
6: Herbie, help me out here.
0: Como tantos heróis daquela altura, Herbie vivia uma aventura sempre com pessoas diferentes, ajudando uma família diferente a cada película, como era tradição nesses tempos. Qual será o vosso preferido?
2: That drives everyone bananas.
0: Hoje lembramos um automóvel muito especial no Clube 80.

0: Obrigado por gostarem tanto das músicas do século passado. Mais um post no Grupo Clube 80 do João Fuseta de Setúbal. Aqui está Self Control, de Laura Branigan. Obrigado, João. Grande abraço.
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0: 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Bom dia. São 6 horas.
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Muito bem, cá estamos nós para mais uma emissão do BT Play, sempre com a melhor música a passar aqui para ti todas as semanas. Temos uma seleção musical toda ela feita a pensar em ti, sempre com as melhores vozes da música portuguesa. Conto contigo ao longo destas duas horas em que estamos aqui todas as semanas a pensar em ti. 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Em casa, no carro ou no trabalho.

Ainda no início desta emissão do PT Play, obrigado por estares na nossa companhia. Tivemos então os primeiros temas para esta emissão. Primeiro tivemos April Live e depois tivemos também grande dupla esta, dos Dama com os À Toa. E a finalizar a sequência de três temas, acabadinho de escutar Fernando Daniel com esta Melodia da Saudade. Vamos ficar contigo, sempre com a melhor música para ti. Aumenta o volume. O que vem a seguir é para se ouvir no máximo.

0: faço questão de todas as semanas ter aqui vários estilos musicais até para ir de encontro àquilo que tu mais gostas de ouvir. Vários estilos musicais para vários estilos de ouvintes. Indiscutivelmente somos um programa para todos os ouvintes. Como tal, conto com a tua companhia todas as semanas aqui mesmo no PT Play.
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0: Não são balelas, não senhora. Todas as semanas aqui estamos nós, sempre a passar a melhor música portuguesa. É para mim um orgulho estar todas as semanas neste local, neste horário, a passar a melhor música para ti. Como tal, todas as semanas eu conto contigo. E já agora, olha, vais ao volante do teu automóvel. Boa viagem e fica sabendo, somos uma excelente companhia.
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0: Viajamos sintonizados.

De uma coisa eu tenho a certeza, as melhores vozes da música portuguesa passam aqui, independentemente de serem novas vozes da música portuguesa, quer sejam elas também vozes conceituadas, fazemos questão de ter o melhor para os melhores ouvintes do mundo. Todas as semanas aqui estou eu deste lado a promover, divulgar e levar até ti aquilo que tu mais gostas de ouvir. Esta música é para ti.

A nossa preocupação ao longo de todo o programa é passar música com qualidade, independentemente de ser música já com alguns anos, ou sejam os últimos sucessos, elas passam aqui. Exemplo disso mesmo são estes dois últimos grandes nomes da música portuguesa. Primeiro tivemos Delfins com Nasce Selvagem e agora o último trabalho para David Fonseca, aqui mesmo para o final desta primeira hora do PT Play.

porque estamos então no final desta primeira hora. Não te esqueças de tomar o cafezinho, beber o copinho da água. Depois da hora certa, cá estamos de regresso para continuarmos com a segunda e última do PT Play, sempre, mas sempre com a mesma preocupação: promover, divulgar e levar até ti a melhor música portuguesa.

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0: 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Bom dia. São 7 horas.
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7: Bem-vindos, estas são as notícias na Antena Livre. A população de Balocas, na União de Freguesias de Vida e Cabeça, no Conselho de Ceia, juntou-se numa ação de voluntariado para limpar e desobstruir várias linhas de água da aldeia. A iniciativa reuniu voluntários com idades entre os 20 e os 90 anos. Os trabalhos passaram pela limpeza da ribeira de Balocas e pela recuperação de antigos sistemas de escoamento e regadio, com o objetivo de prevenir problemas durante o período de chuvas. A ação ganha especial importância depois do incêndio de agosto de 2025, que atingiu a localidade e aumentou o risco de erosão e arrastamento de terras. A iniciativa foi promovida pela União Progressiva da População de Balocas e contou com o trabalho voluntário da comunidade. No próximo dia 15 de outubro, às 20h30, o Centro Cultural Dr. António Menano, em Fornos de Algodres, recebe uma sessão educativa dedicada à vida e ao legado de Fernando Paulo Menano, a médico que dedicou grande parte do seu percurso profissional e cívico à sua terra e à sua comunidade. A sessão irá incluir também uma homenagem aos médicos que, ao longo dos anos, exerceram e exercem funções no Centro de Saúde de Fornos de Algodres. No âmbito desta iniciativa, teve lugar a primeira Feira da Saúde, Dr. Fernando Menano, promovida em parceria pela Junta de Freguesia de Fornos de Algodres e pelo município. A iniciativa proporcionou um dia dedicado a cuidar, aprender e partilhar, com rastreios, aconselhamento, palestras, workshops e atividades físicas para diferentes gerações. A Maçã Brava do Esmolfe volta a estar em destaque este domingo em Penalva do Castelo, com a realização da 30ª edição da feira dedicada a este produto da região. O certame reúne 13 produtores de maçã, mas também há espaço para vinho, o queijo Serra da Estrela, o artesanato e a animação musical. O programa inclui ainda o tradicional concurso Delícia de Maçã Brava do Esmolfe. Em paralelo, realiza-se a 3ª edição do trail Maçã Brava do Esmolfe, que já conta com mais de 600 participantes. A Câmara de Penalva do Castelo destaca a importância do evento para promover os produtos locais e dinamizar a economia do concelho. Ceia está a receber até 17 de outubro a 32ª edição do CineEco, o Festival Internacional de Cinema Ambiental da Serra da Estrela. Este ano estão a concurso 86 filmes de 32 nacionalidades e que disputam 11 prémios. Durante 9 dias, o festival apresenta filmes nacionais e internacionais dedicados às grandes questões ambientais da atualidade. O programa inclui ainda debates, exposições, encontros com realizadores e outras atividades culturais. Promovido pela Câmara Municipal de Ceia desde 1995, o CineEco é um dos festivais de cinema ambiental mais antigos do mundo. Tiago Alves, em serviço especial para a Antena Livre, dá-nos a conhecer os destaques para este fim de semana.
8: Sábado é o primeiro dia da programação de cinema, competição de línguas portuguesas e competição internacional, longas-metragens, nesta edição do CineEco. É um dia recheado com cinema na sala da Casa da Cultura. Às 16h é exibido O Avesso do Mundo, o primeiro filme da competição de língua portuguesa, revisita um tempo perdido nas minas da Panasqueira, um filme na primeira pessoa, onde se questiona matéria e de que é feita a memória da realizadora Rita Palma. Depois, às 18h, um filme de ficção. Um dos filmes de ficção que são exibidos nesta programação competitiva. Um filme que acontece numa região do norte do país de Gales, numa comunidade pescatória e rural, e que reflete questões sobre sentimento de pertença e desejo, masculinidade no contexto deste lugar pescatório. Um filme de uma realizadora, Ellen Walsh, a abrir a programação de longas internacionais. São 10 filmes na programação de longas metragens internacionais. À noite, depois de onde se às 18h, à noite, às 21h30, vamos apresentar uma outra ficção. Um filme que foi premiado com o prémio Europa Lei no Festival de Cannes deste ano, de Sarah Arnold, A Espécie Explosiva. É um filme que acontece numa região rural francesa, onde agricultores e caçadores estão em guerra, porque os javalis são muito grandes e também numerosos. É um filme surpreendente e é uma comédia. É uma das comédias, um filme de género, que apresentamos na programação desta edição do CineEco, A Espécie Explosiva, de Sarah Arnold. Na sessão da meia-noite do CineEco, pelo segundo ano consecutivo à sessão da meia-noite, vamos apresentar também em competição na seleção de língua portuguesa um filme brasileiro, Yellow Cake, que é um filme sobre um grupo de cientistas que tenta erradicar o mosquito que transmite a dengue através de uma experiência secreta. Filme do brasileiro Tiago Melo e com a produção de Walter Salles.
9: Estas e outras notícias sempre realizadas
8: do Agente
9: no Facebook
8: Secreto,
9: da
8: um sucesso maior e recente do cinema brasileiro. Um filme que tem uma visão distópica, uma ficção, e que se enquadra numa sessão particularmente especial como esta da meia-noite, a fechar o dia, este dia de sábado.
7: Os destaques para este fim de semana dados a conhecer por Tiago Alves, em serviço especial para a Antena Livre.
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O ponteiro dos minutos acaba de ultrapassar a hora certa, isso quer dizer que estamos no início desta segunda e última hora do PT Play, sempre com o ponteiro dos minutos a circular todo o teu relógio, e quando ele começar de novo a subir até em direção à hora certa, chegará ao final desta emissão do PT Play. Mas para já, estamos no início, sempre passar em ti com a melhor música portuguesa, com as melhores vozes da música portuguesa, sempre com os últimos sucessos, mas recuamos de vez em quando lá atrás a dar-te a oportunidade de ouvir aquilo que certamente já não ouves há muito tempo. 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

0: Sequência em sequência, lá vamos continuando nós o PT Play. Tivemos mais uma sequência de três temas. Vamos continuar, obviamente, a dar-te muita boa música, até porque somos, acima de tudo, um programa musical e queremos fazer-te companhia, quer estejas em casa, quer estejas no carro a conduzir, quer estejas no trabalho. Tudo bom para ti? Olha, e se vais ao volante do teu automóvel, não te esqueças nunca de conduzir com muita precaução. Eu costumo dizer, em tom de brincadeira, precaução e caldos de galinha nunca fez mal a ninguém.
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Sem dúvida nenhuma, duas horas de pura magia com a melhor música portuguesa. Este tema que estivemos a ouvir e estamos a ouvir ainda em ruídos de fundo, Berg Chuva, é um dos grandes temas da Marisa, aqui não menos espetacular interpretada pelo Berg. Continuamos na segunda e última do PT Play. E aí?

0: O PT Play foi criado precisamente para promover e divulgar a música portuguesa, até porque sabemos que somos ouvidos pelos quatro cantos do mundo e, como tal, temos todo o orgulho de estar aqui todas as semanas a promover e levar até ti a boa música portuguesa e de expressão portuguesa. E já que falamos em quatro cantos do mundo, a todos os portugueses que nos ouvem por esses quatro cantos do mundo, obrigado pela vossa preferência. É isso que me faz e move a vir aqui todas as semanas a falar e a apresentar a melhor música portuguesa.
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Objetivo todas as semanas é que estejas em casa, no carro, no trabalho, a ouvir o PT Play, sempre com as músicas que mais gostas de ouvir, que estejas a cantarolar, até porque estas são canções que nos fazem cantarolar, por exemplo, esta Vizinha do Primeiro Andar dos Vizinhos, que projetam e de que maneira para todo o mundo o canto alentejano como um canto único.

E pronto, foi bom, mas está quase no final esta emissão do PT Play. É sempre para mim um grande prazer estar aqui contigo todas as semanas a promover, divulgar e levar até ti a boa música portuguesa. Sempre eu deste lado, tu desse lado, essa mesma boa música portuguesa pelo meio. Não te esqueças, marca então aí o tal lembrete no teu telemóvel. Na próxima semana, no mesmo local, no mesmo horário, eu continuo deste lado, tu continuas desse lado, a boa música portuguesa continua pelo meio. Eu conto contigo na próxima semana, claro está, com tudo de bom para ti.

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9: 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São 8 horas.
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11: Bem-vindos, estas são as notícias na Antena Livre. A população de Balocas, na União de Freguesias de Vida e Cabeça, no Conselho de Ceia, juntou-se numa ação de voluntariado para limpar e desobstruir várias linhas de água da aldeia. A iniciativa reuniu voluntários com idades entre os 20 e os 90 anos. Os trabalhos passaram pela limpeza da ribeira de Balocas e pela recuperação de antigos sistemas de escoamento e regadio, com o objetivo de prevenir problemas durante o período de chuvas. A ação ganha especial importância depois do incêndio de agosto de 2025, que atingiu a localidade e aumentou o risco de erosão e arrastamento de terras. A iniciativa foi promovida pela União Progressiva da População de Balocas e contou com o trabalho voluntário da comunidade. No próximo dia 15 de outubro, às 20h30, o Centro Cultural Dr. António Menano, em Fornos de Algodres, recebe uma sessão educativa dedicada à vida e ao legado de Fernando Paulo Menano, a médico que dedicou grande parte do seu percurso profissional e cívico à sua terra e à sua comunidade. A sessão irá incluir também uma homenagem aos médicos que, ao longo dos anos, exerceram e exercem funções no Centro de Saúde de Fornos de Algodres. No âmbito desta iniciativa, teve lugar a primeira Feira da Saúde, Dr. Fernando Menano, promovida em parceria pela Junta de Freguesia de Fornos de Algodres e pelo município. A iniciativa proporcionou um dia dedicado a cuidar, aprender e partilhar, com rastreios, aconselhamento, palestras, workshops e atividades físicas para diferentes gerações. A Maçã Brava do Esmolfe volta a estar em destaque este domingo em Penalva do Castelo, com a realização da 30ª edição da feira dedicada a este produto da região. O certame reúne 13 produtores de maçã, mas também há espaço para vinho, o queijo Serra da Estrela, o artesanato e a animação musical. O programa inclui ainda o tradicional concurso Delícia de Maçã Brava do Esmolfe. Em paralelo, realiza-se a 3ª edição do trail Maçã Brava do Esmolfe, que já conta com mais de 600 participantes. A Câmara de Penalva do Castelo destaca a importância do evento para promover os produtos locais e dinamizar a economia do concelho. Ceia está a receber até 17 de outubro a 32ª edição do CineEco, o Festival Internacional de Cinema Ambiental da Serra da Estrela. Este ano estão a concurso 86 filmes de 32 nacionalidades e que disputam 11 prémios. Durante 9 dias, o festival apresenta filmes nacionais e internacionais dedicados às grandes questões ambientais da atualidade. O programa inclui ainda debates, exposições, encontros com realizadores e outras atividades culturais. Promovido pela Câmara Municipal de Ceia desde 1995, o CineEco é um dos festivais de cinema ambiental mais antigos do mundo. Tiago Alves, em serviço especial para a Antena Livre, dá-nos a conhecer os destaques para este fim de semana.
0: Sábado é o primeiro dia da programação de cinema, competição de línguas portuguesas e competição internacional, longas metragens, nesta edição do CineEco. É um dia recheado com cinema na sala da Casa da Cultura. Às 16h é exibido O Avesso do Mundo, o primeiro filme da competição de língua portuguesa, revisita um tempo perdido nas minas da Panasqueira, um filme na primeira pessoa, onde se questiona matéria e de que é feita a memória da realizadora Rita Palma. Depois, às 18h, um filme de ficção. Um dos filmes de ficção que são exibidos nesta programação competitiva. Um filme que acontece numa região do norte do país de Gales, numa comunidade pescatória e rural, e que reflete questões sobre sentimento de pertença e desejo, masculinidade no contexto deste lugar pescatório. Um filme de uma realizadora, Ellen Walsh, a abrir a programação de longas internacionais. São 10 filmes na programação de longas metragens internacionais. À noite, depois de onde se às 18h, à noite, às 21h30, vamos apresentar uma outra ficção. Um filme que foi premiado com o prémio Europa Label no Festival de Cannes deste ano, de Sarah Arnold, A Espécie Explosiva. É um filme que acontece numa região rural francesa, onde agricultores e caçadores estão em guerra, porque os javalis são muito grandes e também numerosos. É um filme surpreendente e é uma comédia. É uma das comédias, um filme de género, que apresentamos na programação desta edição do CineEco, A Espécie Explosiva, de Sarah Arnold. Na sessão da meia-noite do CineEco, pelo segundo ano consecutivo à sessão da meia-noite, vamos apresentar também em competição na seleção de língua portuguesa um filme brasileiro, Yellow Cake, que é um filme sobre um grupo de cientistas que tenta erradicar o mosquito que transmite a dengue através de uma experiência secreta. Filme do brasileiro Tiago Melo e com a produção de Walter Salles.
8: Estas e outras notícias sempre atualizadas
0: do Agente Secreto, um sucesso maior e recente do cinema brasileiro. Um filme que tem uma visão distópica, uma ficção, e que se enquadra numa sessão particularmente especial como esta da meia-noite, a fechar o dia, este dia de sábado.
11: Os destaques para este fim de semana dados a conhecer por Tiago Alves, em serviço especial para a Antena Livre.
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14: Amigos e amigas da rádio, conjugar o verbo amar na primeira pessoa é talvez a tarefa mais profunda, mais difícil e mais bonita que nos é confiada nesta vida. Conjugar amar na primeira pessoa não é apenas uma questão de gramática, mas de alma. É assumir a responsabilidade de viver com o coração aberto, mesmo quando tudo, em volta, nos pede para nos fecharmos. Hoje, deixo uma reflexão poética, como se fosse um exercício da conjugação da vida através do verbo amar. Ama mesmo que não saibas com quem nem quando. O inesperado faz acontecer e o coração rasgará o caminho para a concretização. Eu amo quando acordo e escolho agradecer, mesmo que os dias não sejam fáceis. Tu amas quando escutas sem interromper, quando acolhes sem julgar, quando abraças sem medida. Ele ama quando perdoa, mesmo sem se ter esquecido, quando volta a tentar, mesmo sem garantias de sucesso. Nós amamos quando damos sem esperar, quando servimos sem ser vistos, quando cuidamos, mesmo quando estamos cansados. Vós amais quando aceitais os outros como são, e a nós mesmos como somos, imperfeitos, mas desejosos de crescer. Eles amam quando olham para a dor própria ou alheia, mas não fogem, permanecem. Amamos sempre que nos calamos para ouvir Deus, quando o deixamos entrar na nossa rotina, quando confiamos que há um sentido, mesmo quando não o vemos. Amamos quando nos levantamos da queda, quando abraçamos o que não controlamos, quando plantamos esperança onde só há medo. Amamos quando somos primeiros a amar, porque a vida nos chama a viver com ternura e coragem. Conjugar o verbo amar não é só dizer eu amo, é viver o amor como escolha, como presença, como carinho. E às vezes, amar é simplesmente ficar, mesmo sem saber o que dizer. Outras vezes é partir para não ferir. Às vezes é agir, outras é calar. Mas em todas, é ser inteiro. Porque, no fundo, lembra-te da frase de Santo Agostinho: ama e faz o que quiseres.
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16: 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São 9 horas.
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15: 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São 10 horas.
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17: Bem-vindos, estas são as notícias na Antena Livre. A população de Balocas, na União de Freguesias de Vida e Cabeça, no Conselho de Ceia, juntou-se numa ação de voluntariado para limpar e desobstruir várias linhas de água da aldeia. A iniciativa reuniu voluntários com idades entre os 20 e os 90 anos. Os trabalhos passaram pela limpeza da ribeira de Balocas e pela recuperação de antigos sistemas de escoamento e regadio, com o objetivo de prevenir problemas durante o período de chuvas. A ação ganha especial importância depois do incêndio de agosto de 2025, que atingiu a localidade e aumentou o risco de erosão e arrastamento de terras. A iniciativa foi promovida pela União Progressiva da População de Balocas e contou com o trabalho voluntário da comunidade. No próximo dia 15 de outubro, às 20h30, o Centro Cultural Dr. António Menano, em Fornos de Algodres, recebe uma sessão educativa dedicada à vida e ao legado de Fernando Paulo Menano, a médico que dedicou grande parte do seu percurso profissional e cívico à sua terra e à sua comunidade. A sessão irá incluir também uma homenagem aos médicos que, ao longo dos anos, exerceram e exercem funções no Centro de Saúde de Fornos de Algodres. No âmbito desta iniciativa, teve lugar a primeira Feira da Saúde, Dr. Fernando Menano, promovida em parceria pela Junta de Freguesia de Fornos de Algodres e pelo município. A iniciativa proporcionou um dia dedicado a cuidar, aprender e partilhar, com rastreios, aconselhamento, palestras, workshops e atividades físicas para diferentes gerações. A Maçã Brava do Esmolfe volta a estar em destaque este domingo em Penalva do Castelo, com a realização da 30ª edição da feira dedicada a este produto da região. O certame reúne 13 produtores de maçã, mas também há espaço para vinho, o queijo Serra da Estrela, o artesanato e a animação musical. O programa inclui ainda o tradicional concurso Delícia de Maçã Brava do Esmolfe. Em paralelo, realiza-se a 3ª edição do trail Maçã Brava do Esmolfe, que já conta com mais de 600 participantes. A Câmara de Penalva do Castelo destaca a importância do evento para promover os produtos locais e dinamizar a economia do concelho. Ceia está a receber até 17 de outubro a 32ª edição do CineEco, o Festival Internacional de Cinema Ambiental da Serra da Estrela. Este ano estão a concurso 86 filmes de 32 nacionalidades e que disputam 11 prémios. Durante 9 dias, o festival apresenta filmes nacionais e internacionais dedicados às grandes questões ambientais da atualidade. O programa inclui ainda debates, exposições, encontros com realizadores e outras atividades culturais. Promovido pela Câmara Municipal de Ceia desde 1995, o CineEco é um dos festivais de cinema ambiental mais antigos do mundo. Tiago Alves, em serviço especial para a Antena Livre, dá-nos a conhecer os destaques para este fim de semana.
18: Sábado é o primeiro dia da programação de cinema, competição de línguas portuguesas e competição internacional, longas-metragens, nesta edição do CineEco. É um dia recheado com cinema na sala da Casa da Cultura. Às 16h é exibido O Avesso do Mundo, o primeiro filme da competição de língua portuguesa, revisita um tempo perdido nas minas da Panasqueira, um filme na primeira pessoa, onde se questiona matéria e de que é feita a memória da realizadora Rita Palma. Depois, às 18h, um filme de ficção. Um dos filmes de ficção que são exibidos nesta programação competitiva. Um filme que acontece numa região do norte do país de Gales, numa comunidade pescatória e rural, e que reflete questões sobre sentimento de pertença e desejo, masculinidade no contexto deste lugar pescatório. Um filme de uma realizadora, Ellen Walsh, a abrir a programação de longas internacionais. São 10 filmes na programação de longas metragens internacionais. À noite, depois de Onde Se Acha da Tarde, à noite, às 9h30, vamos apresentar uma outra ficção. Um filme que foi premiado com o prémio Europa Label no Festival de Cannes deste ano, de Sarah Arnold, A Espécie Explosiva. É um filme que acontece numa região rural francesa, onde agricultores e caçadores estão em guerra, porque os javalis são muito grandes e também numerosos. É um filme surpreendente e é uma comédia. É uma das comédias, um filme de género, que apresentamos na programação desta edição do CineEco, A Espécie Explosiva, de Sarah Arnold. Na sessão da meia-noite do CineEco, pelo segundo ano consecutivo, à sessão da meia-noite, vamos apresentar também em competição na seleção de língua portuguesa um filme brasileiro, Yellow Cake, que é um filme sobre um grupo de cientistas que tenta erradicar o mosquito que transmite a dengue através de uma experiência secreta. Filme do brasileiro Tiago Melo e com a produção de Walter Salles.
19: Estas e outras notícias sempre atualizadas
18: do agente
19: no Facebook
18: secreto,
19: da
18: um sucesso maior e recente do cinema brasileiro. Um filme que tem uma visão distópica, uma ficção, e que se enquadra numa sessão particularmente especial como esta da meia-noite, a fechar o dia, este dia de sábado.
17: Os destaques para este fim de semana dados a conhecer por Tiago Alves, em serviço especial para a Antena Livre.
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3: Olá, bom dia. Sejam muito bem-vindos a mais uma viagem na Terra dos Sonhos aqui na Antena Livre. Passam uns minutos das 10 da manhã, temos pela frente quase 2 horas de música, companhia, histórias e sonhos partilhados para começar o dia com boa disposição. Estamos no outono, aquela estação que chega devagar, traz manhãs mais frescas, tardes douradas e paisagens pintadas de tons quentes, laranja, amarelo, lindíssimas. É tempo também de castanhas assadas, de caminhadas entre folhas caídas, de tardes aconchegantes, de uma chávena de café ou chá nas mãos e aquele prazer simples de ficar em casa quando lá fora a chuva começa a cair. O outono também nos convida a abrandar, a apreciar mais os pequenos momentos e a descobrir a beleza nas coisas simples. Por isso, durante estas quase 2 horas, vamos aproveitar o melhor desta estação, com boa música, boas memórias e aquela companhia que faz sempre falta. Para quem não puder estar connosco agora, haverá repetição do programa na madrugada das 2 às 4 da manhã. Bom dia, bom domingo, bom fim de semana.

Uma canção a fazer-nos lembrar o verão. A Baía de Cascais dos Delfins é uma canção lançada em 94, incluída no álbum Ser Maior, ao vivo. De 1994 passamos para 1996, trazemos a Fisga dos Rio Grande, é uma das canções mais conhecidas do projeto musical português, lançado em 96. Daqui a pouco vem a rubrica Artsup e nesta primeira hora também vamos saber onde moram os sonhos. Bom fim de semana, bom dia!

Que boa recordação, Rio Grande com a Fisga. Os Rádio Macau regressaram aos palcos este ano depois de mais de uma década de pausa, com formação que marcou grande parte da história da banda. Já tocaram no dia 30 de setembro no Coliseu dos Recreios em Lisboa, a 2 de outubro também no Coliseu dos Recreios, com concertos esgotados, a 15 de outubro no Coliseu Porto AGAs dia 20 de novembro apresentam-se no Centro Cultural Olga Cadaval em Sintra, concerto que marca o início de uma nova digressão nacional. Entre os temas que fazem parte deste alinhamento estão o Azol, Amanhã é Sempre Longe Demais, Há Dias Assim, Cidade Fantasma, Elevador da Glória, Entre a Espada e a Parede e A Vida Num Só Dia. Para ouvir agora, os Rádio Macau. Depois vamos

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2: Teve início no passado dia 9 e prolonga-se até 17 deste mês o Cineco 2026, Festival Internacional de Cinema Ambiental da Serra da Estrela. Com entrada gratuita, realiza-se na Casa Municipal da Cultura de Ceia. É um dos grandes acontecimentos culturais do mês na região. Trata-se da 32ª edição e reúne filmes de 34 países abordando a biodiversidade, alterações climáticas, recursos naturais, migrações ambientais e a relação entre as comunidades e os territórios. Entre os destaques estão 10 longas metragens de competição internacional em estreia absoluta em Portugal e o Panorama Regional, dedicado a histórias da Serra da Estrela e região envolvente. Está ainda prevista uma sessão especial de Lições de Fogo, documentário de John Webster sobre os incêndios em Portugal, filmado também no Sabogueiro, no Concelho de Ceia.
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2: Até ao dia 30 de novembro, em Arganil, a exposição que assinala o centenário da chegada de energia elétrica àquele concelho. A Arganil em cena, espólio de João Carlos Sena Martínez, no Museu Museológico de Arqueologia de Arganil, patente desde o dia 27 de setembro e prolonga-se até 29 de janeiro de 2027. Na Casa da Comarca de Arganil, até 31 de outubro, Recordar Nunes Pereira, a exposição evoca o artista e mestre vitralista Monsenhor Nunes Pereira. A 17 de outubro, em Alvoco da Serra, passeio expedicionário Vamos à Vila de Alvoco da Serra. Com início às 10 horas, trata-se de um percurso dedicado à história, paisagem e biodiversidade de Alvoco da Serra, seguindo os passos da expedição científica à Serra da Estrela de 1881. Em Celurico da Beira, Ninguém Pediu Isto, no Centro Cultural de Celurico da Beira, às 21h30, espetáculo de stand-up comedy com Diogo Lourenço, Guilherme Lima e Pedro Miranda. Os bilhetes custam 12 euros ou 15. Em Tondela, dia 18 de outubro, a exposição 25 anos a ler, descobrir e inspirar, na Biblioteca Municipal Tomás Ribeiro. A 18 de setembro, que teve início e prolonga-se até ao dia 18 de outubro, a mostra assinala os 25 anos da inauguração da biblioteca e apresenta documentos, património bibliográfico e aspectos da história deste equipamento cultural. Entre as peças encontra-se o livro de acervo datado de 1596. De 22 a 25 deste mês, em Gouveia, o Congresso Internacional Artes e Imaginário Populares. Trata-se de um congresso dedicado às formas tradicionais e contemporâneas do imaginário popular, com cabeçudos, fantoches, gigantones, máscaras, rituais, sombras e outras formas animadas. A iniciativa é promovida pelo município de Gouveia e também parceiros culturais e educativos.
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2: Em Oliveira do Hospital, a 23 de outubro, primogênito, na Casa da Cultura César de Oliveira. A 23 de outubro, o espetáculo de stand-up comedy, confirmado na Programação Cultural Municipal de Oliveira do Hospital. Na Guarda, de 24 a 26 deste mês, o 8º Encontro Imagem e Território. De 24 a 26, este encontro reúne fotografia, exposições, debates, literatura, imagem e território. Entre as iniciativas previstas estão exposições no Museu da Guarda, Teatro Municipal da Guarda e Biblioteca Municipal Eduardo Lourenço, com várias inaugurações ao longo dos três dias. Em Viseu, a 28 de outubro, a Voz do Rock no Carmo 81, às 22 horas, é a última apresentação dedicada a na programação regional do espetáculo A Voz do Rock, pelo coletivo Girassol Azul. Em Tondela, a exposição da Biblioteca Municipal prolonga-se até 18 de outubro. A agenda municipal apresenta ainda outras propostas que iremos divulgar mais à frente. Em Ceia, no dia 31 de outubro, um mar sem varandas, às 21h30, no Cineteatro da Casa Municipal da Cultura, espetáculo de teatro da Associação Cultural Desacto. É descrito como um drama poético e surrealista, abordando a liberdade individual, as regras sociais e o subconsciente. Trata-se de uma digressão regional depois da estreia na Guarda. De 10 de outubro até ao dia 30 de novembro, a exposição A Luz da Estrela, na Casa Municipal da Cultura, fotografia de Manuel Ferreira, cedida pelo Museu Municipal Abel Manta de Gouveia. Ainda paisagens e diferentes expressões da Serra da Estrela. Aberto das 10 às 18 horas, é uma excelente sugestão para passar por lá.
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2: A rubrica Arts Up regressa na próxima hora. Agora vem o Zinexcess com Original Sim. 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
3: E daqui a pouco vamos saber onde moram os sonhos.

Que grande sucesso para os In Excess. E atenção aos fãs da música dos anos 80 e das bandas, uma das grandes, grandes bandas da década de 80. Estão no nosso país no próximo dia 3 de novembro na Mel Arena em Lisboa. O concerto realiza-se às 21 horas, abertura das portas às 19 horas e 30 minutos. A digressão chama-se Free to Love Tour. A relação dos Duran Duran com o nosso país é antiga. Passaram pelo país pela primeira vez em 1982. Regressaram em 2005, atuaram no Super Rock em 2008. Foram cabeças de cartaz do Rock in Rio Lisboa em 2022. No concerto eles vão tocar... com toda a certeza é esta Come and On, é que vamos ouvir, mas também a Ordinary World, The Reflex, Save a Prayer, entre tantos, tantos sucessos dos Duran Duran. Ficamos com eles e depois vamos saber onde moram os sonhos. Quanto aos preços, custam entre os 70 e os 247 euros, dependendo da categoria. O pacote VIP, 247 euros, inclui entrada antecipada, não inclui meet and greet. De qualquer forma, ficam aqui os Duran Duran, para quem não puder ir ao concerto, pelo menos ouvi-os aqui na Terra dos Sonhos, na Antena Livre. Para ouvir, Come and On, os Duran Duran.

0: Comprem os bilhetes, não se esqueçam, Duran Duran em Lisboa, no próximo dia 3 de novembro, no Mel Arena, em Lisboa, a abertura das portas às 19h30. A hora do concerto é pelas 21h. É a digressão Free to Love Tour. A primeira parte é de Filipe Clarkson, artista luso-sueco. E agora vamos saber onde moram os sonhos.
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0: Há canções que nos lembram que a vida se torna mais bonita quando é partilhada. E esta canção que vos trago fala precisamente disso, da amizade, da presença nos momentos difíceis e daquela certeza tranquila que nunca estamos verdadeiramente sozinhos. Porque um amigo é também aquele que fica quando as coisas não correm bem, que sabe ouvir sem julgamentos e que consegue trazer um pouco de luz aos dias mais cinzentos. Talvez seja esse um dos grandes sonhos da vida, ter pessoas com quem partilhar alegrias, memórias, silêncios e recomeços. Onde moram os sonhos, também moram aqui nesta canção. Dionne Warwick e Friends and Friends. That's what friends are for.

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1: E assim chegamos ao final da primeira hora do programa Terra dos Sonhos, uma hora feita de música, memórias, histórias e sonhos, e há ainda muito para partilhar. Faça-nos companhia, porque daqui a pouco regressamos com mais música e mais momentos para tornar esta manhã ainda mais especial. Por agora fica uma pequena pausa, mas não saia daí, estou de regresso depois das 11.
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11: 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São 11 horas.
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0: seria necessário voltar a repicar esses discos, não é? Como de outros, para poder avaliar bem coisas que talvez nos esclarecessem e nos abrissem novos caminhos.
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1: Estamos de regresso para a segunda e última hora da emissão do programa Terra dos Sonhos para esta manhã de outono, de domingo, aqui na Antena Livre. Os dias convidam-nos a abrandar o ritmo, a apreciar os pequenos prazeres, a deixar que a música nos aqueça a alma. Lá fora, as cores do outono, que são tão bonitas, pintam a paisagem com tons dourados, castanhos, avermelhados, amarelos. Cá dentro temos canções, memórias, emoções e muitos sonhos para partilhar consigo. Por isso, fique desse lado, aumente o volume do rádio, continue na nossa companhia. Nos próximos minutos, é quase uma hora, vamos viajar por diferentes épocas, reencontrar grandes vozes e deixar-nos levar por melodias que continuam a fazer parte das nossas vidas e de boas recordações. Daqui a pouco vamos ter por cá a rubrica Arts Up e ainda nesta segunda e última hora, saúde e bem-estar. Pelo meio, a música. E esta é uma ótima recordação para o Supertramp, The Logical Song. Bom dia, bom

Vamos até 1979. Recordamos uma das canções mais marcantes do Supertramp, com uma melodia inconfundível, uma sonoridade que misturou rock progressivo e o pop de Logical Song. Fala-nos da passagem da infância para a idade adulta, das regras que a sociedade nos impõe e da procura da nossa verdadeira identidade. Integrada no álbum Breakfast in America, esta canção tornou-se um dos maiores êxitos da banda britânica, conquistando gerações com a sua energia e uma mensagem que continua sempre atual. Há canções que falam de partidas, de sentimentos que ficam por dizer e daquela necessidade de encontrar o nosso próprio caminho. Canções que nos lembram que, por vezes, deixar ir também é uma forma de amar e que nem todas as despedidas significam esquecer. A próxima canção traz-nos a sensibilidade e a voz tão especial de Márcia, esta cantora portuguesa que sabe transformar emoções em música e palavras em pequenos pedaços da nossa própria história. Vamos ficar com Deixa-me Ir na voz da Márcia. Daqui a pouco, Arts Up. Depois da Márcia, John Waite, convido-vos a ouvir Missing You.

0: Em 1984, John Waite conquistou o mundo com esta canção, tornou-se um dos clássicos dos anos 80. Missing You fala-nos da saudade, da ausência e daquela luta interior entre tentar esquecer alguém e perceber que essa pessoa continua presente nos nossos pensamentos. Atingiu o topo das tabelas de top na década de 80, mais propriamente em 1984. E agora vamos à rubrica Arts Up. Vamos à cultura, que também é preciso.
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0: Em Mangualde, Feira dos Santos, este ano decorre nos dias 7 e 8 de novembro. É sem dúvida um dos grandes eventos que destacamos. Esta Feira dos Santos, também conhecida como a Feira das Febras, reúne gastronomia, vinho, artesanato, produtos agrícolas, agropecuária, indústria, máquinas e alfaias agrícolas. Animação nas ruas e as tradicionais febras e torresmos são uma das marcas do certame. No dia 8 de novembro, no Carregal do Sal, NACO, palco para dois ou menos, no Centro Cultural do Carregal do Sal. Miguel Gameiro e Polo Norte, também no Centro Cultural de Carregal do Sal, dia 28 de novembro, às 20 horas, os bilhetes já estão disponíveis. Em Viseu, Francisco Sales, a 7 de novembro, no Auditório Mirita Casimiro, concerto integrado na programação musical de Viseu. Daphné Chanel, dia 29 de novembro, na FNAC de Viseu, também já aparece aqui confirmado na agenda.

0: Stand-up Comedy, dia 23, na Casa da Cultura César de Oliveira. Arte, teatro, comédia, dia 6 de novembro, também na Casa da Cultura César de Oliveira. É provavelmente uma das melhores sugestões para o primeiro fim de semana de novembro. Em Tábua, no Centro Cultural de Tábua, no próximo dia 14 de novembro, às 21h30, já está registado este evento na agenda oficial e turística consultada. Além disso, a agenda de Tábua mostra uma atividade cultural bastante diversificada, incluindo concertos, tertúlias, espetáculos, iniciativas nas freguesias que não vai querer perder. Em Arganil, Rituais da Amizade 2, projeto transmissão até ao dia 31 de outubro, no Centro de Dia e Casa do Povo de Barril de Alva. Trata-se de um projeto artístico e comunitário desenvolvido com a população sénior, com Francão, o Gringo Sou Eu. Recordar Nunes Pereira até 31 de outubro na Casa da Comarca de Arganil, exposição integrada nas comemorações relacionadas com Monsenhor Nunes Pereira. Arganil em cena, espólio de João Carlos Sena Martínez, patente até 29 de janeiro no Museu Museológico de Arqueologia de Arganil. E ainda a exposição 100 anos de eletricidade em Arganil, patente desde 5 de setembro e até 30 de novembro no Multiusos da Cerâmica Arganilense, exposição comemorativa do centenário da chegada da eletricidade àquele concelho. Musical Amália, Fado e Saudade, dia 30 de outubro às 21h30, no auditório da Cerâmica Arganilense. E em Tondela, Black Box, uma saga familiar, no dia 31 deste mês, às 21h30, à Acerte, Tondela, espetáculo de Hugo Torres, com coprodução com o novo ciclo à Acerte. A proposta coloca a mesa como lugar de encontro familiar, explorando as relações e histórias dentro de uma família.
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0: Patente desde 2 de outubro e prolonga-se até 14 de novembro, de Cucujães a Tondela, de Paulo Neves. A exposição de escultura de Paulo Neves, centrada na relação do artista com a terra e com a arte. Portanto, está disponível durante todo este mês e até 14 de novembro na Acerte. Em Santa Combadão, a Substitutas, grupo de teatro Mbel, dia 20 de novembro na Casa da Cultura de Santa Combadão. É uma peça de teatro dirigida por Isabel Jorge, centrada na problemática da fome e das desigualdades sociais. Desafio Sem Capa no Vimieiro, dia 15 de novembro às 9 horas e 15 minutos em Santa Combadão. É uma iniciativa de natureza de esporte, não propriamente cultural, mas que pode anotar na sua agenda. Eventos que vamos destacar: dia 23 de outubro em Oliveira do Hospital, primogênito stand-up comedy; dia 30 de outubro em Arganil, musical Amália, Fado e Saudade; a 31 de outubro em Ceia, Um Mar Sem Varandas Teatro; a 31 de outubro em Tondela, Black Box, uma saga familiar; até 8 de novembro no Carregal do Sal, Naco, palco para dois ou menos; a 6 de novembro em Oliveira do Hospital, Arte, Teatro e Comédia; 7 e 8 de novembro em Mangualda, Feira dos Santos; dia 7 de novembro em Viseu, Francisco Sales, concerto; até 14 de novembro em Tondela, patente de Cucujães a Tondela, de Paulo Neves; dia 14 de novembro em Tábua, evento no Centro Cultural, às 21h30, dia 20 de novembro em Santa Combadão, a Substitutas Teatro; a 28 de novembro no Carregal do Sal, toca Miguel Gameiro e os Polo Norte; e no dia 29 de novembro em Viseu, da Fné Chanel, concerto, portanto, a reter, a Feira dos Santos em Mangualde, musical Amália em Arganil, O Mar Sem Varandas em Ceia, Black Box em Tondela e Arte em Oliveira do Hospital. Ainda mais destaques em Gouveia, de 22 a 25 de outubro, Congresso Internacional Artes e Imaginário Popular, a 23 de outubro.

0: em Oliveira do Hospital, o primogênito, e de 24 a 26 deste mês, na Guarda, o 8º Encontro Imagem e Território.
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0: E fica já aqui prometido, vem aí uma ótima, uma boa recordação. 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Voltamos à década de 80, é um tema cheio de ritmo, boa disposição, integrado no álbum Brothers in Arms dos Dire Straits. Chama-se Walk of Life, para ouvir agora, aqui na Terra dos Sonhos, na Antena Livre. Bom dia, bom fim de semana.

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0: E hoje trazemos um excelente tema para a rubrica Saúde e Bem-Estar, porque permite falar de saúde emocional de uma forma leve, próxima e muito ligada à rádio. Música e a saúde emocional. Há músicas que nos fazem sorrir, outras que nos trazem memórias, que nos acalmam, que nos dão energia ou simplesmente nos fazem companhia num daqueles dias em que precisamos de ouvir qualquer coisa que nos faça sentir melhor. E não é apenas uma sensação. A música pode, de facto, ter um papel importante no nosso bem-estar emocional. Quando ouvimos uma canção de que gostamos, o nosso cérebro reage a essa experiência. A música também pode ajudar a diminuir a percepção de stress, favorecer o relaxamento e melhorar o nosso estado de espírito. E há ainda uma coisa muito especial: a música está profundamente ligada às nossas memórias. Basta ouvirmos os primeiros acordes de uma determinada canção para sermos transportados para outro momento da nossa vida. Uma viagem, um verão, uma amizade, um amor, uma época que já passou. Às vezes, uma música consegue dizer aquilo que nós próprios não conseguimos pôr em palavras. Mas a música também pode ser uma forma simples de cuidar das nossas emoções no dia-a-dia. Num momento de maior ansiedade ou tensão, podemos escolher uma música tranquila, diminuir as luzes, a respirar profundamente e simplesmente parar durante alguns minutos. Quando precisamos de energia, uma música mais animada pode ajudar-nos a mudar o ritmo do dia. E quando estamos tristes, não precisamos obrigatoriamente de fugir dessa emoção. Às vezes, pode ajudar-nos a reconhecer e a expressar melhor essa emoção. Criar uma pequena playlist para diferentes momentos pode ser uma boa ideia. Músicas para relaxar, para caminhar, para começar bem amanhã, para ganhar energia ou simplesmente para recordar momentos felizes. E há outro benefício importante: ouvir música pode ser uma experiência social. Cantar, dançar ou partilhar uma canção com outras pessoas pode fortalecer relações e combater o isolamento. Claro que a música não substitui o acompanhamento médico ou psicológico quando existe sofrimento emocional persistente, mas pode ser uma ferramenta simples, acessível e agradável para acrescentar bem-estar aos nossos dias. Por isso, talvez hoje valha a pena fazer uma coisa muito simples: escolher uma música que nos faça bem, carregar no play, cuidar de nós. Também pode começar com uma canção.
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0: E de facto a música cura, isso já todos sabemos. A próxima dá-nos ritmo para esta manhã. Trazemos a cantora, compositora e produtora brasileira Marcela Val, que se apresenta como Mamundi.

com sabor a verão e Temá Mundi. Estamos quase de saída. Trazemos o primeiro álbum de Pedro Brunhosa e os Bandemónio para ouvir já a seguir. Não é o álbum todo, mas é uma das grandes canções, um dos temas mais conhecidos do músico e compositor português Pedro Brunhosa, reconhecido pela intensidade da sua interpretação e pela escrita marcada pela emoção. Foi lançado em 1994, o álbum Viagens, e trazemos esta canção que se tornou um enorme sucesso e o álbum tornou-se um dos trabalhos mais marcantes da música portuguesa dos anos 90. Tudo o que eu te dou, Pedro Brunhosa.

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Que tem esta magia, acompanha-nos em diferentes fases da vida, guarda histórias, desperta sentimentos que por vezes julgávamos esquecidos. E chegamos ao final de mais uma viagem aqui na Terra dos Sonhos. Da minha parte fica o agradecimento pela companhia e por ter estado desse lado aqui na Antena Livre. O Terra dos Sonhos regressa ao programa no próximo sábado, das 16 às 18 horas, com repetição, não se esqueçam, das 2 às 4 da manhã. Até lá, cuidem de vocês, aproveitem os pequenos momentos e nunca deixem de acreditar na magia dos sonhos. Um excelente domingo e até para a semana. Fechamos com O Monstro Precisa de Amigos. Ornatos Violeta, ouvi dizer.

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17: Bem-vindos. Estas são as notícias na Antena Livre. A população de Balocas, na União de Freguesias de Vida e Cabeça, no Conselho de Ceia, juntou-se numa ação de voluntariado para limpar e desobstruir várias linhas de água da aldeia. A iniciativa reuniu voluntários com idades entre os 20 e os 90 anos. Os trabalhos passaram pela limpeza da ribeira de Balocas e pela recuperação de antigos sistemas de escoamento e regadio, com o objetivo de prevenir problemas durante o período das chuvas. A ação ganha especial importância depois do incêndio de agosto de 2025, que atingiu a localidade e aumentou o risco de erosão e arrastamento de terras. A iniciativa foi promovida pela União Progressiva da População de Balocas e contou com o trabalho voluntário da comunidade. No próximo dia 15 de outubro, às 20h30, o Centro Cultural Dr. António Menano, em Fornos de Algodres, recebe uma sessão educativa dedicada à vida e ao legado de Fernando Paulo Menano, a médico que dedicou grande parte do seu percurso profissional e cívico à sua terra e à sua comunidade. A sessão irá incluir também uma homenagem aos médicos que, ao longo dos anos, exerceram e exercem funções no Centro de Saúde de Fornos de Algodres. No âmbito desta iniciativa, teve lugar a primeira Feira da Saúde, Dr. Fernando Menano, promovida em parceria pela Junta de Freguesia de Fornos de Algodres e pelo município. A iniciativa proporcionou um dia dedicado a cuidar, aprender e partilhar, com rastreios, aconselhamento, palestras, workshops e atividades físicas para diferentes gerações. A Maçã Brava de Esmolfe volta a estar em destaque este domingo em Penalva do Castelo, com a realização da 30ª edição da feira dedicada a este produto da região. O certame reúne 13 produtores de maçã, mas também há espaço para vinho, o queijo Serra da Estrela, o artesanato e a animação musical. O programa inclui ainda o tradicional concurso Delícia de Maçã Brava de Esmolfe. Em paralelo, realiza-se a 3ª edição do trail Maçã Brava de Esmolfe, que já conta com mais de 600 participantes. A Câmara de Penalva do Castelo destaca a importância do evento para promover os produtos locais e dinamizar a economia do concelho. Ceia está a receber até 17 de outubro a 32ª edição do CineEco, o Festival Internacional de Cinema Ambiental da Serra da Estrela. Este ano estão a concurso 86 filmes de 32 nacionalidades e que disputam 11 prémios. Durante 9 dias, o festival apresenta filmes nacionais e internacionais dedicados às grandes questões ambientais da atualidade. O programa inclui ainda debates, exposições, encontros com realizadores e outras atividades culturais. Promovido pela Câmara Municipal de Ceia desde 1995, o CineEco é um dos festivais de cinema ambiental mais antigos do mundo. Tiago Alves, em serviço especial para a Antena Livre, dá-nos a conhecer os destaques para este fim de semana.
18: Sábado é o primeiro dia da programação de cinema, competição de línguas portuguesas e competição internacional, longas-metragens, nesta edição do CineEco. É um dia recheado com o cinema na sala da Casa da Cultura. Às 16h é exibido O Avesso do Mundo, o primeiro filme da competição de língua portuguesa, revisita um tempo perdido nas minas da Panasqueira, um filme na primeira pessoa, onde se questiona matéria e de que é feita a memória da realizadora Rita Palma. Depois, às 18h, um filme de ficção. Um dos filmes de ficção que são exibidos nesta programação competitiva. Um filme que acontece numa região do norte do país de Gales, numa comunidade pescatória e rural, e que reflete questões sobre sentimento de pertença e desejo, masculinidade no contexto deste lugar pescatório. Um filme de uma realizadora, Ellen Walsh, a abrir a programação de longas internacionais. São 10 filmes na programação de longas metragens internacionais. À noite, depois de onde se acha da tarde, à noite, às 21h30, vamos apresentar uma outra ficção. Um filme que foi premiado com o prémio Europa Label no Festival de Cannes deste ano, de Sarah Arnold, A Espécie Explosiva. É um filme que acontece numa região rural francesa, onde agricultores e caçadores estão em guerra, porque os javalis são muito grandes e também numerosos. É um filme surpreendente e é uma comédia. É uma das comédias, um filme de género, que apresentamos na programação desta edição do CineEco, A Espécie Explosiva, de Sarah Arnold. Na sessão da meia-noite do CineEco, pelo segundo ano consecutivo à sessão da meia-noite, vamos apresentar também em competição na seleção de língua portuguesa um filme brasileiro, Yellow Cake, que é um filme sobre um grupo de cientistas que tenta erradicar o mosquito que transmite a dengue através de uma experiência secreta. Filme do brasileiro Tiago Melo e com a produção de Walter Salles.
19: Estas e outras notícias sempre realizadas
18: do agente
19: no Facebook
18: secreto, um sucesso maior e recente do cinema brasileiro. Um filme que tem uma visão distópica, uma ficção, e que se enquadra numa sessão particularmente especial como esta da meia-noite, a fechar o dia, este dia de sábado.
17: Os destaques para este fim de semana dados a conhecer por Tiago Alves, em serviço especial para a Antena Livre.
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9: Para todos, bem-vindos, muito boa tarde. Está na companhia da Antena Livre a transmitir a 89.6 para toda a região e para todo o mundo em 896fm.pt. Estamos a levar até si uma emissão especial desde Penalva de Castelo. Estamos a acompanhar a 30ª edição da Feira da Maçã Bravo de Smolfo. Dentro de instantes vamos transmitir a sessão solene. Acompanhe-nos, por favor, porque há muito para ver, há muito para ouvir, há muito para usufruir nesta 30ª edição, mas para já, a sua atenção, por favor. Estamos no Largo do Santo Ildefonso, em Smolfo. Apareça por cá, com certeza que não vai dar o seu tempo por mal emprego.
10: Muito bom dia a todos e a todas. Em nome da Câmara Municipal de Penalvo de Castelo e da Junta de Freguesia de Smolfo, agradecemos a vossa presença e damos as boas-vindas à 30ª Feira da Maçã Brava de Smolfo. Com a devida autorização do Sr. Presidente da Câmara Municipal, damos início à cerimónia oficial de abertura. Convido a usar a palavra o Sr. Presidente da Junta de Freguesia de Smolfo, Nuno Marques.
11: Ora, bom dia a todos. Queria saudar e agradecer a presença do Sr. Presidente da CCDR Centro, portanto, o Sr. Dr. Ribal Esteves. É um prazer recebê-lo na minha freguesia. Muito bem-vindo. E nele, cumprimento, para não estar aqui a cumprimentar um a um, todos os autarcas aqui presentes, que são muitos, obrigado por terem vindo, e entidades também dos serviços da CCDR que também vieram. Portanto, meu muito obrigado, entidades religiosas e militares. Portanto, sintam-se todos cumprimentados. Estimados produtores, associações, visitantes, núcleo de desporto do município, minhas senhoras e meus senhores, queridos fregueses e amigos de Smolfo, é com enorme orgulho que vos dou as boas-vindas para mais uma edição da nossa Feira da Maçã Brava de Smolfo. Com o esforço dos nossos produtores, artesãos e associações que tornam este certame coração da nossa região, este certame é muito mais do que uma celebração comercial. É o espelho da nossa identidade, da nossa resiliência e do amor profundo que temos pela nossa terra. Correr o ano e cuidar das nossas terras não tem sido tarefa fácil. Todos sabemos que o setor agrícola enfrenta hoje um dos seus maiores desafios de sempre. As alterações climáticas já não são uma ameaça abstrata do futuro. São uma realidade dura que vivemos no presente. Temos assistido a instabilidades meteorológicas severas, desde secas muito prolongadas e temperaturas elevadas fora de época, que resultam em prejuízos muito elevados para os nossos produtores. E segundo a informação que esta semana saiu do IPMA, setembro foi o mês mais quente dos últimos 95 anos. Portanto, isto está, reflete o que estamos aqui a passar. A produção das maçãs foi inferior à do ano anterior, sendo os calibres da mesma mais pequenos, mas o sabor mantém-se. O esforço e o investimento de uma vida inteira ficam muitas vezes à mercê destas contrariedades que fustigam os nossos pomares e testam a nossa capacidade de resistência. A prova viva dessa resiliência é o fruto extraordinário que hoje aqui nos une. É com enorme vaidade que recordo a todos que a nossa maçã Bravo de Smolfe foi reconhecida como a quarta melhor do mundo. Isto orgulha-nos muito à nossa freguesia. Este título internacional é a validação científica e gastronómica daquilo que nós sempre soubemos. O nosso fruto é único. O seu aroma intenso, a sua polpa macia e o seu sabor inconfundível elevam o nome de Smolfe aos quatro cantos do mundo. Este reconhecimento é justo, prémio para o trabalho incansável dos nossos agricultores, que apesar dos elevados prejuízos causados pelo clima, continuam a proteger este produto. Como presidente desta Junta de Freguesia, assumo aqui o compromisso de continuar a apoiar os nossos produtores, a defender a nossa agricultura e a promover a maçã Bravo de Smolfe como um dos grandes motores económicos da cultura da nossa região. Precisamos de união, de apoios estruturais para combater os efeitos do clima e continuar a valorizar o que é genuinamente nosso. Desfrutem desta feira, saboreiem o melhor que a nossa terra tem para oferecer e apoiem o comércio local. Muito obrigado a todos. Viva a incomparável maçã Bravo de Smolfe.
10: E de seguida, convido o Sr. Vice-Presidente da CIM Viseu Dom Lafões, Dr. Marco Almeida.
12: Sou Presidente da Câmara Municipal de Penalva do Castelo, caro amigo Zé Laires. Sou Presidente da Comissão da Coordenação Regional do Centro, engenheiro Ribal Esteves. Sou Presidente da Junta de Freguesia de Smolfe, estimados, Sou Presidente da Assembleia Municipal de Penalva do Castelo, estimados deputadas, senhora deputada, senhor deputado, senhor, caros colegas, presidentes de Câmara, estimados autarcas, representantes das várias instituições aqui presentes, entidades civis, religiosas, militares, Sou Presidente da Câmara, Sou Presidente da Junta, parabéns, em primeiro lugar, por mais uma organização extraordinária em prol daquela que é a valorização dos nossos territórios. A maçã Bravo de Smolfe é um dos produtos únicos no país. Como disse o Sr. Presidente da Junta há pouco, e bem, a quarta melhor do mundo, para nós a melhor do mundo, num território que está inserido em três regiões demarcadas: Queijo, Maçã e o Vinho do Dão. Sou Presidente da Comissão de Coordenação, Engenheiro José Ribal Esteves, dizer-lhe que este concelho é um dos faróis da nossa comunidade. É um dos faróis naquela que tem sido a valorização e a promoção dos nossos produtos, das nossas tradições, da nossa identidade. A Câmara Municipal tem feito um trabalho extraordinário naquela que é uma estratégia de 14 municípios que efetivamente olham para o futuro sempre com grande confiança, devido aos resultados que têm tido ao longo dos últimos anos, por força de uma pessoa que hoje está aqui presente e que tem tido aqui um papel fundamental. É o Dr. Nuno Martinho, secretário executivo da Comunidade Intermunicipal, que no contexto atual, em que o país e o mundo nos colocam grandes desafios, tem tido a capacidade de conseguir agregar 14 municípios numa estratégia comum e conseguir tirar dessa agregação o que de melhor a nossa região e o país têm para oferecer. Há produtos e projetos que efetivamente a comunidade intermunicipal tem trilhado de uma forma diferenciadora. Sabemos que o turismo se consegue através das experiências. Sabemos que a valorização do capital humano se consegue através do reconhecimento que é feito ao trabalho que os produtores fazem no seu dia-a-dia. Sabemos perfeitamente que é através da valorização do tecido empresarial fora de portas, até a nível internacional, que conseguimos potenciar cada vez mais esta região e este território. É um pouco isso que a comunidade intermunicipal tem feito. Projetos diferenciadores, como o Comer Bem, Viver Melhor. Projetos diferenciadores de poder dar a oportunidade

0: Municipal dizia que o segredo está nas pessoas, que este é um território que tem grandes produtos, mas que o maior capital são de facto as pessoas. E verdadeiramente são as pessoas que nos conseguem permitir criar diariamente essa confiança de que efetivamente este é o caminho a seguir, este é o trabalho a seguir. A região tem crescido em termos turísticos no ano de 2025 e já em 2026 tem sido a comunidade intermunicipal que mais tem crescido no país neste segmento e tem-lo feito muito por força da valorização dos seus produtos. Deste produto que hoje aqui temos a oportunidade de poder presenciar, de provar e desfrutar, mas também daqueles produtos que efetivamente este concelho tem conseguido valorizar ao longo dos anos. Penalva do Castelo, como referi há pouco, tem sido o farol deste caminho na preservação de produtos únicos, genuínos e que efetivamente têm permitido que consigamos continuar a atingir estes resultados. E por isso, Sr. Presidente da Câmara Municipal, Sr. Presidente da Junta, gostaria de mais uma vez de vos felicitar nas pessoas do Sr. Presidente da Câmara e do Sr. Presidente da Junta, naturalmente a todas e a todos os penalvenses, principalmente e de uma forma muito especial aos produtores, e Sr. Presidente da Comissão de Coordenação e Desenvolvimento Regional, dizer-lhe que o senhor tem feito um trabalho exemplar na forma como tem acompanhado, como tem participado, como se tem preocupado com aquelas que são verdadeiramente os problemas do nosso território. Sabemos bem a forma como tem feito desde que chegou. Sabemos perfeitamente às horas que muitas das vezes recebemos mensagens e telefonemas do Sr. Presidente da Comissão. Sabemos que dorme pouco, trabalha muito e que dorme pouco, mas tem razões para estar satisfeito pelo trabalho que tem desenvolvido, porque efetivamente os autarcas reconhecem este trabalho, reconhecem esse esforço, os resultados estão à vista naquilo que foi a planificação, a execução do plano de recuperação e de resiliência. Sabemos que temos grandes desafios pela frente. Sabemos que temos um quadro comunitário que efetivamente nos traz grande pressão até ao final do ano, onde temos que apresentar mais e melhores resultados sob pena de sermos penalizados. Quero lhe transmitir, em nome do Sr. Presidente da Comunidade Intermunicipal, que estamos unidos nesse compromisso. Estamos unidos num compromisso conjunto de podermos trilhar um caminho que vai levar à execução do PT 2030, por forma a tornarmos estes territórios ainda mais fortes e mais resilientes. A prova disso tem muito a ver com aquilo que aconteceu há poucos meses, há poucas semanas atrás. Demos provas dessa competência, desse compromisso no plano de recuperação e resiliência e vamos continuar a dar agora no Portugal 2030. Senhor Presidente da Câmara, Sr. Presidente da Junta, mais uma vez parabéns pelo grande trabalho que têm feito à frente deste magnífico concelho. Sr. Presidente da Comissão de Coordenação, dizer-lhe que efetivamente pode olhar para este concelho como um exemplo de um território forte, resistente, resiliente e que não vai desistir. Muito obrigado.
1: De seguida, convido o Sr. Presidente da Câmara Municipal de Penalva do Castelo, Sr. José Leires.
2: Então, muito bom dia a todos e a todos. Sejam bem-vindos a Smolfe, à 30ª Feira da Maçã Brava de Smolfe. E permitam-me que comece por cumprimentar o Sr. Presidente da CCDR Centro, Sr. Engenheiro Ribal Esteves. Do fundo do coração, muito obrigado por estar entre nós. O senhor é um de nós. Começou como um autarca de referência há muitos anos, desde 1998, e portanto nada melhor que alguém que está dentro dos problemas, que conhece os problemas, conhece as dificuldades e tem a capacidade de o resolver, e portanto muito obrigado por estar hoje em Penalva do Castelo. Cumprimentar o Sr. Presidente da Assembleia e nele todos os seus membros, todos os autarcas, depois cumprimentar o Sr. Presidente da Junta e dizer ao Nuno que o Nuno não é só Presidente da Junta, é também produtor, tem uma herança

0: que herdou do seu pai, ele mais os irmãos, e portanto dar-lhes parabéns por continuarem a ser um símbolo, a cuidarem, a tratarem, a promoverem a Maçã Brava dos Montes. Cumprimentar em representação da CIMA o Sr. Vice-Presidente Marco Almeida e Presidente da Câmara de Mangualde, cumprimentar o Sr. Presidente da Câmara de Aguiar da Beira e de Sernancelho, e vou cumprimentar os dois ao mesmo tempo e dizer-lhes que, apesar de sermos de cimes diferentes, Cimedão e Cimedouro, apesar de termos concorrido os três por partidos diferentes, temos muito orgulho em termos aqui uma banda municipal que tem uma parceria entre nós os três no Conservatório desde 2018 e que juntos temos conseguido trazer para o território a cultura, dar formação aos nossos jovens e, portanto, muito obrigado Virgílio, muito obrigado Carlos, vamos continuar juntos porque essa é uma das nossas missões, é defender o território, defender as pessoas, qualificá-las e, portanto, obrigado por estarmos juntos também neste projeto. Depois, cumprimentar em representação da Câmara de Sata o Sr. Vice-Presidente o Carlos, cumprimentar o Sr. Vereador da Câmara do Carregal do Sal e da Guarda, cumprimentos ao Paulo e ao Sérgio, com outros afazeres não puderam estar presentes, cumprimentar o Sr. Vereador da Câmara do Carregal do Sal, o Sr. Dr. Nuno Martinho, o Secretário Executivo da CIMA, o homem que diz que pior que ser Presidente de Câmara é ser Presidente da CIMA, mas não é verdade, não é verdade, isso não é totalmente falso. Depois cumprimentar a minha equipa, a Sra. Vice-Presidente Lucília, o Sr. Vereador Pedro, o Sr. Vereador Michael e o Sr. Vereador David, que estão por aí. Cumprimentar a Sra. Engenheira Alice, representante da CCDR em Viseu, a Doutora Rosa Rodrigues, da Direção-Geral de Veterinária, que é sempre uma presença assídua, os seus deputados Carlos Silva e Elza Paes, muito obrigado também por estarem sempre presentes nestes territórios, os seus presidentes da Junta, a ADD, o seu Presidente dos Bombeiros Voluntários, e também agradecer-lhe pela presença dos bombeiros nesta iniciativa que hoje está a decorrer. Portanto, sintam-se todos cumprimentados, entidades civis e religiosas, o seu Comandante da GNR, que é um parceiro da Câmara Municipal, e portanto, muito obrigado a todos. Queria também cumprimentar alguém que tem ajudado a promover sempre este território, o Aires. O Aires está sempre disponível para que a RTP dê visibilidade aos nossos produtos, aos nossos territórios, às nossas gentes. Muito obrigado. Comunicação Social, minhas senhoras e meus senhores, estamos na 30ª feira da Maçã Brava dos Montes. São 30 anos. E eu queria aqui lembrar, pelo menos, aqueles que tiveram a visão de há 30 anos atrás iniciar esta feira. Era na altura Presidente de Câmara o Sr. Gabriel Costa e Presidente da Junta o Sr. António Fernandes. Depois seguiu-se o Sr. Professor Vítor Pires, o Dr. Leonídio, o Francisco Carvalho e agora estou cá eu. Na Junta o Sr. António Fernandes, depois o Abel Marques, pai desta família que hoje continua ainda a produzir, e que foi, e perdoem-me a minha afirmação, o pai da Maçã Brava dos Montes em Esmolfo. Foi o homem que certamente mais dinamizou, que mais impulsionou a Maçã Brava dos Montes. Depois o Sr. Rogério Craveiro e agora o Nuno Marques têm essa missão de todos juntos promovermos esta maçã, que é única. Já tudo foi dito sobre a maçã, as qualidades da maçã, as particularidades da maçã, mas eu quero agora, por fim, cumprimentar os produtores. Aqueles que são resilientes, aqueles que continuam a produzir um produto diferenciado e único, e dizer-lhe que aquelas queixas que nós ouvimos já foi pelo Executivo e pelos diversos Executivos sempre reportadas. A Maçã Brava dos Montes é aneira, não produz todos os anos. Terá que haver um subsídio à produção diferenciado para a Maçã Brava dos Montes. Depois a questão de seguro. Os seguros são caríssimos. E neste momento, fruto das alterações climáticas, também não contemplam o escaldão da maçã. A maçã está muito bonita, mas depois aperta-se e ela esmaga-se completamente. Eu presenciei isso no pomar do Sr. Presidente da Junta e, portanto, teremos que ter atenção a esta situação. Teremos que, se queremos ter estes produtos, que são identitários desta região, se queremos continuar a ter maçã Brau de Smulfo, se queremos continuar a ter queijo Serra de Estrela, teremos certamente que os olhar de outra forma, teremos que os compensar de outra forma, teremos que arranjar solução para que haja cada vez mais gente a vir para o território. E, portanto, este é o desafio que eu lanço ao Sr. Presidente da CCDR, que é um homem atento, um homem perspicaz e que certamente levará boa nota e dará boa nota desta carência, desta falta de apoio que os produtores têm e que tanto necessitam para que a maçã seja única. Depois, esta feira tem crescido ao longo dos 30 anos. Este ano, com bom grado, assistimos a que temos cerca de 650 pessoas inscritas num trail, na caminhada, no trail curto, no trail longo. Também o concurso da Delícia Bravo de Smulfo. Já saíram daqui empreendedores, já saíram daqui pessoas que estão, neste momento, com uma atividade ligada aos produtos que criaram no concurso da Maçã Bravo de Smulfo, e dizer-vos que é com esta diversidade, com esta oferta, que a feira vai crescendo. Com o apoio de todos, das associações, dos produtores, das entidades oficiais, da Câmara, da Junta, dos amigos, de todos aqueles que gostam deste território. E, nesta forma, eu terei também que agradecer a algumas entidades e associações que contribuem para toda esta festa. Quero agradecer à Junta de Smulfo, ao Sr. Padre Zé António, à fábrica da Igreja de Smulfo, aos bombeiros, aos voluntários, há muito voluntário nesta iniciativa do trail, aos trabalhadores do município que foram incansáveis nesta organização, há meses que andam a organizar este trail, e portanto a todos estes dizer-vos que esta também é a nossa missão. É todos juntos que vamos continuar a promover e a divulgar cada vez mais esta que é a quarta melhor maçã do mundo, mas para mim é a melhor porque sou de Penalva do Castelo e, portanto, também tenho uma macieira de Bravo de Smulfo, moro na freguesia de Smulfo e esta é para todos nós a melhor maçã do mundo. Depois, Sr. Presidente da CCDR, caro Engenheiro Ribau Esteves, percebi desde a primeira reunião que o senhor teve na CIM a sua estratégia. E a sua estratégia resume-se em quatro palavras. É projetar, é planear, projetar, candidatar, executar. E diz três vezes a palavra executar, executar, executar. Em Penalva do Castelo, estamos a trabalhar nesse sentido. As dificuldades são muitas. O tempo está sempre a correr contra nós, mas quero lhe dizer uma coisa. Leve daqui uma mensagem de esperança e de confiança. Nós, pode contar connosco, porque nós contamos consigo. Sabemos que o senhor vai transformar esta região. Tenho certeza disso. Não vou repetir aquilo que o Marco disse. Ele só faltou dizer que os mails às vezes chegam às 5:30 da manhã. Ele disse os telefonemas e disse não sei o quê, mas os mails chegam muito cedo e, portanto, costuma-se dizer que o Sr. Presidente trabalha para ontem, e quem trabalha para ontem ganha dois dias, ganha o dia de ontem e o dia de hoje. Quem deixa para amanhã já perdeu dois dias. E portanto é nesta estratégia conjunta em que este território enorme, porque estamos a falar de 100 municípios, estamos a falar desde Aguiar da Beira até Porto de Mós, até Leiria, portanto estamos a falar de um território que tem mar e que tem serra, um território que tem grandes cidades como Coimbra, como Leiria, como Viseu, e que tem grandes territórios, como Penalva do Castelo, como a Guiar da Beira, como os mais pequenos, mas todos juntos, formamos um território que o senhor certamente não vai descuidar, que vai ajudar a construirmos, porque ajudando a construir uma região centro mais forte, estamos a ajudar a construir um país mais forte, estamos a ajudar a construir uma comunidade europeia mais forte, onde cada vez haja mais condições para que todos os penalvenses, todos aqueles que moram nesta região, tenham mais oportunidades. O turismo é o futuro do nosso concelho. A agricultura e o turismo são estes o nosso futuro. E, portanto, também é nestas duas vertentes que o concelho está a apostar. Temos algumas candidaturas nesta área, como a praia fluvial, temos uma candidatura para o apetrechamento do Mosteiro de Santo Sepulcro, único monumento nacional do concelho, e o mosteiro mais antigo da Ordem do Santo Sepulcro em Portugal. Portanto, é um monumento de referência e que vai também ser mais uma alavanca para toda esta região. Não para Penalva do Castelo, para toda esta região. E esta região tem que viver essencialmente do turismo. O turismo está a crescer, mas temos que ser todos juntos. Tem que ser com os nossos produtos da excelência e há por todo o território da Cima os nossos produtos, o nosso património, as nossas pessoas e, portanto, terá que ser este conjunto que teremos que conduzir cada vez mais estes territórios a uma dinâmica mais forte para criar atratividade. Felizmente há mais gente a vir para o território. Há muita gente a vir dos grandes centros e a querer instalar-se em Penalva do Castelo. Ainda bem que já em julho foi assinada pelo Sr. Presidente, com o Ministro da Coesão, o início da tão desejada fibra para o território. A fibra vai ser muito importante, Sr. Presidente. A fibra vai criar oportunidade às empresas de se instalarem, às famílias, aos jovens. E, portanto, esse é se calhar, uma das grandes obras que nos vai ajudar a tornar este território cada vez mais forte. Para terminar, desejar-vos uma excelente feira e dizer que esta frase não é minha, mas é muito bonita. Se comesse uma maçã Bravos Mofo por dia, não sabia o bem que lhe fazia. E portanto, sigam este lema porque ajudam ao consumo, ajudam à vossa saúde e ajudam a promover o território. Muito obrigado, um forte abraço para todos e boa feira. Muito obrigado.
1: E por último, convido o Sr. Presidente da Comissão de Coordenação e Desenvolvimento Regional do Centro, Dr. José Ribau Esteves.
2: Muito bom dia a todas e a todos. Sr. Presidente da Câmara, estimado amigo, Sr. Presidente da Assembleia Municipal, Sra. Vice-Presidente da nossa Comunidade Municipal de Viseu de Olafões, Srs. Presidentes de Câmara, Srs. Vereadores, Sras. e Srs. Deputados, minhas queridas senhoras e meus senhores, um beijo às meninas e um abraço aos rapazes e permitam-me, em primeiro lugar, agradecer a oportunidade de vir cá. Embora eu não vim por minha vontade, eu vim porque o Sr. Presidente da Câmara me mandou vir e como ele dá ordens bem dadas, eu entendi obedecer-lhe. E muito obrigado pela oportunidade. E queria só deixar-vos três ou quatro mensagens. A primeira, esta vida nova que o nosso país está a ter, agora que pela primeira vez na sua existência, e falemos só de democracia, não vale a pena ir para tempos mais longínquos, o país tem 5 instituições, 5 entidades do Estado que vão desenvolver, iniciar um processo de materializar políticas de desenvolvimento regional. Nunca o continente português teve qualquer entidade do Estado a fazer desenvolvimento regional. Este esteve sempre no discurso de tudo quanto é governante, mas na prática de alguma instituição nunca aconteceu. Obviamente que falei do continente, porque nos Açores e na Madeira não é assim. Há políticas regionais há muitos anos e de grande sucesso. Muitas vezes queremos bons exemplos de políticas regionais e vamos à Europa buscar e não é preciso. Em Portugal há 2 extraordinários exemplos de boa gestão com o patamar regional a fazer esse tipo de trabalho. E o que está a acontecer é que as nossas 5 comissões, a nossa é a mais importante e a melhor, porque é a do centro, e vocês sabem, aprendemos isto com os nossos avós, que no centro é que está a virtude. E o que é que está a acontecer? Há 2 anos e meio recebemos competências na área da agricultura e pescas e na área da cultura. Vieram-se juntar a outras que já temos há muito tempo, da economia, no ambiente, na gestão dos fundos comunitários. E este ano, 26, em julho, começámos a executar as competências na área da educação e neste mês de outubro estamos a começar a executar as competências na área da saúde. E, portanto, temos, pela primeira vez, um organismo do Estado que tem e que trata várias políticas transversais à vida de cada um de nós e à vida dos territórios e a lógica é materializar estas políticas transversais a que lhes chamamos de desenvolvimento regional e aplicá-las de forma integrada na vida dos nossos concidadãos, na vida das nossas empresas, na vida dos nossos territórios. É uma mudança de grande importância, uma reforma que começou com os governos do Primeiro-Ministro António Costa e que se está a aprofundar com os governos do Primeiro-Ministro Luís Montenegro, e é uma grande oportunidade que todos temos para fazer com que os territórios possam ter integralidade, deixarmos de preconceitos e de fetiches que não interessam para nada do interior e do litoral e da baixa densidade. Isso não interessa para nada. O que nos interessa não é a densidade de um território ou se está encostada à nossa fronteira com o Atlântico ou à nossa fronteira com a Espanha. O que interessa para fazer políticas de desenvolvimento regional é o poder de cada território, que está nas pessoas. São os valores que cada território tem que temos que valorizar. São os problemas que o território tem que temos que trabalhar para resolver, numa lógica de somar capacidades dos vários patamares do Estado, as nossas freguesias, os nossos municípios, as comunidades intermunicipais, a CCDR, o Governo, a União Europeia, e podermos, por essa soma, sermos mais capazes de diminuir a diferença de nível de desenvolvimento entre as várias áreas do nosso território e podermos, obviamente, tornar com que a vida das pessoas seja mais propícia. A nossa primeira prioridade é apoiar e captar investimento privado. Não acreditem naqueles que acham que é o Estado que vai ajudar a construir um país melhor. O que nós queremos do Estado é que ele seja um bom motor auxiliar, mas o motor principal, aquele que cria riqueza, aquele que cria emprego, aquele que faz com que as coisas andem para a frente, é o setor privado. Somos uma economia de mercado aberta e o nosso motor principal é o setor privado, e o nosso motor auxiliar é, tem que ser, e obviamente queremos que ele seja cada vez melhor, o nosso setor público, o nosso Estado. E é nesta soma que está a Comissão de Coordenação e Desenvolvimento Regional do Centro, é nesta soma que estão os nossos municípios a fazer um trabalho aqui onde estamos, na nossa Comunidade Municipal de Viseu de Odafões, e é neste exercício que nós temos também que agradecer à União Europeia, a que pertencemos, tudo o que tem feito por nós, mas exigir-lhe que ela seja mais capaz de podermos ter a tal economia mais competitiva, a tal capacidade de sermos, de voltarmos a ser um player importante no cenário internacional que, enfim, em que vivemos todos, na tal aldeia global cada vez mais pequenina nas distâncias, porque nos acompanhamos na vida uns com os outros. E é nesta soma que fica de forma muito particular a maçã Bravo de Smolfe, ou o queijo da Serra, ou o vinho do Dão. E estes produtos nós apenas os temos que colocar como instrumentos de diferenciação do território, instrumentos que temos que valorizar na dimensão económica, instrumentos que temos que cuidar na relação, enfim, com as maleitas que a boa natureza de vez em quando nos dá. Eu nunca sou do grupo que dizem mal da natureza. A natureza é fantástica, a natureza propicia-nos a vida. Opa, de vez em quando lá se chateia e traz-nos uns problemas. Mas nós, que temos sido conhecidos pelo centro de calamidades, porque de incêndios e ventamais e cheias tem-nos ocupado muito a nossa vida e o nosso trabalho nos últimos 10 anos, mas nós não somos um centro de calamidades. Nós somos um centro de oportunidades que apenas quer fazer mais e fazer melhor para tirar esse valor. E é com a feira, e é com o trail, e é com o trabalho de cada um todos os dias que nós conseguimos valorizar o nosso território, e valorizando entramos em rota positiva. As coisas boas trazem coisas boas, as coisas que alimentam a economia trazem outras, e é nesse ciclo positivo, com muito trabalho, que nós vamos conseguir chegar mais além. É muito bom o que fizemos até aqui. É muito bom termos estes produtores que nos permitem ser herdeiros deste valor. Apenas temos que juntar melhor as forças, juntar melhor as capacidades, conhecer melhor os instrumentos que temos na nossa mão, nomeadamente os fundos comunitários, fundos nacionais, para equacionarmos melhor a soma, a tal soma, para cuidarmos melhor da nossa querida terra e da nossa querida gente. Muito obrigado pelo trabalho, muito obrigado, meu caro Presidente, pela feira, por todo o trabalho. Eu sou mais fã do vinho do Dão que da maçã Bravo de Smolfe, é uma questão de preferência, mas quando misturamos os dois e quando conseguimos que no meio se meta este fantástico queijo, e eu não quero saber se somos o primeiro no mundo ou o quarto no mundo. O que eu quero saber é que do meu trabalho, do nosso trabalho, possamos colocar cada vez num lugar mais alto da nossa vida, da vida de cada vez mais gente, da nossa economia, da economia de cada vez mais gente, os nossos produtos e a nossa terra. Fizemos bem até aqui, temos que agradecer a quem nos ajudou a chegar até aqui e é a nossa responsabilidade fazer mais e fazer melhor e é a minha profunda convicção que vamos ser capazes de o fazer e se não houver outro instrumento que nos ajude, vai-nos ajudar a maçã do Bravo Desmolfo. Contem connosco nesta nossa nova etapa de vida em que estamos muito entusiasmados, muito determinados neste empenho total para fazermos esta caminhada somando Penalva, os municípios da CIM, da Viseu de Lafões, todos os outros na nossa querida região centro. E porque no centro é que está a virtude, no centro do centro está Penalva e está a maçã Bravo Desmolfo. Muito obrigado pela oportunidade de vivermos juntos e juntos vamos fazer mais e melhor pela nossa terra e pela nossa querida gente. Muito obrigado.
1: E com a devida autorização do Sr. Presidente da Câmara Municipal, declaro encerrada a cerimónia oficial de abertura.
3: Acabamos de transmitir a ação solene desta 30ª edição da Feira da Maçã Bravo de Esmolfo, que acontece aqui em Esmolfo, Penalva do Castelo. Daqui a pouco...
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12: Amigos e amigas da rádio, conjugar o verbo amar na primeira pessoa é talvez a tarefa mais profunda, mais difícil e mais bonita que nos é confiada nesta vida. Conjugar amar na primeira pessoa não é apenas uma questão de gramática, mas de alma. É assumir a responsabilidade de viver com o coração aberto, mesmo quando tudo em volta nos pede para nos fecharmos. Hoje deixo uma reflexão poética, como se fosse um exercício da conjugação da vida através do verbo amar. Ama mesmo que não saibas com quem nem quando. O inesperado faz acontecer e o coração rasgará o caminho para a concretização. Eu amo quando acordo e escolho agradecer, mesmo que os dias não sejam fáceis. Tu amas quando escutas sem interromper, quando acolhes sem julgar, quando abraças sem medida. Ele ama quando perdoa, mesmo sem se ter esquecido, quando volta a tentar, mesmo sem garantias de sucesso. Nós amamos quando damos sem esperar, quando servimos sem ser vistos, quando cuidamos, mesmo quando estamos cansados. Vós amais quando aceitais os outros como são, e a nós mesmos como somos, imperfeitos, mas desejosos de crescer. Eles amam quando olham para a dor própria ou alheia, mas não fogem, permanecem. Amamos sempre que nos calamos para ouvir Deus, quando o deixamos entrar na nossa rotina, quando confiamos que há um sentido, mesmo quando não o vemos. Amamos quando nos levantamos da queda, quando abraçamos o que não controlamos, quando plantamos esperança onde só há medo. Amamos quando somos primeiros a amar, porque a vida nos chama a viver com ternura e coragem. Conjugar o verbo amar não é só dizer eu amo, é viver o amor como escolha, como presença, como carinho. E às vezes, amar é simplesmente ficar, mesmo sem saber o que dizer. Outras vezes é partir para não ferir. Às vezes é agir, outras é calar. Mas em todas, é ser inteiro. Porque, no fundo, lembra-te da frase de Santo Agostinho: ama e faz o que quiseres.
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15: 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Boa tarde. São 13 horas.
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3: Olá, olá, olá, gente boa do meu coração, bem-vindos, eu sou o Carlos Didier e esta é mais uma edição do Puro Extenso. Já sabes como é que a coisa funciona, toda a música que conheces de uma forma diferente. Hoje, bom, trago-te uma seleção com muito do melhor que se fez cá por casa, mas tudo em versões extensas e em algumas remixes feitas aqui pelo pessoal das nossas RMX. Para começar, vem os Táxi, é a versão mais extensa, a versão Maxi Single, a versão 12 polegadas, a versão má comprida, má grande, para esta 5-5. Claro.
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0: fazia parte do terceiro álbum dos Taxi, de seu nome Sabuts. Este 55 Club, mais tarde a ser editado aqui nesta versão que acabamos de escutar, a versão Dance Mix, ou se preferirem, a versão de 12 polegadas, ou se ainda forem do contra, a versão mais extensa. Ok, sabem onde nos encontrar? Essa é a pergunta que se coloca. Claro que sabes, além desta tua estação emissora, podes nos encontrar no outro lado fm.webnode.pt, também no nosso canal no YouTube, youtube.com/rmxpt, no nosso site, claro, temos um separador relativo ao custo extenso. E quanto ao RMX, olha, hoje vai dar muito que falar, porque vem o Rui Voz, a Mónio Hedro, o Inoco, e lá mais para a frente, Carlos Paião, sim, sim, esse mesmo, o Carlos Paião. Tudo isto em remisturas assinadas aqui pelo Menino, no nosso canal, elas já estarão, algumas, uma ou outra que ainda não estão, mas pronto, lá à frente, não, ok, não interessa. De qualquer das maneiras, o que interessa é que todas elas foram feitas mesmo aqui pela malta. Agora, nesta emissão, ainda vamos passar pelos Heróis do Mar, os Heróis do Mar, com aquele que foi talvez o primeiro, se não mesmo o único mega mix dedicado apenas e só a um artista. Estávamos mesmo no início da década de 80. Este mega mix inclui a paixão, inclui também a alegria e ainda o amor. O amor na sua versão noturna, com a participação de Neladeiras, da autoria de Adriano, também é conhecido como Adriano Remix, ou se preferirem, como o nome indicava na altura, era o próprio nome, é o Mad Mix dos Heróis do Mar, que roda agora nesta edição do Puro Extenso.
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0: É mesmo isso, alegria, haja alegria na casa, também amor e já agora alguma paixão. Foi o Mega Mix dos Heróis do Mar, Mad Mix, também conhecido como Adriano Remix, rodou nesta edição do Puro Denso. Agora vamos à próxima. A próxima é uma RMX. Bom, já ela já tinha feita com base numa versão raríssima, versão maxi single para o tema. Falo de Rui Veloso com o Negro do Rádio de Pilhas, como se a versão maxi single não fosse raríssima. Olha, vai daí, nós resolvemos pegar nela e fazer isto que vamos escutar a seguir. Pode escutá-la dentro em breve, que ela ainda não está disponível no nosso canal no YouTube.
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0: comidinhas que podes encontrar no nosso canal no YouTube, youtube.com/rmxpt. Quer dizer, duas delas, a outra ainda não foi por lá colocada, e creio que também as outras duas não são bem estas versões, mas são as primeiras caminhos que fizemos. Bom, de qualquer maneira, a ideia é que se tu gostas destas coisas e te sentes, bom, minimamente atraído por estas coisas, as remixes, remisturas e tudo isso, então olha, fica a sugestão, passa no nosso canal no YouTube, youtube.com/rmxpt. Encontras lá muita coisinha, umas melhores, outras piores, é como tudo na vida, não é? Pois, ok, as últimas foram então com o Zinoco, para este já não há heróis, ou se preferirem, como diz o senhor, já não há heróis. Também a Rosa Sangue para os Amor Eletro, com uma minha de baixo fantástica. Abrimos com uma remix para a remix do Negro do Rádio de Pilhas, de Rui Veloso. Agora vamos com aquela, bom, é um clássico, dispensa apresentações, não é?
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eram formados pelo casal Pedro Luís Neves, que era o compositor, o produtor, os teclados e também voz, também Lei Hor, o pseudónimo da cantora de nome Maria Manuel Neves. Falo, claro, dos Da Vinci. Ao longo do tempo, por esta banda passaram em outros nomes também, ainda como João Heitor, Fernando António dos Santos e Ricardo Mandum. Ricardo Mandum, que à atualidade é apenas e só o maior compositor de música, vamos lhe chamar ligeira, popular em Portugal. Ok, no outro, não, não é nada no outro, é no outro, outra conversa. É mesmo o Puro Extenso que está a aproximar-se a passos largos do final. Esta edição toda ela com bandas nacionais e as suas versões extensas. A próxima, bom, muitos provavelmente não se recordarão desta música, mas ela é só fantástica. Chama-se Sonhos, pertence à banda.

E já dizia o outro, o homem sonha, a obra nasce, Luís Beethoven sonhou e olha, nasceu este Sonhos que acabamos de escutar quase quase para o final desta edição do Puro Extenso, exatamente como nós, um dia eu sonhei e o Puro Extenso nasceu. Estamos mesmo a chegar ao final de mais uma edição, hoje passamos pelos Táxi, pelos Heróis do Mar, por Ruivoso, pelos Amor Elétrico, pelos Da Vinci, pelos Inmoco e não te esqueças, as remisturas assinadas pela malta cada casa foram todas feitas mesmo aqui neste estúdio, que aterra um dia a do Vasco, esperemos que não haja para nenhum rock. Ok, estas remixes, queria eu dizer, era isso que eu queria dizer, estão disponíveis no nosso canal no YouTube, youtube.com/rmxpt, também no nosso site tens lá uma ligação direta para o canal, o site é no outro lado do fm.webnode.pt para dar por extenso. Ora bem, fechamos em grande, fechamos como tinha que ser, fechamos com o maior, vamos fechar com Carlos Paião, 00, também numa RMX de 2025 feita aqui na casa, também brevemente disponível no canal. Lembra-te, a vida é demasiado curta para versões pequenas ou demasiado pequena para versões curtas. Eu deixo esta parte à tua escolha. Eu sou o Carlos Didier, despeço-me, até para a próxima semana. Vamos então com

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13: 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Boa tarde. São 14 horas.
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Olá, boa tarde e bem-vindos ao Via Rápida na Rádio Antena Livre. Eu sou Horácio Pascoal e viajamos com a melhor música neste fim de semana.

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0: todos bem-vindos, muito boa tarde. Faltam a cerca de 13 minutos para as 3 da tarde. Começa agora a emissão de Desporto aqui da sua rádio. Uma parceria com a Rádio Desporto Transvelhas e também com a Rádio Fornos de Algodres.
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de feira da maçã Bravo de Smolfe, em Smolfe, Nova do Castelo. Um grande abraço para todos aqueles que nos sintonizam também por lá e por toda a região. Para todo mundo, também para por via da internet, diversas plataformas, entre as quais 896fm.pt. Esta tarde vamos olhar para os campeonatos da Associação de Futebol de Viseu, da Guarda e de Coimbra. Também olhar também e atento para os campeonatos de Portugal. Este lado, Filipe Borges, também nos cuidados técnicos, António Ferreira. Vai se juntar-se ao longo desta emissão da rádio. Também o Arlindo Marques, Artur Matos, António Pacheco e também o João Cruz. Claro, consigo desse lado fazemos aquele que é o maior estádio da região.

0: jogos da Associação de Futebol da Guarda, mas estes jogos começam um pouco mais tarde. Vamos olhar para já para a Associação de Futebol de Viseu. É a jornada número 5. Jogos para esta tarde da Divisão de Honra. Satão, Nespreira, Campia, Lamelos, Lamego, Campia, Lamego, Lamelas, Cargal de Sal, Baldaçores, Penalva do Castelo, Rezende, São Pedrense, Moimenta da Beira, Oliveira de Frades e temos também o Carvalhais Nelas. Vamos acompanhar nesta tarde o Mangualde com a turma do Molelos. Já está no Estádio Municipal de Mangualde o João Cruz, que agora se junta até nós. Boa tarde, João. Bem-vindo. Vamos às primeiras aí desde Mangualde.
1: Boa tarde, Felipe. Boa tarde, Mir. Sejam bem-vindos ao Estádio Municipal de Mangualde para este jogo da 8ª jornada. Mangualde Atlético do Molelos. O Mangualde é penúltimo da tabela com 3 pontos. O Molelos é 11º com 4 pontos. O árbitro da partida é Luís Silveira. Tem como assistentes Thaisa Tavares e Manuel Silveira. Equipa do Mangualde inicialmente com o seguinte 11: Rodrigo Moraes na baliza, depois Lopes, Fábio Marques, Marcos Júnior, Valdo, Varre, Rodi, Bruno Loureiro, Simão Cunha, Rafa Almeida e Clóvis. O treinador Filipe Amaral tem ao seu lado no banco técnico o guarda-redes João Diogo, Kiko, Falcão, Manu, Joana, André, Eusébio e Martim Azevedo. Por lado do Molelos lamentamos, mas ainda não chegaram ao nosso posto de trabalho a constituição da sua equipa. Portanto, aguardamos que chegue aqui o 11, ou se quiserem, a ficha técnica do Atlético Molelos para podermos anunciar. As primeiras aqui do Estádio Municipal em Mangualde.
0: Obrigado, João Cruz. Já voltamos dentro de momentos também para o início desta partida, que vai pôr frente a frente a turma do Mangualde e também da turma do Molelos. Olhamos agora para a primeira divisão da Associação de Futebol de Viseu. Jogos para esta tarde. Parada Travanca, Paivense, Freire d'Aves, Tarouquense, Santa Combadense, Vila Xadçá, Piães, Oliveira do Douro, Cesourense e também o Santar Lusitano de Vilminhos. Já temos um resultado que vem de ontem. O Parada ganhou a turma do Travanca por 5-0. Daqui a pouco então vamos olhar para o campeonato da Associação de Futebol da Guarda. Para já vamos lembrar quem é que apoiou o desporto na sua rádio.
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0: Muito bem, são neste momento 3 horas da tarde no nosso país, menos uma hora nos Açores. Já vamos olhar para os campeonatos da Associação de Futebol da Guarda, também para o Campeonato de Portugal. E vamos piscar o olho também à Associação de Futebol de Coimbra. Sem esquecer também a Liga Principal, a Primeira Liga e a Segunda Liga. Mangualde, João Cruz, que vais acompanhar nesta tarde o jogo entre a turma do Mangualde e o Mulelo. João, a bola já rola ou ainda estamos em contagem decrescente para que isso aconteça?
1: Ainda não. Pois tudo indica que está muito breve. As três equipas já estão perfiladas no alvado. Agora aguarda, ou vamos aguardar, um minuto de silêncio por via da morte de um diretor do grupo desportivo Mangualde.
0: Muito bem, obrigado, João. Já voltamos aí dentro de instantes. Vamos para já também olhar para o campeonato da Associação de Futebol da Guarda. É a jornada número 3. Jogos para esta tarde: Fornos de Algodres, Pinhalenses, Vila Novenses, Vila Formoso, Seloricense, Meda, Manteigas, Trancoso e Ginásio Figueirense, Aguiar da Beira. E por último, mas não menos importante, este Vila Cortês, Desportivo de Gouveia. Vamos também acompanhar o jogo entre o São Romão e o Sabugal, no estádio Nossa Senhora da Conceição, em São Romão. Está por lá o Arlindo Marques, que agora se junta também à antena da sua rádio. Este é o som que vem também desde Mangualde, é cumprido este minuto de silêncio. Mas vamos ao encontro para já de Arlindo Marques, aí desde São Romão. Arlindo, não sei se já podes adiantar a constituição das três equipas.
2: Então muito boa tarde a todos.
0: Boa tarde, bem-vindo.
2: Para já, obrigado, Filipe. Qualquer das maneiras, muito boa tarde a todos. Uma saudação especial para o João Cruz, que está em Mangualde, e também, e já, porque não dizê-lo, e saudar toda a família desportiva de São Romão, que ontem completou precisamente 65 anos. Parabéns ao staff da Associação Desportiva de São Romão por mais um aniversário. E vamos então àquilo que se vai chamar o jogo grande da jornada, já que o Sabugal ainda não perdeu esta temporada, 2 jogos, 2 vitórias, ao passo que o São Romão já perdeu em casa, de frente ao Pinhel, por 1-0, e depois foi vencer fora no passado fim de semana. Portanto, vamos à constituição das equipes. O São Romão vai alinhar com Rafa na baliza, depois Brito, Frique, João Paulo e Marques, depois Luís Lopes, Albano, Luís Martins, Bernardo, Pedro e Sandro. São os 11 escolhidos por Rui Fernandes para, assim, frontarem a turma do Sabugal, que vai fazendo aqui o aquecimento no Nossa Senhora da Conceição. Quanto a suplentes, o Rui Fernandes tem ainda Trigo para guarda-redes, depois Miguel, Clara, Paulo Jorge, Cabi, Lucas e Freire. São os escolhidos por Rui Fernandes para este encontro aqui no Nossa Senhora da Conceição, jornada número 3, onde vai liderando para já o Sabugal com 6 pontos, ainda não perdeu esta temporada e apenas se jogaram apenas 2 jogos. Mas vamos à constituição da equipe do Sabugal, que apresenta assim os seguintes elementos aqui no Nossa Senhora da Conceição. Para a baliza, o treinador Nuno Pires apresenta Nuno Moraes na baliza. Depois, João Abel, um veterano, David Chanelas, Marco André, Alexandre Gonçalves, André Vicente, Simão, Sete. Ele tem um Setímio, é assim que ele chama, mas a informação que me deram é Sete e vai um, ou não vai nenhum, de qualquer das maneiras é um Sétimo. Em Canha, nome de esquisito, é o número 15 da turma do Sabugal. O 16 vai para Germelo, depois o 17 Marcelo e o 21 é o Zé. Quanto a suplentes, o Nuno Pires tem Canário para a baliza, depois Samuel, Pedro Almeida, Pimentel, André, Marco Monteiro e Diogo. São os escolhidos por Nuno Pires, que, como dissemos, ainda não perdeu esta temporada, 2 jogos, 2 vitórias, e vamos à formação da equipe de arbitragem, que também já faz o seu aquecimento ali no Nossa Senhora da Conceição. Rodrigues Gonçalves é o árbitro da partida, da Associação de Futebol da Guarda. Quanto ao auxiliar número 1 do lado dos brancos, ficará o Alexandre Paulino, e do lado da bancada, Inês Oliveira. São as primeiras aqui do Nossa Senhora da Conceição, quando, depois de um breve ou largo aquecimento, se quisermos, os jogadores das duas equipes e também a equipe de arbitragem regressam aos balneários.
0: Obrigado, Arlindo. Daqui a pouco então inicia-se esta partida, a partir das 3:15, como acontece nos jogos da Associação de Futebol da Guarda. E agora pergunto-te a ti novamente, João Cruz, já temos então um jogo aí por Mangualde.
1: É verdade, 4 minutos já jogados, e o Mangualde já teve 2 excelentes oportunidades para abrir o marcador. Valeu também as 2 boas intervenções do guarda-redes da equipa do Mulelo. Neste momento, 5 minutos de jogo, Mangualde 0, Mulelo também 0.
0: Obrigado, João. Avançamos agora para divulgar os jogos da Associação de Futebol da Guarda, neste caso da 2ª Divisão, jogos para esta tarde. Temos o Foz Coa Freixo de Numão, Gonçalense Vila Verde, Arcozelo Palmares Futebol Clube, Vila Franca das Naves Casal Cinza, CEF Futebol Clube Mileu e também a Guarda Futebol Clube, que recebe a turma do Passos da Serra. No dia de ontem, também lhe podemos dizer que vem esse resultado, que o Académico na Liga Principal ganhou 2-1 à turma do Estoril Praia. Outros resultados desta jornada 8 da Liga Principal: Moreirense 0, Gil Vicente 1, Braga 1, Sporting 3, Marítimo 1, Futebol Clube do Porto 2, Casa Pia 0, Santa Clara 1. Jogos para esta tarde: Rio Ave Nacional, Benfica Vitória, Arouca Estrela da Amadora, e no dia de amanhã, a finalizar esta jornada 8, temos o jogo Famalicão Alverca. No que diz respeito à Liga 2, também temos o resultado do jogo que veio de ontem: o Tondela ganhou na recepção ao Torriense por 1-0. Temos mais resultados desta jornada 7. Fiel 1, Aves 2, Amarante 1, Portimonense 2, Leixões 1, Porto B 2, Vizela 0, Sporting B 2, Lourosa 1, Chaves 1. Neste momento está a decorrer o jogo entre o Farense e o Feirense. Para já, em tempo de intervalo, o Farense ganha por 1-0. Outros jogos para esta tarde: Leiria recebe a Académica e o Benfica B recebe a turma do Felgueiras. Vamos avançar agora com o Campeonato de Portugal. Já está a decorrer a jornada número 5, já com alguns resultados: Machico 4, Folgrade 0, Sajonense 1, Guarda Futebol Clube 0. Jogos para esta tarde: Sousense Calheta, Ovarense Beira-Mar, Castro Daire Salgueiros, Sinfães Alpendurada e União de Lamas, que recebe a turma do Camacha. Vamos ainda olhar para, neste caso é Série 2, vamos agora olhar para a Série 3, é jornada também 5, jogos para esta tarde: Fátima Nazarenos, Marialvas Sertanense, Malveira Fazendense, Huelvas União da Serra, Mortágua Benfica de Castelo Branco, Nogueirense Naval 1893 e o Oliveira do Hospital recebe a turma do Alverca. São os jogos que já estão a decorrer nesta tarde, que é a jornada número 5 do Campeonato de Portugal Série C. Vamos para já. Já temos o ok desde Fornos de Algodres para este jogo entre o Fornos de Algodres e o Pinhalenses. É a jornada número 3. Está por lá o Artur Matos e também o António Pacheco. Bem-vindos a ambos. Vamos para já saber a constituição das 3 equipas. Muito boa tarde. Artur Matos e também António Pacheco.
3: Ora, boa tarde Filipe Borges, boa tarde também para toda a auditória da Antena Livre. É isso mesmo, estamos então no Municipal da Serra da Esgalhada e para acompanhar este Fórmulas de Algodres Pinhalenses, que começa mais daqui a pouco, aí por volta das 13:15, mais minuto, menos minuto, e daqui a pouco então já vamos para a coisa das três equipas. Para já, vou dar as boas tardes ao António Pacheco. Boa tarde, António. Vamos então para a constituição das três equipas.
4: Muito boa tarde, Artur Matos. Boa tarde para todo o vasto auditório da Antena Livre de Gouveia neste domingo, hoje, nem mais nem menos, dia 11 de outubro de 2026. Estamos à reta final de 2026 e temos aqui mais uma partida entre a equipa do Fórum dos Algodres e a União Desportiva aos Pinhalenses. Árbitro da partida hoje é o Sr. Duarte Martins, auxiliado por Paulo Barbas e Margarida Inácio. Depois o Fórum dos Algodres a jogar com Bruno Cruz na baliza. Ainda o Costa, Jamal, Marcelo Pinto, Lucas Marques, Heron, Bruno Costa, Simão, Luizinho, Guilherme Pinto e Azevedo Seidi. Quanto ao banco de suplentes, o técnico Ruben, vai ter precisamente Cláudio, depois Ali, Pina, Diogo Rebelo, Pedro Nachama, Alexandre e João Santos. Quanto à equipa do Pinhalenses, joga assim na baliza Mazadu, Gui, Caio, Mateia, Rafa, Jorge, Omar, Samuel, Caio Vasconcelos, Dani e Lucas. Quanto à equipa de Pinhal, tem como treinador Fábio Fanfas e no banco de suplentes Léo, depois Mangas, Anderson, Jorge Vitor, Dário e James. São assim os atletas que estão perfilados, quer para uma, quer para outra equipa, nesta tarde de sol aqui no Municipal de Fornos Algodos, onde vamos acompanhar esta partida a par e passo, sempre com todas as incidências desta partida. Fornos Algodos que ainda não pontuou esta temporada, é uma coisa que não é normal. Os Pinhalenses têm 3 pontos nesta etapa, onde venceram na primeira ronda, perderam na pretérita jornada diante do Sporting Clube Sorisense em casa. A equipa do Fornos Algodos perdeu em casa com o Trancoso e perdeu em Aguiar da Beira na segunda jornada. É assim, amigo Artur, estão lançados os dados. Vamos ver o que é que vai dar também esta tarde, uma tarde de sol, e vamos ver se as equipas também estão preparadas para esta tarde.
3: É isso mesmo, António Pacheco, vamos ver. Uma tarde de sol, uma tarde boa para a prática do futebol, e vamos ver o que é que isto vai dar agora com o novo treinador. Já esteve novo treinador também em Aguiar da Beira, naquele mau resultado em Aguiar da Beira. Vamos ver agora neste primeiro jogo em casa deste novo treinador da equipa da Associação Desportiva de Fornos de Algodos, como é que se a equipa se vai portar perante o seu público. Daqui a pouco então, a partir das 13:15 da tarde, já se sabe então, vamos então acompanhar a par e passo esta partida que vai pôr frente a frente a equipa do Fornos de Algodres e o Pinhalenses.
0: Muito bem, vamos dentro de aproximadamente 2 minutos retomar este contacto. Para já, olhamos para a Associação de Futebol de Coimbra, Divisão de Elite, jogos para esta tarde, jornada 3, Académica SF Ansan, Mocidade Torizense, Patrulhense, Cova Gala.
3: Então a bola para o estúdio, Felipe.
0: Sim, já cá estamos. Também Lusanense, Tocha, Poiares, Ansos, Seixomira, Carapinhense, Sourense, União Futebol Clube e também o Vigor Mocidade, que joga com a União 1919. Olhamos para a divisão de honra desta mesma Associação de Futebol de Coimbra, jogos para esta tarde, Coja Académica OAF, Touring Ala Rábida, Eirense Febres, Brasfemes Alma Legues e também Desportivo de Lagares Maria Alves, Condeixa São Joanense, Sepins Juventude de Arzila e Penilenses, assim que está certo, que joga com a turma do Moinhos. Para já vamos novamente ao encontro de João Cruz, vamos saber como é que está esta partida entre a turma do Mangual e o Molelo. João Cruz.
1: Quase 15 minutos desta partida, o resultado mantém-se, 0 para a equipa do Mangualde, 0 para o Molelo. Mas o Mangualde é a equipa que está mais forte de marcar e precisa, porquê? Porque a equipa mangualdense vem de 3 derrotas seguidas. E, portanto, é verdade que ainda estamos na quinta jornada, mas hoje pontuar dessa competição.
0: Muito bem, João, deixa-me dizer também que o Lamela já está a ganhar a turma do Carregal do Sal por 1-0. Dizer também que os nossos ouvintes podem também enviar resultados para nós, assim fazemos uma emissão mais interativa e fazemos também com que todos aqueles que nos sintonizam tenham uma informação também fidedigna e ao mesmo tempo informada ao instante. Antena Livre do Esporte. Esse mesmo, uma emissão partilhada também com a Rádio Desporto nas Beiras e com a Rádio Fornos de Algodres. Estamos juntos. Pergunto-te a ti, Arlindo Marques, se já temos bola a rolar aí por São Romão, neste São Romão-Sabugal.
2: Ainda não. As equipes ainda estão recolhidas nos balneários. Começam a surgir agora os eventuais suplentes, ou mesmo os suplentes das duas equipes, mas as equipes principais ainda não chegaram ali ao cimo do túnel. Portanto, daqui consigo ver, não está lá a GNR, mas para já apenas os dois capitães de equipe, o número 5 da turma do Sabugal e o número 10 da turma do São Romão, será o Luís, e da parte do Sabugal será precisamente o Marco André. Vieram ali, viram a bola, mas recolheram novamente para os balneários. Será para breve a entrada das três equipes aqui no Nossa Senhora da Conceição, quando o relógio já marca precisamente 15:15, hora marcada para este encontro.
0: Muito bem, obrigado, Arlindo. Por Fornos de Algodres, já temos bola a rolar neste Fornos de Algodres Pinhalense, Artur Matos e também António Pacheco. António Pacheco e também Artur Matos, que estão a acompanhar a par e passo este jogo que põe frente a frente.
3: Já cá estamos, já cá estamos.
0: Força.
3: Estava a falar com o micro desligado, não sei porquê, mas hoje está-me a dar para os botões desligados, não sei. Às vezes tem dias. Não, vai aqui em Fornos de Algodres, está para começar ainda, está demorado, está um bocadinho demorado, daqui por um minuto, dois minutos, começa também aqui este Fornos de Algodres Pinhalenses.
0: Muito bem, vamos então retomar este jogo dentro de instantes, ao início desta partida. Ainda falta também divulgar da Associação de Futebol de Coimbra, divisão da primeira divisão, a jornada número 13, os jogos que estão agendados para esta tarde: Gambo, os Águias, Vasco da Gama recebe o Maiorca, Pereira, Vinha da Rainha, Adémia, Gandaras, Góis, Quiaiense, também o Monte Morense, que recebe o Praia de Leirosa, e o São Silvestre joga com o Taboense, e o Cernache recebe a turma do São Pedro de Alva. Portanto, são estes os jogos que vamos tentando dar a conhecer os resultados, a evolução do resultado ao longo de toda esta tarde, aqui na emissão da sua rádio, quer da Rádio Desporto nas Beiras, que também da Rádio Fornos de Algodres. Estamos juntos aqui na sua rádio. Muito bem, e em 50 segundos lembramos quem é que apoia o desporto na sua rádio.
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0: Muito bem, rumamos agora até Fornos de Algodres, neste Fornos de Algodres Pinhalenses, Artur Matos e também António Pacheco.
3: É isso mesmo, começou há cerca de um minuto e meio esta primeira parte. António Pacheco, vamos embora, e olha, é já golo. Já golo.
4: É golo. Golo. Pinhalenses. Uma jogada pela direita da equipa dos Pinhalenses e nem mais nem menos o camisa 61, logo no minuto inaugural, Dani a fazer assim o primeiro desta tarde. Artur Matos foi de facto chegar, vir e vencer uma jogada, neste caso também do camisola 17, Rafa, assim a jogar ali naquela zona de jurisdição e depois a aparecer então o primeiro golo para a formação da equipa dos Pinhalenses. Está complicado,
3: está
4: para a equipa do Fortes Algodres.
3: Não está complicado, está complicadíssima. Foi uma entrada a todo o gás da equipa dos Pinhalenses numa jogada de contra-ataque aqui pelo lado direito do ataque da equipa do Pinhalenses, e depois foi só rematar a baliza e a bola lá dentro. Está feito assim 1-0. Vamos ver como é que a equipa do Fortes Algodres vai responder a este gol, António Pacheco.
4: Pois é, vai ter que responder, e de que maneira, porque a equipa dos Pinhalenses entraram bem, também pela direita, pelo ataque, e lá vai novamente já a formação da equipa dos Pinhalenses, já a tentar também ser eficaz nesta situação, a tentar desta forma também. Olha, o cruzamento pode sair, vai tirar para a baliza, e bateu ali agora no defensor, que foi Marcelo, novamente o corte também ali da defensiva da equipa do Fortes Algodres, agora é desta feita Lucas, mas está ali caído o jogador Marcelo, ficou ali caído naquela zona de ação. Sem dúvida, a equipa do Fortes Algodres entrou um pouco a dar o jogo também a esta formação da equipa dos Pinhalenses, que assim agora o jogo parecia que ia estar interrompido, mas não, já está recomposto novamente o jogador da formação da equipa do Fortes Algodres, Marcelo Pinto. Mas dá-me ideias que a equipa do Fortes Algodres entrou um pouco na expectativa, só que essa expectativa valeu o primeiro golo também para a formação da equipa dos Pinhalenses.
3: É isso mesmo, entrou na expectativa, e a expectativa saiu um bocadinho cara à equipa do Fortes Algodres, que sofre assim o primeiro golo logo nos primeiros minutos, no segundo ou terceiro minuto de jogo.
4: Exatamente, foi assim o primeiro lance de jogo nesta circunstância aí, com Rafa ali a tentar jogar ali naquela passada, e depois apareceu muito bem também ali o jogador da formação da equipa do, neste caso, dos Pinhalenses. Mas eles estão a continuar a atacar agora, o Costa tenta ali sacudir, ainda continua a jogar desta feita também, agora o Caio Vasconcelos, ele que na época passada representou, podemos assim dizer, o penal do Castelo, regressou ao Solicense, anteriormente tinha estado no Solicense, onde deu de facto bastante conta de si, e assim a equipa dos Pinhalenses vai pegando na bola, Bruno Cruz a entregar mal também, e só dá Pinhal nesta circunstância. Olha, lá vai novamente a equipa dos Pinhalenses, é a tentativa de chegar ali à posse de bola naquela zona de jurisdição, a tentativa de passar ali o Dani tentava colocar, mas depois organiza agora desta feita o Guilherme Pinto a colocar para Bruno Costa agora a dominar ali no peito, junto à flor da relva, depois a colocar, agora a tentar colocar lá para a frente, era para o Luizinho, mas o corte foi defensiva da equipa dos Pinhalenses. Vamos lá ver o que é que ele vai sair, e agora uma falta, e digamos que o árbitro ainda é cedo para mostrar amarelo. Se fossem outros árbitros já mostravam aqui cartão amarelo, mas também a primeira falta da partida, é natural que, e do jogador, é natural que haja também ali alguma, digamos que alguma
3: disciplina,
4: violência também para os jogadores.
3: É isso mesmo, aqui ainda foi a primeira falta da partida, mas ele já abriu os braços e a dizer que acabou, não há mais.
4: Sim, não há mais faltas neste género, disse ali o árbitro da partida, Duarte Martins, a dizer que não pode haver mais tipo de faltas nessa circunstância. Depois foi ver o que é que estava ali o jogador, o defensor, também estava-se ali a queixar da equipa dos Pinhalenses, e agora a bola já joga e já rola novamente para a turma da equipa dos Pinhalenses. Joga o Gui, aqui a jogar agora mais para trás, vai canhando ali, posse de bola ali para a meia direita, onde já estava desta feita também o Dani a perder agora, não, e aliás ainda a ganhar para Omar toca e vai ali agora para Rafa dá um toque e vai mais para o lado. Vamos lá ver o que é que ali vai sair. Para já a posse de bola deve ser conduzida pelos homens da equipa do Fortes Algodres, ganhar ali a posse de bola para Bruno Costa, vai pela esquerda, vai entrar na zona de ataque da equipa do Fortes Algodres, vai para o cruzamento, para a área, corta a defensiva da equipa dos Pinhalenses, bem Bruno Costa ali naquele lançamento, ou melhor, cruzamento

0: ganha ali novo corredor, também o jogador que era Lucas a tentar colocar, depois perdeu ali para Jamal a encostar agora nesta circunstância para a esquerda da defensiva da equipa dos Pinhalenses, mas estava lá Luizinha, não conseguiu segurar e já joga novamente também neste caso a equipa dos Pinhalenses, muito inquieta esta equipa dos Pinhalenses. Agora sim Rafa ali naquela luta, também ali a dar luta naquela zona de jurisdição, e agora a bola vem para trás, é Mateia a tentar jogar e agora a tentativa de passar ali naquela cintura, também o Samuel tentava passar ali pelo Hugo Costa, mas a bola vai pertencendo à equipa do Fortes Algodos. Vamos nada mais com nada menos, 6 minutos e meio jogados nesta altura, o Fortes Algodos vai perdendo por uma bola a zero diante da equipa dos Pinhalenses. Marcou logo na passagem do minuto 1 a equipa da Cidade de Falcão, vai ganhando ali posse de bola já naquela zona de jurisdição, também para tentar posicionar-se da melhor forma. Vamos lá ver o que é que dali vai sair. Para já a posse de bola a ser conduzida ali pelo caminho 16 da equipa dos Pinhalenses, é Gui a tentar colocar mais para a frente, ou melhor vai tentando jogar ali no seu eixo defensivo para Caio que desloca mais para Mateia a jogar agora mais para a esquerda, flex ali para a zona esquerda do terreno da equipa dos Pinhalenses. É assim que a equipa dos Pinhalenses vai jogando toda a largura do terreno, bola no pé e depois para Samuel vai tentar fazer o cruzamento e cortou ali rapidamente também o Azevedo Seidi, a cortar para fora, precisamente o pontapé de canto para a equipa do Espinhalense, a União Desportiva Espinhalense, que entraram muito bem e para já têm domínio territorial também nesta partida, Artur Matos.
1: Sem dúvida, entraram muito bem, para já estão a dominar esta partida. Estou a gostar muito de ver esta equipa do Espinhalense, que se não estou em erro, uma equipa que veio da segunda divisão de Central da Bola da Guarda e a época passada, e tem uma equipa muito, muito aguerrida e uma equipa bastante...
2: Golo! Golo! No Nossa Senhora da Conceição, à passagem do minuto 5, ali em bicicleta, feito ao contrário, consegue ali o número... Deixa-me olhar para o número dele, acho que foi o número 24, ele que foi lá à frente, é o Friki, ele é defesa, mas foi lá na grande área e de costas para a baliza conseguiu encadear ali um pontapé de bicicleta e fazer assim o golo inaugural aqui no Nossa Senhora da Conceição, à passagem do minuto 5 desta primeira parte. Portanto, quando são decorridos agora 6 minutos aqui no Nossa Senhora da Conceição, São Romão 1-0 para o Sporting Clube do Sabugal.
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4: Muito bem, resultados que vão também aqui chegando até nós. Valde Açores 0, Penalva do Castelo 2, Lamelas 3, Carregal do Sal 0, Satão 0, Nespereira 1, Lamelas 3, Carregal do Sal, Lamelas 3, assim que está certo a atualização, Lamelas 3, Carregal do Sal 1, são para já estes os resultados que podemos dar-lhe a conhecer até si. Digo-lhe também que vamos agora até ao encontro de João Cruz. João, como é que está aí o jogo por Mangualde, neste Mangualde de Moelos?
5: Este jogo está incrível para o Mangualde. Porquê? Porque já teve quase duas mãos cheias de oportunidades do golo, aquelas de que eu chamo flagrante. Na verdade, o guarda-redes adversário da equipa do Moelo, naturalmente, tem feito uma boa exibição, mas também os avançados da equipa do Mangualde estão a ser muito perdulários. Portanto, especialmente o veteraníssimo Barre, 45 anos de idade, já apareceu em frente ao guarda-redes por duas vezes e mais uma. Agora, na verdade, é desesperante este momento de jogo, quase com meia hora de jogo, o Mangualde não consegue abrir ótimo, mas cheira-me a golo. Aqui no Estádio Municipal em Mangualde, mais minuto.

0: menos do meio todo.
1: Obrigado, João. Dizer que na Associação de Futebol da Guarda, 2ª Divisão, resultados há instantes: Setúbal ao Clube 0, Póvoa de Mileu 0, Vila Franca das Naves 0, Casal Cinza 0, Boçalense 1, Vila Verde 0, Foscoa 0, Freixo de Turmão 0 e também o Arcozelo da Serra a empatar com o Palmares também a 0 bolas. Vamos ainda olhar para esta mesma Associação de Futebol da Guarda, mas é a jornada número 3 que vamos dar a conhecer os resultados. Para já, Solicense 1, Meda 0, também Ginásio Figueirense 0, Aguiar da Beira 0. Para já são estes os resultados. Também o Vila Cortês de Mondego empata com a turma do Desportivo de Gouveia também a 0 bolas. Vamos ao encontro de Arlindo Marques. Para já, Arlindo, vamos contigo nos próximos minutos neste São Romão Sabugal.
2: Olha, numa altura em que o São Romão poderia, pois está bem, faz falta ali o avançado da turma da casa na marcação de um canto, quase a bola pingava para dentro da baliza, mas com a ajuda da mão. Portanto, foi falta que favoreceu, ou vai favorecendo, a turma do Sabugal, e que já vai para o contra-ataque, pode fazer o cruzamento. A bola ali para a grande área do São Romão, via de qualquer maneira, a bola sair já lá para o lado direito, conforme sai a turma da casa. O árbitro interrompe a partida porque a bola, penso que já estava para lá da linha lateral, portanto lançamento que vai favorecer a turma da casa. Aí está o Frico com a bola na mão, ele vai fazer o lançamento, ainda não fez, faz um compasso de espera. Agora sim, o árbitro apitou novamente, mas era para reposição. Aí está a bola já na defensiva da turma do Sabugal. Solicita aqui a entrada do lado esquerdo para Jarmelo, ou melhor, é para Simão. Simão vai rompendo a bola ali, pressionando os homens da casa. Fica Sandro com a bola, pode dar a bola aqui para o meio, o Martins deu lá mais para a esquerda, ali o número 20 é o Luís Lopes, dá para Frique para Luís Martins lá para o número 21, que é o João Paulo. O João Paulo vai saindo lá pela meia esquerda, mas ali entrapou-se um jogador da turma do Sabugal, a bola a sair, não é mesmo falta, já que o Luís Paulo fez falta sobre o defesa da turma do Sabugal. Bola já batida ali para Jarmelo. Jarmelo faz um compasso de espera, para mesmo, agora com um pontapé comprido, tentava solicitar aqui a entrada do seu colega de equipe, mas a bola sai pela linha lateral, pontapé, ou melhor, lançamento, que vai favorecer a turma do São Romão. O árbitro faz aqui o festival de apito, porque qualquer coisa ele está sempre a apitar. Ora, lá vai a bola agora pelo ar, e mais uma vez o árbitro está a apitar para. Pois não vimos nada, mas de qualquer das maneiras está ali. Vamos ao golo.

0: Ficámos momentaneamente sem som desde Fornos Algodres. Artur Matos, vamos tentar corrigir esta situação. E desde Fornos Algodres, a golo, neste Fornos Algodres, Pinhelenses. Para já não temos sinal que vem desde Fornos Algodres.
1: Artur Matos, de facto, a equipa de Fornos Algodres galvanizou-se um pouco e nas poucas vezes chegou à área de Mazadu, conseguiu assim marcar também o golo da igualdade.
2: É isso, galvanizou-se um pouco e fez por isso também, embora também o Pinhelenses esteja bem na partida até este momento, mas o Fornos Algodres, depois do golo, fez por isso. Já ainda na jogada anterior, com o Bruno Costa no cruzamento, o defensor da equipa do Pinhelenses cortou mesmo quase em cima da linha de golo, e agora numa jogada num pontapé de canto, como se fosse um livre de canto, a bola a fazer o Fornos a fazer assim o golo do empate, resultado que se ajusta e que se aceita até ao momento da eliminação.
1: Muito bem, igualdade para já no marcador, quando estamos com 15 minutos e meio jogados aqui em Fornos Algodres nesta etapa inicial. Marcou primeiro os Pinhelenses, marcaram agora a equipa do Fornos Algodres e, curiosamente, é o primeiro golo da equipa do Fornos Algodres nesta temporada. E agora vai ser cartão amarelo para o Azevedo Seidi. Cartão amarelo para Azevedo Seidi. Para Azevedo Seidi, a entrada de facto é um bocadinho dura, sobre o Caio, e agora a saída é mais dura.
2: Foi um bocadinho mais dura. O defesa da equipa do Fornos Algodres entrou um bocado fora de tempo e acertou no jogador, e o árbitro, e bem, marcado a mostrar a cartolina amarela. Vamos ver se o critério vai ser igual até ao final do jogo.
1: Pois é, isso que vamos analisar. Para já, o critério está correto neste lance, vamos ver nos próximos lances. Para já ataca a equipa dos Pinhelenses. Olha ali, desta feita, tentava Dani chegar, mas muita força, e a bola pertence agora à equipa do Fornos Algodres e para o guarda-redes Bruno Cruz. É Bruno Cruz que vai tomar conta também do lance, ali a deixar para Marcelo Pinto ser ele a tocar para o seu guarda-redes, e já a jogar para a esquerda, ou melhor, para a direita, assim é que é, para Jamal. Jamal tem pouco espaço para percorrer, vai tentar agora puxar mais para a frente. Vai para onde? É para o Luizinho. Luizinho para Jamal. Jamal novamente aponta a piela para a frente, tentava chegar ali para Guilherme Pinto, mas esta não conseguiu segurar, e a bola assim para fora das quatro linhas, ao mesmo para a equipa dos Pinhelenses. Arremesso já escutado para a equipa dos Pinhelenses naquela zona de jurisdição, lado esquerdo, como defende a equipa dos Pinhelenses. Ganhou ali Azevedo Seidi, mas depois acaba por sair em falta, e a bola pertence novamente à equipa da Cidade Falcão. A equipa da Cidade Falcão que marcou primeiro, depois acabou por o Fornos Algodres há pouquinho instantes também empatar a partida nesta circunstância. Para já joga a posse de bola ali a equipa do Fornos Algodres agora com Heron para Marcelo. Marcelo a trocar ali a redondinha já naquela zona de jurisdição. Vamos lá ver o que é que ali vai sair também ali naquela posse de bola que vai suscitar já para os homens da equipa do Fornos Algodres. Para já agora a posse de bola vai sendo jogada ali também naquela situação de jogo em que a posse de bola vai pertencer também para os homens da equipa do Fornos Algodres. Olha o Luizinho, vai para o remate, atira e ao lado. Foi um remate na passada, Artur Matos, este remate ali de Luizinho, é levado a fogo para a baliza, à guarda do guarda-redes da formação da equipa dos Pinhelenses, Mazadu.
2: Sem dúvida, levado a fogo, e aqui alguns dos jogadores a pedir fora de jogo, mas aqui não está fora de jogo, porque a bola vem do guarda-redes para o avançado, nunca há o fora de jogo, por isso Luizinho não parar.
1: Olha uma má posição de bola. Olha o Luizinho novamente. Pode fazer o remate. Vai tirar para a baliza e por cima. Novo remate. Nova tendência para a equipa do Fornos Algodres. E agora ali Luizinho a tentar aproveitar, mas não encaixou. Precisamente no ninho da rola. Foi precisamente a bola a sair um tanto ou quanto por cima da baliza, à guarda de Mazadu. Mas diga-se de passagem, a má posição de bola da defensiva da equipa, neste caso dos Pinhelenses, mais concretamente de Mazadu.
2: É aquilo que eu já tenho dito, e também o João Cruz também já tem dito sobre isto: a sair a jogar de trás não é para toda a gente, é só para quem sabe, porque depois acontece isso, a outra equipa pressiona e pressiona alto, depois perde-se a bola e pode ser bastante complicado para a sua equipa, como se viu desta vez. Só não deu golo porque a coisa, porque não calhou, pronto, que é mesmo assim. Mas, como eu disse, o Fornes, depois de ter galvanizado, depois de ter sofrido o primeiro golo, galvanizou-se ainda mais depois de marcar o gol do empate, e já podia, por duas ocasiões, até já podia ter feito pelo menos mais um golo.
1: Sim, pelo menos já podia estar na frente do marcador depois desta circunstância. Lá vai agora sim, já no minuto 19, aproximamos o minuto 20, a equipa do Forza Algodos a jogar ali naquela zona de intermédio. Mas
3: fica para o perder agora para o Herói.
4: É golo! O Mangold, finalmente, o Mangold abre o ativo aqui no Estádio Municipal através do veteraníssimo Barre, 45 anos, mas isso é com andar de bicicleta, quem sabe nunca depende. Apareceu ali à entrada da área e depois, mais inseto do que em força, introduziu a bola no fundo da baliza do Moledos. Está feito o primeiro golo das muitas imensas oportunidades que a equipa mangualdense criou nestes 40 minutos de jogo aqui no Estádio Municipal. Mangold 1, marcou o Barre, Moledos 0.
0: Obrigado, João Cruz. Já vamos dentro de momentos também para Foros de Algodos. Para já digo-lhe que o Sousense, estamos a falar do Campeonato de Portugal Série 2, Sousense 0, Calheta 0, Ovarense 0, Beira-Mar 1, Castro Daire 0, Salgueiros 0, Sinfães 0, Alpendurada 0 e também Lamas 0, Camacha também 0. Avançamos para São Romão, onde está o Arlindo Marques. Arlindo, qual é a tomada deste jogo entre o São Romão e o Sabugal?
5: Ora bem, estamos com 19 nesta primeira parte e para já uma réplica, ou se quisermos uma reação muito nítida da turma do Sabugal, que poderia ter feito ali a igualdade numa jogada de insistência, mas a bola a sair ao lado do posto à guarda de Rafa. Portanto, poucas vezes, mas quando vem, vem com perigo a turma do Sabugal, para já neste período em que se vê a perder e tenta por tudo aqui a igualdade no nosso choro da coisa. É mais uma vez a turma do Sabugal ali, mas está, quanto a mim, fora de jogo ali, a bola a sobrar para o guarda-redes, é o frio que ele via de qualquer maneira, a bola a sobrar para o Brito já pôs a bola lá na frente, mas ali dominar o Marques tentava solicitar o seu colega de equipe, a bola vai para Sandro mais para a direita. Aí está o número, ele daqui não consigo ver, é o número 16, é precisamente o Marques. Marques que deu para o Albano. O Albano tenta solicitar o seu colega de equipe já dentro da grande área, pode ser, não é, porque ali o defensor da turma do Sabugal estava no caminho da bola, ou se quisermos, entre a bola e a baliza, a bola não chega mesmo à linha final, porque realmente bateu nos pés do defensor quando já toda a gente gritava golo, porque foi um cruzamento e depois uma incursão do lado esquerdo, conforme ataca a turma do São Romão, um remate à meia volta e a bola a bater precisamente nos pés do guarda-redes, que virou praticamente as costas à bola. Foi assim que se cobra mais um perigo da turma do Sarmão, a bola a sair além junto aos bancos, é lançamento que vai favorecer a turma do Sarmão. Quando está caído, eu penso que é o Luís Lopes no chão, é o número 14, eu não tenho aqui na ficha o número 14, mas penso que será o Bernardo, porque no lugar do 23, que não aparece nenhum dentro de campo, aparece o 14. Portanto, vou pôr aqui o Bernardo como número 14. A bola já no guarda-redes Rafa, depois de ser atrasada por Frick. Rafa sai mesmo da sua área de jurisdição, deu lá mais para a frente, aí vai o Albano, pode meter, mete, e está um jogador caído ali da turma de São Romão, o Frick, ou melhor, é o Albano, que se queixa Benfica, mas já se levantou e a bola já nos pés dos homens do Samegal. Podem vir aí para a contra-ofensiva lá do lado direito, conforme sai a turma do Samegal com muita raça, mas a bola a sobrar para Frick, com pontapé comprido, pôs a bola já no, na intermediária da equipa adversária. Vai defendendo, assim defende-se melhor para a turma do Samegal. E agora a bola tentando ali a solicitação da entrada do número 10, André Vicente, mas a bola a sair para o guarda-redes da turma do Sormão, que pôs a bola já em movimento. A bola já a andar no meio-campo contrário. Vai agora tentando descer a turma do Samegal. E é de cabeça o atraso de, penso que de Brito, para o seu guarda-redes Rafa. Rafa até a bola nos pés, põe agora na mão e vai pontapear para a frente. Ainda não fez, o árbitro faz a sinalética de que está a contar os segundos. Agora sim, pontapeou com força lá para a frente. Ali pressionado, o Albano cai. Caiu e é falta. Falta que já foi marcada, mas o árbitro manda repetir, pois que a bola estava, não estava completamente parada, estava em movimento, por isso vai ser proposto a verdade aqui no nosso Senhor da Conceição, já que a bola estava em movimento. Agora sim, o livre marcado da direita, ou melhor, da esquerda para a direita, aí vem agora o Jaramel. O Jaramel deu para João Abel. João Abel tenta solicitar com o pé com prendido, mas assim é do guarda-redes Rafa, que sem grande dificuldade apanhou a bola, deu ali para o seu colega de equipe, já para o Frick. O Frick faz uma revinha, mas podia ser mal sucedida, mas lá compôs. E agora é o Albano que perde, pode ser perigoso, não, porque vem de além o Frick, outra vez autoritário na sua defensiva. Pode ir para o contra-ataque, deu ali a bola para o meio, é o Marcos. O Marcos deu para o número 7, é o Pedro. O Pedro vai saindo, a bola já lá está, aí está, pode, e é já dentro da grande área. Mas caiu o Pedro, mas o árbitro nada apontou, aponta agora sim uma falta sobre o jogador Luís Martins, e está muito queixoso, está no chão. Vamos ver para já a falta que vai favorecer a turma de São Romão, mas a outra, lá mesmo dentro do grande circo, eu penso que, do local onde me encontro, penso que já foi dentro da área, mas não vou mentir, porque as linhas pouco se veem daqui, mas foi ali nas imediações da grande área, poderia ser fora ou dentro, mas o árbitro não apontou nada, apontou sim esta falta aqui, que vai ser marcada por Bernardo ou Luís Martins. Luís Martins, que sofreu a falta e já está ali recomposto e pronto até para bater, mas não, deixa para Bernardo. Bernardo vai ensaiar o remate, deu para o lado, um toque, era um... Pois, estudaram muito, mas as coisas nos livros são uma coisa e depois na prática é outra. Ali, toque para o lado, mas depois consentiram a entrada dos defensores da turma do... E agora levas amarelo, menino. A bola estava parada, dás um pontapé para a frente e o árbitro poderia realmente jogar ali um cartão amarelo para o jogador que pontapeou a bola quando o árbitro já tinha dito que era livre e a bola estava parada, e o jogador foi lá e deu um pontapé para o outro lado.
0: Arlindo, quando puderes, portanto, tempo e resultado aí por São Romão.
5: Sim, senhor, estamos com 26 nesta primeira e agora há perigo ali, a turma do São Miguel vai rematar, ainda não fez, mas alivia a turma do São Romão. Pode sair para o contra-ataque, mas a bola foi de costa a costa, já está nas mãos do guarda-redes Nuno Moraes. Portanto, estamos com 26 minutos nesta primeira parte. São Romão 1-0 para o Sporting Clube do Samegal.
0: Muito bem, quem está a ganhar também é o Desportivo de Gouveia, na sua deslocação à Vila Cortês de Mondego, está a ganhar por 1-0. Por Mangualde, João Cruz, estamos quase a chegar ao fim do tempo regulamentar desta primeira parte. Como é que está aí a partida?
4: É verdade, já ultrapassamos os 45 minutos do primeiro tempo, mas o árbitro da partida vai dar algum tempo extra, porque o jogo tem uma paragem longa e, portanto, o árbitro Luís Silveira vai ter que dar mais alguns minutos para se jogar e terminar este primeiro tempo, no qual o Mangualde vence o Molelos por 1-0.
0: Obrigado, João Cruz. Digo também que o Solicense ganha 2-0 à Turma do Meda, que o Ginásio Figueirense empata com o Aguiar da Beira a 0 bolas, o Manteigas também está empatado com o Trancoso a 0 bolas. A última informação que temos também é que o Vila Novenses empata com o Vila Formoso a 0 bolas, o Fornos de Algodres empata com o Pinhalenses também a 1 bolas e o São Romão ganha 1-0 ao Sabugal. E também que o Desportivo de Gouveia, na sua deslocação até Vila Cortês de Mondego, está a ganhar por 1-0. Digo-lhe também isto tudo na jornada número 3 da primeira divisão da Associação de Futebol da Guarda. Na segunda divisão, Ceia Futebol Clube 0, Póvoa de Mileu 0, Vila Franca das Naves 1, Casal Cinza 0, Boçalense 1, Vila Verde 0, Vila Nova de Foscoa 0, Freixo de Mão 0 e também Arcozelo da Serra 0, Palmares 1. Isto, resultados há instantes. Também resultados que nos chegaram há breves instantes. Isto na Associação de Futebol de Viseu, Lamelas 4, Carregal do Sal 1, Sátão 0, Nespreira 2.
2: Temos... Há penalti em Fornos de Algodres.
0: Então vamos para o penalti por Fornos de Algodres, Artur, e também António Pacheco.
1: Muito bem, grande penalidade de Luizinho, entrou na grande área, Mazadu tentou sair ao encalce e acaba por ser travado em falta. Nesta circunstância, o dianteiro da equipa do Fornos de Algodres, camisa 77, que esta época ainda não conseguiu também se estrear. Vamos ver se é desta grande penalidade para ser executada, certamente pelo camisa 77, Luizinho. É ele que vai bater esta bola. Mazadu vai para dentro dos postes para assim também ver como é que tudo vai funcionar. 32 minutos jogados. Luizinho é o homem que vai bater esta bola. Artur Matos, não há dúvidas.
2: Não há dúvida, Luizinho. Mais um lançamento do guarda-redes para o meio-campo, do meio-campo lá para cima, o Luizinho em corrida bate o defensor do Pinhalenses e depois é travado em falta, já mesmo no coração da grande área, nada a fazer, cartão amarelo e penalti para a equipa do Fornos de Algodres. Vamos ver no que é que vai dar.
1: Exatamente, vamos ver o que é que vai dar. Mas a luz
4: é Mangual.
1: Vamos lá ver o que é que dali vai sair. Vai preparar, vai partir, partiu. Golo! Golo! Marcou o Luizinho. O camisa 77 da grande penalidade a dar a cambalhota no marcador. 33 minutos jogados nesta altura. É o golo da reviravolta para a equipa do Fornos de Algodres. Também diga-se passagem, os pinhalenses depois dos minutos iniciais quebraram um pouco.
2: Quebraram, começaram bem, sim senhor, mas depois mais do golo sofrido, do golo do empate sofrido, o pinhalense quebrou e quebrou muito.
1: Pois é, quebrou muito o Luizinho agora a fazer precisamente o 2-1, minuto 33, grande penalidade sem qualquer discussão. Assim, a equipa do Fornos Algodres passa agora para a frente, cambalhota no marcador, precisamente aqui no Municipal da Serra da Esgalhada. Lá vai Mazadu, agora sim a jogar ali com 34 minutos agora desta etapa primeira. Olha a equipa do Fornos Algodres, pode Simão, pode entrar para a área, vai colocar para Bruno Costa, vai tentar o remate, vai atirar, grande a defesa de Mazadu. Mazadu agora a esticar todo para evitar que a bola fosse para o cantinho da rola, precisamente Artur Matos, esta aí direitinha,
2: sem dúvida, esta aí direitinha, uma grande jogada mais uma vez do ataque do Fornos de Algodres, bola para o avançado, depois dada para o outro lado, para Bruno Costa, e Bruno Costa tentou fazer o golo em jeito e o guarda-redes defendeu e muito bem, foi uma grande defesa.
1: Muito bem, Mazadu ali a evitar o pior para a sua equipa. Para já joga a equipa dos Pinhalenses ali naquela zona de ação agora desta feita. Era nem mais nem menos também o Caio, que tentava ali ganhar ali a posse de bola para Samuel, mas depois acaba precisamente por ganhar uma falta à equipa do Fornos de Algodres. É para Seidi. Azevedo Segui vai jogar agora naquela zona de ação. Não, deixa mais para trás para que seja Verón a fazer essa transformação do livre. Agora para o Costa lá vai para a frente e agora está ali a bandeira levantada. Sinceramente, não percebia quem, porque estavam todos os jogadores para trás da linha da bola. Mas talvez algum equívoco. Ou então, quando saíram da linha do meio campo, ganha agora a posse de bola já a equipa de Espinhelense. Vai já Dani Fonseca já a tentar jogar ali naquela zona de jurisdição, a tentar agora colocar ali para Omar vai desganhando ali posição naquela zona para Rafa a jogar. Agora para o Dani vai tentar chegar ao cruzamento, Lucas Marques, se não permitir que essa bola possa chegar mais à frente, e vai ser Dani Fonseca já para o Armenso. Já aquece um jogador na equipa do Finlense, já vai ganhando ali posse de bola naquela zona de jurisdição. Vamos lá ver o que é que ali vai sair para já o cabeceamento para sacudir ali de Heron, pois ali falta sobre Simão. Ali falta sobre Simão, camisola 17 da equipa do Espinhelense, a fazer ali agora precisamente uma situação faltosa. É a equipa do Fornos Algodes que vai agora sair para contragolpe. 36 minutos jogados. Artur Matos, nesta circunstância, podemos dizer que o Pinhel entrou melhor, o Fornos Algodes tentou reagir, empatou e depois chegou agora ao 2-1 com alguma justiça, porque os Espinhelense também acabaram por, não é desacelerar, mas não conseguiram ter o mesmo ímpeto atacante que tiveram assim nos minutos iniciais.
2: Sim, o Pinhalense depois do gol sofrido quebrou um bocado, não quer dizer que tenha tirado o pé do acelerador, ou então foi o Fornos Algodes que não deixou, porque foi para cima, fez 1-1 e depois de penalti faz o 2-1 e depois de ter feito 1-1 o Fornos Algodes subiu um pouco mais de rendimento, e agora com o 2-1 vamos ver o que é que vai acontecer, mas tudo indica que o Fornos Algodes vai tentar, ou então o Pinhalense vai tentar responder a este gol sofrido e consegue fazer o gol do empate, ou também pode, como costuma dizer na gíria, pode cobrir a cabeça e destapar os pés, e depois de um contra-ataque o Fornos fazer o terceiro gol, e daí fica tudo bem mais complicado.
1: Muito bem, lá vai Samuel, agora sim a jogar ali pela meia esquerda, vai tentar entregar lá para a meia encostadinha, mesmo à linha esquerda do ataque da equipa dos Espinhelenses. Estava lá, desta feita também Jorge a tentar colocar agora para Omar ainda a solidificar ali para Caio joga para Omar a jogar agora para Rafa vai tentar o remate à baliza da equipa do Fortes Algodes, depois cai ali agora desta feita Caio, e o Arte manda marcar uma falta. É um pontapé livre perigosíssimo para a turma da equipa dos Pinhalenses, em cima da linha da grande área, digamos que é praticamente na zona frontal à baliza, à guarda de Bruno Cruz. Muito perigo para a baliza do Fornos Algodes.
2: Sem dúvida, muito perigo para a baliza do Fornos Algodes. Esta falta não sei se de ter feito esta falta, mas que é falta, é, sem dúvida nenhuma, foi fora da área, mas é falta. Vamos ver só no que é que vai dar, se vai ser alguma. Para já, a falta, o livre é perigoso. Só vamos ver é como é que ele vai ser marcado.
1: Exatamente, vamos lá ver o que é que ali vai sair deste pontapé livre para já, para bater este livre. Creio que é Caio, que está lá preparado já para bater. Vamos lá ver. É exatamente, é Caio Vasconcelos, o homem que bate bem estes pontapés livres, vai tentar bater para a baliza, lá está Caio agora a tentar solidificar terreno ali naquela zona de ação, vai partir para a bola, tira golo!

0: qualidade, é o número 39, precisamente um pontapé livre que foi ali na zona frontal e depois caiu o Vasconcelos a não perdoar e a colocar precisamente no vértice mais longe do guarda-redes Bruno Cruz, e um livre batido de belo efeito.
1: É um livre batido de belo efeito, bem marcado e sem hipótese. Sem posse de defesa para o guarda-redes da equipa do Foro de Algodos. Está assim feito o 2-2, como eu tinha dito há pouco. Vamos ver o que é que vai acontecer, mas é um livre perigosíssimo, quase na zona frontal da baliza, e bem marcado, o livre bem marcado, e está feito então o gol do empate.
2: Muito bem.
0: Está igual aqui no Municipal de Foro de Algodos. Para já, a equipa do Foro de Algodos vai pegando na bola. Lá está agora desta feita Lucas Marques a jogar agora para Simão. Simão joga para trás para Lucas novamente. Lucas passa por um, passa por dois, tenta colocar para Bruno Costa. Vai entrar já pelo lado esquerdo e há fora de jogo. E há fora de jogo.
1: Agora não me pareceu. Agora não me pareceu.
0: Também, sinceramente, não pareceu que estivesse.
1: A menina.
0: Também foi por milímetros. Temos que esticar as linhas para ver se há fora de jogo ou não, mas nós temos que ceder, dizer, nesta circunstância, nós estamos na zona da linha do meio campo, temos alguma dificuldade em visualizar se é correto ou não. E agora, um mau passe. O mau passe de Azevedo, Seidi, colocar ali um mau passe também, precisamente para Luizinho, que a bola levava muita força e acabou por sair para fora das quatro linhas. E nesta altura, 40 minutos jogados. Municipal de Foro de Algodres. Foro de Algodres, 2. União Desportiva Espinhalenses, 2.
2: Esta mesma é a emissão do desporto. Ora bem, vamos avançar agora para São Romão, neste São Romão Sabugal, Arlindo Marques. Daqui a pouco vamos até Mangualde, mas para já ficamos contigo, Arlindo.
3: Estamos com 38 nesta primeira parte, quando a bola vai rolando aqui no Nossa Senhora da Conceição e para o lado da turma da casa, que tentava uma investida, mas a bola a sobrar para o guarda-redes Nuno Moraes, que já pôs em movimento. Vai saindo a turma do Sabugal, a bola ali a cair já na... E agora joga-se mal, quer de um lado quer do outro, joga-se muito terreplões e a bola anda um tanto ou quanto maltratada lá dentro das quatro linhas. Agora aí mais uma picardia, mas a bola a sair pela linha lateral, lançamento que vai favorecer a turma do Sabugal. O lançamento já feito por Mário André, deu a bola aqui para o número 13, é o Simão. Simão tenta meter lá na frente, mas é Friki que alivia de qualquer maneira. A bola a sair, não sai, sai agora, não sai, e é falta que vai favorecer a turma do Sabugal, já que ali o Sandro em oposição fez falta sobre o jogador da turma do Sabugal. Livre que vai favorecer a turma visitante, é ele André Vicente, pôs a bola ali para o número 13, Simão. Simão deu para o número 10, André Vicente. André Vicente pode rematar, atenção, e há fora de jogo, a bola entrou, mas o árbitro já tinha apitado, portanto uma incursão aqui do número 6, Alexandre Gonçalves, mas foi apanhado na posição de fora de jogo, já que o defensor da turma do São Romão, o Brito, deu dois passos à frente e deixou completamente isolado o número 6, Alexandre Gonçalves, que introduziu a bola na baliza, mas já na posição irregular. Portanto, lembra que vai ser marcado pela turma do São Romão, guarda-redes, pontapeou, a bola a ultrapassar a linha divisória de meio campo, a bola a sair ali para o Brito. Brito tenta aliviar lá para a frente de qualquer maneira, e é também de qualquer maneira o alívio da defensiva da turma do Sabugal. Lançamento que vai pertencer aos homens da casa. Aí está o Luís Martins. Luís Martins com a bola nas mãos, ainda não fez o lançamento, deu ao seu colega de equipe, e vai ser lançamento que vai favorecer a turma do Sermão, lá no enfiamento do lado do direito, conforme ataca a turma da casa. A bola já em pontapé balão ali para as imediações da grande área, a bola a sobrar para a defensiva, e vai mesmo morrer nas mãos do guarda-redes Nuno Moraes. Nuno Moraes com o pontapé comprido tenta solicitar aqui a entrada, Frico deixa bater a bola e é o guarda-redes Rafa que sai mesmo já fora da sua grande área para pontapear. A bola já a sobrar para os avançados da turma da casa, mas além o João Paulo não consegue melhor, já que o defesa David Janelas levou a melhor e é ele mesmo que conduz a bola. Tentava metê-la aqui em forma de pressing para o lado esquerdo, mas a bola volta para trás. Agora sim, Janelas mais uma vez cá para a frente, é o número 17, é o Marcelo. Põe a bola no peito, mas a bola a sair aqui pela linha lateral, lançamento que vai favorecer a turma da casa. Já para o local desloca-se Brito, ainda não pegou na bola, vai fazer o lançamento, ainda não fez, não há pressa. O Sormão vai vencendo por 1-0 aqui à turma do Sabel, quando são decorridos 41 minutos nesta primeira parte. O árbitro já fez sinal para que a bola entra em movimento, salta ali o Sandro. O Sandro foi antecipado por David Janelas. A bola a sobrar para Luís, mas poderia o Marco André levar lá melhor. Mas é a turma de São Romão que em pressing lá vai ele, para o lado esquerdo. Vai saindo agora é o Luís Martins aqui na ponta direita. Ali no centro, já a bola a sobrar para os homens do São Paulo agora. É um futebol de replão, ataca o São Romão, defende a turma do Sabugal e depois em forma de contra-ataque, quer de um lado, quer do outro, a bola nem chega à baliza. Portanto, aí a bola a jogar-se ali no meio campo, agora o Sandro sobre o Jarmelo leva a melhor e deu a bola para o João Abel. João Abel com calma, deu ali para Alexandre. O Alexandre Gonçalves deu lá mais para a direita. Aí vai descendo a turma do Sabugal. Agora junta a linha. Pode fazer o cruzamento? Não. Deu mais para trás. Agora sim o cruzamento. E corta Brito. Brito de cabeça pôs a bola lá mais para a frente. Mas a bola sobra ainda para os homens do Sabugal. Pode entrar na grande área. Mas é Friki que põe a bola aqui pela linha lateral. Lançamento que vai favorecer a turma do Sabugal. E para o lançamento, o número 13 é ele, Simão. Simão com a bola nas mãos, vai lançá-la com perigo para a grande área, mas é mais uma vez o Friki que ele via de qualquer maneira. Ali, Sandro em luta com David Janelas, a bola a sair pela linha lateral. Eu penso que foi mesmo o Janelas que pôs a bola fora das quatro linhas e é lançamento que vai favorecer a turma do São Romão. Estamos a 2 minutos do intervalo. Para já, aqui o resultado a manter: São Romão 1-0 para o Sabugal.
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2: Bem, daqui a pouco vamos então até Mangualde. Também vamos dar a conhecer alguns dos resultados que fazem a história do futebol na nossa região. Mas para já, vamos dar prioridade a este Fórum de Lagoa dos Penhilenses. Até ao intervalo. Convosco, Artur Matos e também António Pacheco.
1: É isso mesmo, aqui ainda não terminou em Fornos e Algodas esta primeira parte. Vamos em frente, António.
0: Muito bem, estamos já precisamente na reta final desta etapa primeira. Luizinho vai para a marca do pontapé de canto, lado esquerdo, como ataca a equipa do Fornos Algodas, 2-2 no placar. Para já, olha, Luizinho levantar a bola, primeiro posto, Costa corta ali, agora desta feita, o Rafa de qualquer maneira, a subjar ainda para o Luizinho, vai tentar entrar para dentro da grande área e vai para o chão. Ainda o jogador da equipa dos Penhilenses a ganhar ali a posse de bola, a coxear, mas ainda a ganhar a posse de bola e atira para fora. É o arremesso na lateral para a formação da equipa do Penhilenses, aliás, nada, do Fornos Algodas, porque o jogador da equipa dos Penhilenses é que atirou a bola para fora, porque estava ali em dificuldades físicas também para poder continuar, e assim vamos ver se é assistido ou não. Parece que não, já está recomposto o jogador da formação da equipa da União Desportiva aos Penhilenses. 2-2 no placar, jogo bastante aberto, jogo bastante emotivo. Daqui a pouco vamos ter o final desta primeira parte. Para já, joga a equipa dos Penhilenses. É assim é que é. Mazadu a jogar agora, bem que está na direita para Mateia vai ali agora pela zona de ataque, já com a asa esquerda já toda para percorrer, vai colocar para Caio, fora de jogo agora. Testa também, não percebi, não sei aonde, mas pronto, esta sinceramente
1: eu também não.
0: Não percebi, claro, do público não protestos,
1: pois
0: não, por isso, mas agora sem sombra de dúvidas não me apercebi que houvesse fora de jogo. E termina assim a primeira parte, Artur Matos, nesta circunstância para a formação da equipa do Fornos Algodas, a igualdade a 2 bolas, assim vai estando precisamente também nesta circunstância Olha, a equipa do Fornos Algodos e dos Pinhalenses empatados.
1: Olha, António Vaz, eu vou deixar o comentário para mais daqui a pouco. Vamos, eu ia dizer ao Filipe, vamos até Mangualde para comentar, porque o jogo de Mangualde começou mais cedo e a segunda parte também vai começar mais cedo.
2: Sem dúvida nenhuma que isso vai acontecer, mas temos bola a rolar por São Romão, creio eu, Arlindo. Instantes finais deste São Romão.
3: Não? Não, terminou precisamente agora neste instante.
2: Ora,
3: é um tiro de pontaria.
2: Pronto.
3: Digo eu.
2: Então, Arlindo, já que estamos
3: contigo. Aqui na nossa Senhora da Casação.
2: Então, já que estamos contigo, um breve resumo desta primeira parte.
3: Olha, um jogo que nos primeiros minutos até foi agradável de seguir, mas depois houve ali um baralhamento que realmente não gostámos. Houve ali um período entre os 25 minutos e os 30, 36. Que realmente houve uma confusão total ali na cabeça dos jogadores, quer de um lado, quer do outro, que não faziam qualquer jogada de jeito. Portanto, houve ali um roteiro de bola, parece que as coisas não saíam nem para um lado nem para o outro, e jogou-se muito ali no meio-campo, quase que me apetecia dizer que era um jogo sem balizas, porque poucas vezes vieram às grandes áreas, ou neste caso até às balizas. Mas, posto isto, até
5: se
3: que
5: você
3: foi um jogo.
5: Quer criar um app, saiu, mas não faz só ideia de como programar.
2: Podes continuar.
3: Pois.
2: Podes continuar.
3: Ora bem, dizia eu que, portanto, a priori o São Romão começou logo a tomar as rédeas do jogo, começou com um gol logo aos 5 minutos de Frick, numa marcação de um canto. A bola é bombeada para a grande área e ele, de costas para a baliza, faz ali uma bicicleta e faz a inauguração do marcador aqui no Nossa Senhora da Canção, a passagem do minuto 5. A partir daí, também houve um crescimento da turma do São Paulo, que se quis impor e para já estava a perder, tentava todo o caso ir à procura da igualdade, mas não o conseguiu fazer. Depois houve aquele período de baralhamento, quer de um lado, quer do outro, que se pautou pela negativa para o futebol, já que aquilo que se apresentou aqui no Nossa Senhora da Conceição, pronto, do futebol não tinha praticamente nada, eram jogadas bastante confusas, e só mesmo no delinear, ou se quisermos mesmo no término da primeira parte, é que houve mais oportunidades, só se quisermos mais jogo vivo, porque quer a turma do Sabugal, quer a turma do São Romão, parece que se deixaram de, ou estavam em estudo permanente no meio campo, ou então não compreendo realmente aquilo que se estava a passar. Mas depois veio o minuto 40, em que realmente a turma do Sabugal, até houve ali quem se justificasse o golo para a turma do Sabugal, mas o jogador, penso que foi o número 6, Alexandre Gonçalves, estava completamente fora de jogo. Portanto, nada aconteceu. Portanto, sinal mais para a turma do São Romão naquele período de 15 minutos na primeira parte, logo de início, e depois um tanto ou quanto equilíbrio misturado com um mau jogar da turma do Sabugal por volta dos 30 minutos aos 44, 45 minutos. Portanto, um jogo, para já uma primeira parte que vai favorecendo a turma da casa, e merecidamente, já que se esclareceu mais naquele período de inicial da primeira parte. Portanto, vamos aguardar pela segunda parte, quando os jogadores estão todos recolhidos já nos baleários. Vamos aguardar então pela segunda parte e que as coisas aconteçam aqui no Nossa Senhora da Conceição. Para já, vai vencendo a turma da casa por 1-0, golo de Friki aos 5 minutos, logo no início da partida.
2: Obrigado, Arlindo Marques. Vamos agora até Mangualde, ao encontro de João Cruz. Creio que quase começar desta segunda parte. João, o que é que se pode dizer desta primeira, que põe frente a frente o Mangualde e a turma do Molelos?
6: Pode-se dizer que o grupo desportivo Mangualde já podia ter resolvido esta partida. Foram tantas oportunidades de golo criadas que a equipa do Molelos escapou a uma goleada na primeira parte. O Mangualde marcou aos 30 minutos, através de Barre, dentro da grande área, um lance aparentemente inofensivo, o veterano Barre, e voou a bola para o fundo da baliza. Agora quase o segundo. E o Mangualde começou agora esse segundo tempo com o Mangualde reduzido a 10 elementos. Isto porque aos 44 minutos foi expulso um jogador mangualdense, do Lóvis, de seu nome. Portanto, Mangualde inferioridade numérica para este segundo tempo num jogo, repito, que já podia ter um resultado histórico para a equipa do Mangualde, não fosse boas oportunidades criadas, perdidas por seus avançados e também por oportunas defesas do guarda-redes da equipa do Moledo. Neste momento, 3 minutos do segundo tempo, Mangualde 1, Moledo 0.
2: Obrigado, João. Digo também que há instantes o Sátão estava a perder em casa com o Espreira por 3-0. Carvalhais 2, Nelas 0, Lamelas 4, Carregal do Sal 1, Vilaxé de Sá 0, Piens 1, Santar 0, Lusitano Vilminhos 2. Temos também exatamente este Sátão que está a perder com a turma do Espreira por 3-0, sim, que está certo. Vamos, antes de darmos mais resultados, vamos ao encontro de Artur Matos e também de António Pacheco. Vamos olhar para este, para esta primeira parte que pôs frente a frente o Fornos de Agudos e o Pinhalenses, um jogo onde os golos não faltam.
1: É isso mesmo, um jogo onde os golos não faltam. Nesta primeira parte começou melhor o Pinhalenses, faz o 1-0, depois então o Fornos empata a partida, de penalti faz o segundo golo e depois de livre o Pinhalense faz o golo do empate, do jogo que até aqui está a ser bem disputado. António Pacheco, trabalho do árbitro, não vou falar mais da mão, tentado uma falha aqui, uma falha ali, mas nada que comprometa o resultado.
7: Sim, é verdade, de facto uma partida bastante interessante de seguir entre duas equipas que de facto vão trazendo o seu melhor futebol. A equipa do Fornos de Alcântara já está um bocadinho os furos acima daquilo que vimos nas duas jornadas iniciais, sem dúvida já está a mostrar um pouco mais de eficácia atacante, já consegue sair um pouco melhor pelas alas, já há algum entendimento também no eixo central da defensiva, algumas melhorias de facto com a chegada de Ruben Santos. Diga-se de passagem, nesta primeira parte, pelo menos nesta primeira parte, a segunda parte, a ver, vamos o que é que daqui vai sair. Mas a equipa espinhalense até entrou bastante bem demais no arranque da partida, mas depois acabou por marcar de facto e madrugar logo no início com o golo madrugador, marcou muito cedo, mas depois na passagem dos 10-15 minutos acabou por perder um pouco ali de fulgor esta formação da equipa do espinhalense, também por culpa da pressão bastante alta que a equipa do Fortes Algodos tem feito sem dúvida para que tudo possa ser sair de outra forma, saiu mais com mais pressão para o setor atacante e isso veio de facto conduzir de outra circunstância também a equipa do Fórmula de Algodos, que veio trazer também outra situação e veio trazendo também noutra circunstância a equipa do Fórmula de Algodos para o setor atacante. Luizinho hoje está mais ativo, Bruno Costa também está mais ativo, o que quer dizer que temos sem dúvida equipas com mais força, com mais vontade de assim também de jogarem e de saírem para a contraofensiva, o que quer dizer que vamos ter uma segunda parte bastante animada também neste segundo prélio, onde esperamos que haja, digamos que, algumas alterações, quer de uma parte, quer de outra. Sabemos que ambas
0: ambas as equipas têm jogadores à sua disposição, mas a equipa de arbitragem, como dizia o Artur Matos, eu penso que não tem estado, tem sido uma tarde até positiva, porque não podemos estar a escamotear aquilo que não é. De facto, houve ali um ou outro lance mais duvidoso, mas todos aqueles lances que foram aplicados têm sido bem aplicados, porque a grande penalidade a favor do Forza Ogotes é correta. Uma outra falta ali a favor da equipa dos Penhelenses, inclusivamente o livre a favor dos Penhelenses deu o golo da igualdade, também é correto, o que quer dizer que esta equipa, neste caso do Penhelenses e do Forza Ogotes, têm-se batido de igual para igual. O jogo está aberto, é um jogo que, se mantiver esta bitola, muitos golos, ou melhor, mais golos terá esta segunda parte, e por isso vamos ver como é que esta segunda parte nos vai trazer também se muitos golos ou não. Sabemos é que seja de facto uma segunda parte onde os jogadores se divirtam a jogar a bola, porque isso é o mais importante hoje em dia, porque adeptos há cá mais que muitos, a bancada está bem composta hoje nem fora os algodos, como sempre, uma bancada sempre bem recheada, num jogos mais que outros, mas sem dúvida que o sol também está bonito e a prática do futebol tem que seguir uma boa segunda parte de futebol.
1: É isso, tem sido um tão bonito dia para a prática do futebol, e eu até pensei que hoje até viesse menos gente, derivado aos resultados que a equipa tem apresentado aos sócios, mas mesmo assim está uma casa muito bem composta. Muito bem composta, e o jogo também, aliás, e as duas equipas também têm estado a demonstrar um grande jogo aqui, que lá está, como diz o João Cruz, as equipas, quando tentam sair a jogar de trás, é preciso saber, não é para toda a gente, e há uma outra jogada que os Penhelenses tentam sair por trás, e como disse o Pacheco, e bem, com a pressão alta que o Forno tentado exercer sobre a equipa do Penhelenses, já por duas ou três vezes que podia ter surgido um ou outro gol da equipa do Forno de Arroz, mas aceita-se o resultado para já neste momento, 2 para o Forno, 2 para os Penhelenses.
2: Ora, muito bem, outros resultados da Associação de Futebol da Guarda: Celuricense 2, Meda 0, Ginásio Figueirense 0, Aquiar da Beira 1, Manteigas 0, Trancoso 1, Vila Novenses 1, Vila Formoso 0, Fornos de Algodres, como estamos a acompanhar, 2, Penhelenses também 2, São Romão 1, Sabugal 0 e Vila Cortês de Mondego 0, Desportivo de Gouveia 1. Vamos olhar ainda para a Associação de Futebol da Guarda, mas neste caso da 2ª Divisão. SEF Futebol Clube 2, Póvoa de Mileu 0, Vila Franca das Naves 1, Casal Cinza 0, Roçalense 1, Vila Verde 0, Vila Nova de Foscoa 0, Freixo de Sermão também 0, Arcozelo da Serra 0, Palmares 1. Lembramos que estes são resultados que podem sofrer alterações a qualquer instante. Vamos agora ainda olhar para os campeonatos de Portugal. Peço perdão, onde temos também alguns resultados também para partilhar consigo, amigo ouvinte. Para já, dizemos-lhe que neste momento está empatado o jogo entre o Sousense e o Calheta a 0 bolas, Ovarense 0, Beira-Mar 1, Castro Daire 0, Salgueiros 0, Sinfães 0, Alpendurada 0, Lamas 0, Camacha 2. Já estão a decorrer as segundas partes destes jogos. Já vêm de ontem os seguintes resultados: Machico 4, Flograde 0 e São Joanense 1, Guarda Futebol Clube 0. Vamos avançar para a Série 3. Há pouco ouvimos resultados da Série 2. Oliver do Hospital 3, Alverca 0, Noriguense, Nogueirense, em que está certo, 0, Naval 0, Mortágua 0, Benfica de Castelo Branco 0, Elvas 1, União da Serra 0, Malveira 2, Fazendense 1, Maria Alves 0, Sertanense 0 e Fátima 1, Nazarenos 2. Já estamos a decorrer as segundas partes destes mesmos encontros. Para já são estes os resultados que temos para partilhar consigo. Dizemos também que, ao intervalo, na Liga Principal, o Rio Ave está empatado com a Turma do Nacional a 1 bolas, e neste momento já quase a terminar o jogo, neste caso na 2ª Liga, o Feirense ganha a Turma do Feirense por 2 bolas a 1. Novamente, ao encontro de João Cruz. Estás em Mangualde, neste Mangualde de Molelos. Instantes iniciais desta segunda parte, qual é a tomada de jogo, João Cruz?
6: 10 minutos desse segundo tempo. A toada é a mesma da primeira parte. Um Mangualde muito ofensivo. O Mangualde continua a perder excelentes oportunidades do golo. Eu creio que as oportunidades do golo já não cabem aqui na minha folha A4, porque são, na verdade, muitas oportunidades que a equipa do Mangualde tem criado. Ainda agora enviou o mate com bola parada, o livre, a bola embateu estondadamente da barra da baliza do Molelos. Portanto, um Mangualde que procura o segundo golo, o golo que dê mais tranquilidade à equipa, mas esse título de golo tema a não aparecer. Mangualde 1, Molelos 0. São 15 minutos de jogo deste segundo tempo.
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2: Isso mesmo, bem ligados também com a Rádio Foros Lagoas e com a Rádio Desporto nas Beiras. Ora, se quiser também ajudar-nos com o seu contributo, pode enviar uma mensagem para o nosso WhatsApp 93252542. Faça-nos chegar alguns dos resultados e nós temos todo o gosto em partilhar com todos aqueles que nos sintonizam. Um abraço também para a França, para a Alemanha, para os Estados Unidos, também para a Suíça, para a Costa Rica, para a Roménia, sei que está certo, também para o Brasil. São alguns dos países onde nós temos ouvintes a escutar-nos, portanto, um abraço para todos vós, estamos juntos nesta tarde de domingo, está bem ligado na sua rádio.
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2: Ora bem, vamos para já perguntar ao Arlindo Marques se já temos também a segunda parte deste São Romão Sabugal.
3: Ainda não, mas tudo aposto, já que a turma do Sabugal fez uma alteração, saiu o número precisamente. Olha, e neste preciso instante o árbitro dá por início ou reinício do encontro aqui no Nossa Senhora da Conceição. Portanto, já se joga no Nossa Senhora da Conceição, mas dizia eu que estávamos com uma substituição. Entrou o Diogo, número 23, para o lugar de Marcelo, na turma do Sabugal. Portanto, tudo na mesma, e aqui no Nossa Senhora da Conceição já se joga há 30, ou melhor, 15 segundos.
2: Obrigado, Arlindo Marques.

0: 23, cujo nome não podemos divulgar porque não temos a formação da equipa do Atlético Clube do Mulelo. Agora as duas equipas a jogarem 10 contra 10.
1: Ficam mais nivelados, pelo menos a nível de jogadores em campo. Já voltamos ao teu encontro, João Cruz. Vamos até Fornos. 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Este Fornos de Agudos Pinhalenses, 2-2 é o resultado. Convosco, Artur Matos, e também com António Pacheco.
2: É isso mesmo, aqui em Fornos de Agudos já se joga há cerca de 2 minutos. E António Pacheco.
3: É verdade, 2 minutos, estamos a ser simpáticos, já lá vão 5, Artur Matos, já lá vão 5 e meio desta segunda parte, precisamente a equipa do Fornos Algodres dos Pinhalenses já vão jogando nesta circunstância. Ganha agora posto de bola ali naquela zona de ação o Guilherme Pinto vai ali pela meia direita, bota a bola fora, diz ali o Raul, a tirar a bola para fora, precisamente o jogador da equipa dos Pinhalenses. Arremesso de lateral para a equipa do Fornos Algodres, para Hugo Costa, é ele que vai para o arremesso desta circunstância. Bola metida lá para o interior da grande área, o Bruno Costa a tentar chegar primeiro ali, o Eiron também ainda a tentar cortar a defensiva da equipa dos Pinhalenses. Olha o Simão, pode bater para a baliza e à malha lateral, mas há canto, à ponta, pé de canto. Fica aqui o bom registro de Simão e a boa recuperação de Eiron nesta circunstância, de Simão a tentar, digamos que emendar, e depois acabou precisamente por ganhar ali também o ponto a pé de canto naquela passada, precisamente naquela circunstância, ali uma jogada brilhante da equipa do Fornos Algodres. Olha lá, vai o Luizinho agora a tentar colocar para a malha lateral novamente. E Artur Matos, de facto, foi uma jogada com cabeça, tronco e membros, mas depois falhou ali a finalização.
2: Falhou na finalização, mas o Fornos na segunda parte começou bem melhor que na primeira, e aliás, eu, tal como na primeira parte o Pinhalense tinha começado bem melhor, nesta segunda parte foi ao contrário, o Fornos começou bem melhor que o Pinhalense. Vamos ver o que é que isso vai dar, mas temos jogo até ao fim.
3: Isso é verdade, vamos ter jogo até ao fim, sem sombra de dúvidas, para a equipa do Fornos Algodres e dos Pinhalenses. Olha lá, vai o Simão a tentar jogar agora para o Luizinho, mas a bandeirola está levantada, e bem levantada. Paulo Barbas levantou ali a bandeirola e deixou ficá-la ali até que a bola parasse, sem dúvida. Agora está correta esta decisão de Paulo Barbas. Lá está agora o Costa a ganhar ali a posse de bola. Disse eu que ganhava a posse de bola, mas a bola vai para o Artur Matos.
2: Para mim, mas ali,
4: fora, não é?
2: Ali naquele caso.
4: Golo no Nossa Senhora da Conceição. Desculpa interromper-te, Artur Matos, mas é verdade.
2: A minha frente ali.
4: Golo para a turma do Subgalo, uma jogada que, olha, foi uma jogada que nem vi. Ninguém estava praticamente com atenção ao jogo, a bola sobrevoar todo o meio campo do São Romão e só vimos o número 10, André Vicente, a tocar a bola lá para dentro. Eu estou muito longe realmente do local, mas tudo indica que foi uma jogada de contra-ataque. Um pontapé esporádico lá para a frente, e se houve ali falhanços da defensiva do São Romão, também não posso ajuizar, já que estou muito e estava ainda focado nos meus...
2: Ah, penalti e Fornos Algodres.
4: Então vamos ao penalti, já que aqui o resultado agora com 4 minutos, o golo foi aos 2 minutos, golo de... precisamente o número 10, André Vicente, fez a igualdade aqui no Nossa Senhora da Conceição para a turma do Sabugal.
1: Pode avançar.
2: E a penalti em Fornos Algodres e para a equipa do Pinhalenses, António Pacheco.
3: Exatamente, foi uma grande penalidade, sem qualquer margem para dúvidas, que é o Artur Matos, nesta circunstância. Nós ainda, o árbitro não tinha apitado, já estávamos aqui a dizer que era grande penalidade, porque era correto o lance. Caio foi travado em falta, precisamente, e quando assim é, nada a assinalar, e vai ser a possibilidade também de, ao minuto 9 desta segunda parte, Caio poder assim marcar e passar a equipa dos Pinhalenses para a frente. Vamos lá ver o que é que Caio vai fazer. Vai tomar balanço, está entre os postos Bruno Cruz, vai ele tentar evitar que Caio marque, está, vai atirar e golo.

0: da Portugal com mais dois golos hoje aqui. De facto, Caio, que é um jogador que habitualmente é matador, sem sombra de dúvida, o ano passado foi um caso de exceção, mas há duas épocas atrás, em Estoril da Beira, quando era jogador do Sulicense, foi um dos melhores marcadores também deste campeonato e é um jogador a ter em conta porque apareceu rapidamente ali nas costas dos centrais que nada podiam fazer nesta circunstância, Artur Matos.
1: Nada podiam fazer nesta circunstância, quando o penalti é bem marcado, foi guarda-redes para um lado, bola para o outro, vamos ver, há que, como diz o outro, há que levantar a cabeça e bola para a frente, vamos ver como é que o Fortes Algodas vai responder a este golo, onde nesta segunda parte o Fortes até estava por cima do jogo e o penalti vai fazer o 3-2. Vamos ver como é que tudo vai surgir agora daqui para a frente nos próximos minutos.
0: Sim, é verdade, foi assim um lance que levou perigo às hostes da baliza do Fortes Algodas e penso que até foi, sem sombra de dúvidas, o primeiro lance que levou perigo nesta segunda parte também, precisamente para as hostes da equipa do Espinhalense, que assim acabaram por chegar ao golo e passar em para a frente nesta partida que está animada. Nós ao intervalo no comentário dizíamos que se a partida continuasse assim equilibrada desta forma, que iríamos ter muitos golos e o primeiro já está marcado nesta segunda parte.
1: É, o primeiro já está marcado nesta segunda parte, muitos golos e também iríamos ter muitas faltas e mais um jogador da equipa do Fortes Algodas que está no chão, está a receber assistência.
0: E vai haver mexidas, Artur Matos, vai haver mexidas na equipa do Fortes Algodas. Pedro Naschama vai entrar na equipa do Espinhalense, está ali já preparado também um jogador já pronto para entrar, creio que é o Dário, que está preparado para entrar na equipa dos Espinhalenses. Ele quer entrar de colete e tudo, porque ele está ali vestido com o colete ainda, mas pronto, tudo bem, já vamos ver, e para já está ali, vamos ver se de facto Simão é o homem que vai sair ou não. Para já é, sem sombra de dúvida, o Gabriel que vai entrar. Eles têm ali o nome Gabriel, será? Nós éramos o Dário, mas pronto, ficamos assim. Vamos lá ver o que é que pode ser Dário. Gabriel, para já joga a equipa do Espinhalense novamente ali com a posse de bola, depois uma falta na área da equipa do Espinhalense e pontapé livre para a turma da cidade de Falcão, neste caso a bola para os homens da equipa do Espinhalense, e vamos ter dupla substituição, uma para cada lado na equipa dos Espinhalenses. De facto, vamos ter então a saída. Vamos lá ver quem é que irá precisamente sair nesta circunstância. Para entrar está, neste caso, o Gabriel. O Gabriel, que é o homem que entra precisamente nesta circunstância. E para sair, aquele número é um bocado esquisito. Parece um 31. É mesmo um 31.
1: É o 31.
0: É o 67, é o Rafa que vai sair. Vai ser o Rafa que vai sair nesta circunstância, o Rafa que vai sair, e então o Gabriel precisamente na equipa dos...
1: Como é que na placa está o 31?
0: E agora,
1: António, como é que na placa está o 31? O jogador é o número 31, outro é o 67.
2: Artur Matos e também António Pacheco, enquanto está a acontecer essa substituição, vamos rolar de campo. Tempo e resultado neste momento aí por Fortes Algodas.
1: Tempo e resultado neste momento, António Pacheco.
0: Vai ter bem resultado. Para já vamos com cerca de 14 minutos jogados nesta segunda parte.
3: É gol! Gol! Gol! Gol! É um empate aqui no Estádio Municipal em Banco Alde. O futebol tem disto: quem não marca, sofre. E o Molelos obteve agora o golo de empate depois do Mangualde desperdiçar ao longo deste jogo duas mãos cheias de oportunidades flagrantes do golo. Portanto, está aqui o castigo merecido para a equipa mangualdense pela sua inoperância e pela sua falta de eficácia goleadora. Mangualde 1, Moledos também 1.
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2: Ora bem, vamos ligar também até São Romão. Neste São Romão, Sabugal, como é que está a partida, Rei de Marques?
5: Olha, para já bastante equilibrada, mas há coisas que acontecem. E acontecem para o lado do banco do São Romão, que já desvendámos ali a entrada de precisamente dois jogadores. O Paulo Jorge entrou aos 45 minutos, logo no reinício. E também entrou o Lucas, um avançado para a turma de São Romão. Quanto à turma do Sabugal, que desta feita vai atacando, mas entrou o Diogo para o lugar de Marcelo e também entrou André, o número 18, eu penso, para o lugar de Alexandre. Portanto, foi as alterações aqui no nosso jogo da Conceição, isto quanto às duas equipes que fizeram as suas substituições, e quem veio já à de cima com as suas mudanças foi precisamente a turma do...
6: Uma bola metida para a área e depois a aparecer ali a emenda do jogador. Vamos tentar ver quem é que foi o jogador que entrou. Acho que é o Gabriel, porque o Caio está ali. Penso que é o Gabriel. Tem ali, estamos a tentar ver o número dos calções, mas vamos já tentar averiguar quem foi o jogador que marcou da equipa do Espinhelense. E é o 4-2, e agora tudo se complica cada vez mais para a equipa do Forza Algodos, turma.
1: Tudo se vai complicando para a equipa do Fornos de Algodos. O Ruben mexeu agora na equipa, mas sofre o quarto gol, tudo mais complicado, e o resultado esse vai-se fazendo. Fornos de Algodos 2, Pinheirenses 4.
2: Muito bem, Arlindo Marques, vamos recuperar o teu raciocínio aí desde de São Romão. E depois vamos.
5: Estávamos nós a dizer que quem levou a melhor foi precisamente a turma de Sabugal, que igualou a partida. Que isto se olharmos para as substituições, fizeram duas para cada lado, duas para o São Romão, e agora vai, pode ser golo, é golo! Golo! É o número, foi o número 16, eu penso que foi Barcas que fez ali a tapadinha de cabeça. Jogadores da turma do Sabugal reclamam posição irregular, mas não, há um jogador caído ali da turma do São Romão, eu não consigo ver-lhe o número, mas foi Marques que desviou a bola do guarda-redes quando ele estava à espera que viesse do céu, e ele tocou para o inferno. É verdade, meteu-lhe a cabeça onde ninguém mete os pés e desviou-lhe a bola, e a bola anichou-se no fundo da rede, à guarda do guarda-redes Nuno Moraes. Está desfeita a igualdade aqui do Nossa Senhora da Conceição, agora com o placar a marcar 2 para o São Romão, 1 para o Sabugal.
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2: Para mais resultados, Lourenço 3, Meda 0, Ginásio Figueirense 0, Aguiar da Beira 1, Manteigas 0, Trancoso 1, Vila Novenses 1, Vila Formoso 0, Foros de Algodres 2, Pinhalenses 4, Sarmão 2, Sabugal 1, e temos também o Vila Cortês de Mondego 0, Desportivo de Gouveia 2. Isto na Liga Principal da Associação de Futebol da Guarda. Vamos para a segunda divisão. CF Futebol Clube 2, Mileu 0, Vila Franca das Naves 1, Casal Cinza 0, Gonçalense 3, Vila Verde 0, Foscoa 2, Freixo de Mão 0 e Arcozelo da Serra 0, Palmares 1. São estes os resultados. Avançamos agora para Foros de Algodos. Foros de Algodos, onde está o Artur Matos e também o António Pacheco convosco a partir de agora.
1: É isso mesmo, estamos em Foros de Algodos e para dizer que o resultado continua mesmo, mas agora com uma jogada de defesa, uma grande defesa, mais uma do guarda-redes da equipa do Pinhalense, António Pacheco.
0: É verdade, sem dúvida, Bruno Costa saiu ali no corredor central em velocidade, ainda sofreu falta, mas depois acabou precisamente por libertar a bola a tempo e horas para Luizinho. Luizinho aparece ali na zona direita do terreno, rematou para a baliza, estava lá Mazadu e acabou por defender e evitou que a equipa do Foros Algodos reduzisse. Para já, o Foros Algodos tem que dar muito mais. Olha, agora ali Simão tentava ali também um remate acrobático, mas acabou por sair assim um tanto ou quanto esquisito para fora da zona de intervenção. Uma coisa é certa, a equipa...
1: Olha, vai mexer, André Pacheco.
0: Sim, uma coisa é certa, a equipa do Foros Algodos, eu ia dizer isso mesmo, vai ter que mexer. Para já, vejo o Lipina, vejo também... João Santos e ali a aquecerem. Vamos ver o que é que o Ruben vai fazer também nesta pretérita situação. Para já, a equipa do Foros Algodos vai ter que mexer mais, porque está a perder fluidez no meio campo. Creio que Simão já estourou, Guilherme também. Aquela zona do meio campo não está a funcionar agora nesta segunda parte, ou melhor, nestes minutos finais, destes últimos minutos que temos estado a acompanhar. Tem valido a velocidade e a explosão de Bruno Costa e Luizinho depois da frente, mas falta ali alguém naquele setor intermédio. Não sei se será o Pina de que vai ocupar esse lugar. Eu para mim arriscaria a tirar ou o Guilherme ou o Simão, um deles, até deixaria o Simão e tirava o Guilherme, porque o Pina joga numa posição mais intermédia, ou melhor, colocava o Pina à central e vinha o Marcelo para o meio campo, porque de facto está a fazer muita falta. E há golo!

0: sem dúvida o guarda-redes ficou a ver se a bola ia partir ou não. A defensiva também acho que ficou a ver a banda passar, e o que sei é que de facto, sem dúvida, a equipa dos Espinhalenses acabou por marcar. Foi nada mais nada menos o camisa 17, creio eu, que marcou o Raul. Foi Raul que de facto um tiro do meio da rua que valeu precisamente este golo, neste tiro de meia distância, que valeu assim o quinto golo para a equipa dos Espinhalenses ao minuto 66. Artur Matos, estava complicado, mais complicado se vai ficar esta situação.
1: Continuo a dizer que o Pina já devia ter andado há mais tempo, não sei se a substituição foi bem feita, visto derivado a quem saiu, mas isso só no decorrer do jogo é que se vai dizer. Aqui o jogador,
0: o Artur Matos saiu, quem saiu acho que está correto, porque saiu um homem do meio campo, foi precisamente também o Acevedo Seidi, que não estava já a produzir. Não é questão que estivesse a produzir mal, mas que tinha que sair um deles do meio campo. Ruben optou por colocar fora, neste caso, o jogador da formação da equipa do Fornos Algodres, porque de três tinha que escolher um, acabou por escolher o Acevedo Seidi, mas sem dúvida, para buscar este meio campo, eu preferia que o Pina agora descesse para a central e o Marcelo viesse para o meio, porque tem feito muita falta o Marcelo Pinto no meio campo da equipa do Fornos Algodres. O treinador é o Ruben, ele é que sabe, ele é que treina os jogadores, nós só cá estamos ao domingo. Portanto, aquilo que podemos dizer é que a equipa dos Espinhalenses entrou mal no início da segunda parte, mas depois compôs-se e já fez 3 gols sem resposta nesta segunda parte, e já vai com 5-2. Estava difícil para a equipa do Fornos Algodres, está muito complicado, é o terceiro, pode-se arriscar a ser o terceiro gol, o jogo sem vencer, e é uma história que se abre nesta equipa do Fornos Algodres.
1: É uma história que se abre na equipa do Fornos Algodres, que nunca tinha acontecido uma coisa assim. Vamos ver o que é que vai acontecer agora. Este é o segundo jogo do Ruben, já se vê mais qualquer coisa da equipa, mas ainda há muito, mas mesmo muito por fazer.
0: Agora temos que ver aqui, a equipa dos Espinhalenses não é uma equipa qualquer, Artur Matos, sem dúvida é uma equipa que tem garra, joga muito rápido, joga num futebol apoiado. Olha, lá está novamente a equipa dos Espinhalenses, agora com Raul a tentar colocar para a área, não sei, sair para fora das quatro linhas, mas aquilo que eu queria dizer é que esta equipa do Pinhal joga a toda a largura do terreno e joga o futebol, um futebol aberto, não defende praticamente nada, defende ali a três, com três centrais, e depois os laterais abrem muito bem e permite que depois o setor do meio campo esteja muito bem, que é o caso de Raul, e também agora com a entrada do Gabriel, depois já lá estava o Caio na frente e o Omar, são jogadores que de facto protegem muito bem ali aquela zona central, e isso obriga de facto o Fornos Algodres a ter outros trabalhos e também outro esforço, o que neste caso o Acevedo Seidi, enquanto aguentou, conseguiu segurar, mas depois agora também já o Simão e o próprio Guilherme também já não estão a rodar, e por isso é complicado, por isso mais difícil, e para já vamos ao tempo de resultado, doutor Barros.
2: É isso mesmo.
1: O tempo e resultado, o tempo, o
0: 25
1: meu...
0: minutos.
1: É que o meu cronómetro aqui para o certo.
0: Muito bem, 25 minutos, segunda parte, Fornos Algodres 2, Espinhalenses 5. 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
2: 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Mais resultados nesta tarde esportiva: Vila Cortês de Mondego 0, o Desportivo de Coveia 4, também Fornos Algodres 2, Espinhalenses 5, como escutámos há instantes, Vila Novenses 1, Vila Formoso 0, Manteigas 0, Trancoso 1, Ginásio Figueirense 0, Aguiar da Beira 1, Sulicense 3, Meda 0. Vamos ao encontro de João Cruz para fazer um ponto de situação deste jogo entre o Mangualde e o Mulelos. João Cruz.
3: É verdade, estávamos a 10 minutos do final e o jogo mudou. Mudou completamente. O Mangualde sentiu e muito o golo do empate. A partir daí, a equipa do Mulelos, que tem tido alguma muitas aproximações à grande área da equipa mangualdense e também já criaram algumas oportunidades do golo. Portanto, estes 10 minutos que vai ser muito vivo, muito competitivo, com as duas equipas à procura do golo de vitória. Nesta altura, estamos a 9 minutos do final, nos 90, e o resultado, Mangualde 1, Moleiros também 1.
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2: Okay, vamos divulgar alguns resultados que chegaram até nós, mas que podem carecer de alguma alteração, visto que o futebol é mesmo assim. Sátão 0, Nos Pereira 3, Campia 1, Lamego 0, Lamelas 3, Carcal do Sal 1, Valdeçores 0, Penalva de Castelo 2, Rezende 0, São Pedrense 0, Mangualde 1, Molelos também 1, Moimenta da Beira 0, Oliveira de Frades 0 e Carvalhais 2, Nelas 0. Vamos agora ao encontro de Arlindo Marques neste São Romão Sabugal. Arlindo, contigo durante alguns minutos também.
5: Pois bem, estamos com 23 nesta segunda parte, o resultado a manter-se, 2 para o São Romão, para o Sporting Clube do Sabugal. Para já equilíbrio nestes minutos que se seguem ou que se seguiram, portanto a turma do Sporting Clube do Sabugal a tentar para já o... e agora ali uma falta feinha. O árbitro que é que vai decidir? Eu penso que as coisas estão confusas. Mas dizemos nós, e um compasso de espera para ver o que é que decide o árbitro, já que a falta foi mesmo feia. O jogador bateu no gradeamento, cladeia o cinto de jogo, bateu com as costas ali no fibrado, e então vamos ver o que é que o jogador já se levanta. Já parece que as coisas não foram tão graves como isso, mas que foi muito feio. Foi, o jogador saiu mesmo fora das quatro linhas, rastejou até bater no piso, a cladeia, ou se quisermos, no gradeamento que ladeia o cinto de jogo. Lançamento já executado, a bola vai saindo ali para os jogadores do Sabugal, que tentam tudo por tudo para a igualdade. Lembramos que o André também já entrou nesta segunda parte, e o Marco Monteiro para a turma do Sabugal. Vai descendo ali a turma do Sabugal, a bola sair na defensiva, tentam agora com um pontapé comprido lá para a frente, a bola a sair para o Lee Lucas, um recém-entrado também na turba do São Romão, pôs a bola já em movimento, mas a bola a sair pela linha lateral, lançamento para a turma do Sabugal, pontapé, um charuto, a bola a cair ali nas imediações da grande área do São Romão, mas a defensiva da casa a aliviar, mas a pôr também a bola cá no número 21, é o Zé da turma do Sabugal, vai chegar, chegou, não deixou sair a bola pela linha de fundo, vai cruzar, mas ali foi Figueiredo, o recém-entrado defesa direito, o Miguel Figueiredo, que foi ali tirado da jogada, e o árbitro, eu tenho aqui um pilar, tenho de desviar, senão não consigo ver sequer a bola, foi desviado e foi falta que vai favorecendo a turma do São Romão. O guarda-redes Rafa pôs a bola na marca, e agora sim, pontapé, agora já fez melhor, a bola já se sobrevoa aqui, o meio campo da turma do Sabugal, domínio ali apertado, deu a bola mais para trás para Janelas, Janelas dá ainda mais para trás, tenta aliviar ali o número 21, José, que ele começou a jogar lá na frente, agora já está a jogar aqui atrás, e a bola a sobrar para o número 23, o Diogo, também já entrou nesta segunda parte. Diogo com a bola, tenta meter ali no meio, a bola sobrou para a defensiva do São Romão, que ele via de qualquer das maneiras, agora é Luís Martins que põe a bola no chão, pode, solicita ali Lucas, o que é que vai fazer? Remata, mas fraco. Fraco, e o guarda-redes Nuno Moraes a defender sem dificuldade. O remate também foi fraco, já descaí para o lado direito, conforme ataca a turma do São Romão, mas a bola a sair para o guarda-redes da turma do Sabugal. Joga-se já lá na frente e um jogador vai, caiu mesmo. É falta que vai favorecer a turma do Sabugal, mas quem está no chão é precisamente um jogador da turma da casa. Portanto, falta ali, eu penso que foi André, que não foi Luís Martins. Luís Martins agora recua, o árbitro manda para a distância do distância regulamentar para a marcação do livre, vai ser feito ali por o número 21, é o Zé, vai bater, ainda não fez, faz um compasso esperto, todos os jogadores acantonados ali no risco da grande área da turma do São Romão, bola pontapeada, que é que atira, bola sai enrolada, a bola ainda a sobrar ali, confusão na grande área, mais um remate, a bola a bater nos pés dos jogadores e a bola a sair pela linha de fundo, e é pontapé de canto que vai favorecer a turma do Sabugal. O guarda-redes diz que não, mas o árbitro é perentório e diz que é canto que vai favorecer a turma do Sabugal. Eu daqui não consigo ver o número do jogador que vai bater o canto. Será talvez, digo eu, o Simão, se lá estiver. Se não estiver, será outro. Agora pontapé já executado, corta ali Frick de cabeça, a bola sair pelo lado contrário, mas pela linha lateral. Lançamento que vai favorecer a turma do Sabugal. Sabugal agora implantado no meio campo do São Romão, à procura do empate aqui no Nossa Senhora da Conceição. Vai de direita para a esquerda o jogador, agora sim, já fez o lançamento, a bola já dentro da grande área, e Frick, mais alto que todos, a pôr a bola fora das quatro linhas, lançamento, ou melhor, eu penso que é canto que vai favorecer a turma do Sabugal. O lançamento ao canto, eu aqui não consigo ver aquele vértice do campo ali, onde agora sim já pontapeada a bola, se provou toda a área, mas ali os homens de Sabugal estarem, e a bola a morrer nas mãos do guarda-redes Rafa, que vai ao chão, mas sem qualquer problema. Portanto, o guarda-redes Masuari apontou mesmo falta sobre o guarda-redes. É falta que vai favorecendo a turma da casa, já executado, com o pé, o Rafa deu ali mais para a esquerda, para o jogador Clara, Clara com o pé esquerdo, solicita aqui a entrada de... não consegue lá chegar, ele tem corpo, sem dúvida. Este número 11 é o Lucas, ele faz tudo, mas agora não fez nada. A bola a sobrar ali para os homens de Sabugal, pontapé comprido, mas estava em posição de fora de jogo lá o número. E agora o que é que se passou ali? Pois com certeza há falta, mas foi uma falta a favor do São Romão, mas o árbitro apontou a favor da... Foi antes do pontapé. Há ali a falta que vai favorecendo a turma do Sabugal, e o jogador estava realmente em posição irregular, mas antes disso existiu uma falta, e como tal, e ali mais um jogador que estava fora, vai entrar, é o Janelas, agora sim, eu não me apercebi que o Sabugal estava reduzido a 10, mas pronto, agora é o número 21, é o Zé, pontapé conferido para a grande área, a bola a sobrevoar ali as imediações, vai sair o defesa Clara e a bola a sair pela linha lateral, lançamento que vai favorecer a turma do São Romão.
2: Olha, é lindo, creio que deve estar quase a terminar também o jogo em Mangualde, vamos a tempo e resultado aí para o São Romão.
5: Ora, estamos com 31 nesta segunda parte, São Romão 2, 1 para o Sabugal.
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2: Não sei se isso se confirma, mas creio que é mesmo assim, João Cruz.
3: É verdade, foi agora levantada a placa de tempo extra. 4 são minutos que faltam jogar para terminar este péssimo jogo. Foi realmente, vou já antecipar a minha resenha, foi um jogo que o Mangualde, na primeira parte, podia e devia ter resolvido essa partida a seu favor. Teve mais oportunidades suficientes para marcar, golear essa equipa do Mulelo. Na primeira parte, aos 30 minutos, marcou o golo de que deu vantagem no marcador. Depois, no segundo tempo, foi mau, muito mau, e até péssima a exibição das suas equipas. A equipa do Mulelos marcou o golo de igualdade e depois foi melhor equipa, que eu também algumas, muitas até, oportunidades de golo para vencer esta partida. Resumindo, foi um jogo, está no fim, em que é um castigo merecido para as duas equipas pela forma como desperdiçaram as oportunidades do golo flagrante. Quando assim é, o resultado é um empate que reflete também a má exibição das suas equipas. Estamos a um minuto do final da partida, nos 4 minutos de tempo extra.
2: João, vou apenas dar-te a conhecer também alguns resultados, a ti e aos nossos ouvintes, no que diz respeito à Associação de Futebol da Guarda. A Vila Cortês de Mondego, 0. Desportivo de Gouveia, 6. São Romão, 2. Sabugal, 1. Foros de Alcoodres, 2. Pinhalenses, 5. Vila Novenses, 1. Vila Formoso, 0. Manteiga, 0. Trancoso, 1. Ginásio Figueirense, 0. Aguiar da Beira, 1. Celurissense, 4. Sporting da Meda, 0. São estes os resultados que temos também em mão. Via aberta, então, novamente para Mangualde, João Cruz, quando acabar o jogo, apenas para sinalizar este momento. Vamos para já, novamente, ao encontro de Artur Matos e também António Pacheco nos próximos minutos com estes Foros de Alcoodres Pinhalenses.
1: Olha, nos próximos minutos, e está tudo na mesma, 2 para o Fornos, 5 para o Pinhalenses, não é assim, António Pacheco?
0: É verdade, de facto, a equipa do Foros de Alcoodres tem tentado criar algumas situações de calafrio, mas nada que a equipa dos Pinhalenses não resolva. Eu acho que a equipa dos Pinhalenses está mais a tentar gerir o jogo que outra coisa. Mais duas alterações para a formação da equipa dos Pinhalenses, agora entre Mangas e também Anderson, que vão substituir desta feita Caio Vasconcelos. Uma tentativa do Fábio Fanfas tentar refrescar também ali a formação da equipa do, neste caso, dos Pinhalenses, refrescar e também dar ali alguma trégua a Caio Vasconcelos, que veio de uma lesão e está a tentar agora a criar de facto o ritmo. Ele que apontou aqui 2 golos nesta tarde, que vai assim tentar ganhar ritmo também nesta circunstância. E depois, já não vi quem foi o outro jogador que saiu, porque sinceramente não estou a ver, saiu além do lado. Saiu lá, em princípio há de ser o Mateia, talvez. Eu não tenho a certeza, mas...
3: É golo! É golo! É golo! Do Mulelo! O Mulelo, do que é do Pano, faz o seu segundo golo. E quem diria que esse resultado fosse possível depois daquilo tudo, das oportunidades perdidas para a equipa de Mangualde, que vê os seus jogadores deitados no final, no relvado, desanimados, desolados. Terminou a partida no Estádio Municipal em Mangualde. Vitória do Mulelos por 2-1. É um castigo merecido para a equipa do Mangualde, que perdeu no primeiro tempo várias, variadíssimas oportunidades de golo. Para a história fica o resultado: Mangualde 1, Moledos 2.
2: Muito bem, João, mas pelo menos com esta exibição de Mangual há boas perspectivas para o futuro, pelo menos a nível de oportunidades criadas. Obrigado, João Cruz.
3: Estamos no início do campeonato, mas o futuro não augura muito positivo.
2: Obrigado, João Cruz, e desde Mangualde, dar-nos o acompanhamento deste Mangualde de Molelos. Obrigado mais uma vez, João Cruz. Bem, já vamos dar a conhecer também mais resultados à medida que forem chegando até nós. Para já digo-lhe que o Molelos está na frente do marcador, ganha a turma do Canas, a turma do Nelas, assim é que está certo, por 4-2. Avançamos novamente para Fornos Algodres, neste Fornos Pinhalenses, Artur e também António Pacheco.
1: É isso mesmo, por aqui, por Fornos Algodres, a situação está na mesma, não é assim, António Pacheco?
0: É verdade, 42 minutos desta segunda parte, a equipa dos Pinhalenses vai continuando a vencer por 5-2. O Fornos Algodres ali por Luizinho e Bruno Costa são os jogadores que vão tentando dar também um ar da sua graça e tentando criar algum desequilíbrio para tentar dar a volta aqui ao texto nesta circunstância. Vamos lá ver o que é que daqui vai sair. Para já é agora Guilherme Pinto, aliás era o Lucas Marques, tentava ali a sua sorte, mais um remate de meia distância, boa defesa de Mazadu. Uma coisa é certa, Mazadu também tem estado muito bem nesta partida. Mazadu também tem evitado que o Fornos Algodres aumentasse o score também nesta partida, sem dúvida.
1: Muito
0: Mazadu,
1: bem, muito
0: não
1: bom.
0: Vamos dizer que é o herói do jogo, mas também tem uma cota parte dessa situação.
1: Muito bem, mas também com muita sorte,
0: costuma ser. Olha aí, vai para mais um ataque. Agora sim, ali tentava ali Anderson, que tentar colocar agora mais para a frente para tentar chegar ali ao Mangas, mas depois acaba precisamente por a bola ser perdida para os homens do Fornos Algodres, que não perde tempo. Por Costa já vai em velocidade, vai ali lançar, já entrar dentro da grande área, dois homens na zona de entrada e Mazadu a esticar-se. Ele que é enorme, a esticar-se, é um gigante na baliza, sem dúvida. Ele a esticar-se, a segurar ali a posse de bola para a equipa dos Pinhalenses, e entregou também rapidamente a esta equipa dos Pinhalenses, apesar de estar a vencer por 5-2, não perde terreno, está sempre com a bola em jogo, não perde tempo. Por isso a média de jogo jogado aqui, útil, tempo útil de jogo em Fornos Algodres, há de ter sido altíssima, porque não teve assim muitas paragens, e as paragens que teve foram ligeiras, e depois as equipas não fizeram grande antijogo para que tal acontecesse, Artur Matos.
1: Sem dúvida, as equipas não fizeram muito grande antijogo para que isso acontecesse, e quando assim é de não ser tanto uma como outra equipa, porque não é a perder tempo que se ganha jogo. Às vezes até pode ser complicado, porque a minha equipa está a ganhar 1-0 e depois ao final começa a perder bem leve e sofre um empate, depois aí tenta acordar e às vezes já
0: Ao tempo de compensação, Artur Matos. Paulo Barbas, o assistente de Duarte Martins, vai levantar agora a placa. Creio que são 5 minutos que vamos ter aqui neste prélio, também aqui no Municipal de Fornos Algodres. Para já, 5 minutos mais para o tempo de compensação.
2: Deixa-me apenas perguntar-te a ti, Arlindo Marques, se já estamos também em período de compensação aí por São Romão.
5: Não, por aqui ainda faltam 4 minutos para o término da partida, ou pelo menos para o tempo de 90 neste encontro aqui no Nossa Senhora da Conceição. Depois também o tempo de compensação que o árbitro vai dar.
2: Obrigado, Arlindo. Continuamos por Fornos de Algodres.
1: Vamos continuar então por Fornos de Algodres, António Pacheco.
0: Vamos continuar com o Bruno Costa, já para a meia esquerda, vai tomar balanço para tentar ganhar ali a posse de bola, já para o João Santos, aí está ele a colocar ali à geral para o Ali que tentava o cruzamento, mas depois o corte era providencial ali naquela zona, mas João Santos, a ver agora a cartolina amarela, porque acaba por fazer falta sobre o Caio Varandas, e acaba por sair ali agora um cartão amarelo para João Santos nesta circunstância de jogo. É assim um pontapé livre à saída da na área para a equipa dos Pinhalenses, e digamos que a equipa do Fornos Algodres tenta também melhorar algo, mas estas substituições, diga-se passagem, também não vieram trazer grandes novidades à equipa de Ruben Santos.
1: Sem dúvida, as substituições não vieram trazer grandes novidades. Há muito trabalho a fazer. Ruben tem muito trabalho a fazer ainda com esta equipa.
6: Olha, Artur Matos, lá vai agora a equipa do Fortes Algodos novamente a tentar recuperar terreno ali naquela, no eixo defensivo. É Pedro Nachama a tentar sair ali a jogar. A Pedro Nachama foi uma das contratações desta nova temporada. Agora a perder ali a bola, e a bola pertence aos homens da formação da equipa do, neste caso, do Espinhalense, também naquela zona de circunstância. Lá está agora sim Jamal, Jamal a entregar para Daniel Pina, Daniel Pina faz ali a revenga, vai colocar para Nachama, Nachama para a frente para Luizinho, agora ali a sofrer ali um toque Luizinho, a bola para João Santos ainda, João Santos vai tentar ganhar ali a posse de bola naquela zona de ação, sai agora para fora, a posse de bola a sair ali para fora, mas João Santos fica ali a protestar com o jogador da equipa dos Pinhalense naquela zona circunstancial e fica ali caído. Agora Luizinho, ele caiu um pouco mal, caiu ali com as costas no chão, uma situação mais avessa também para o jogador da equipa do Fornos Algodos, que lutou ali com o Mateia e ficou ali um pouco maltratado ali da parte lombar. Luizinho, foi aquela queda, foi mais da queda, porque a falta até podia ter havido, mas João Santos ficou com a bola, o Arthur deu a lei da vantagem e bem nesta circunstância, mas Luizinho agora a ficar ali um pouco maltratado naquela zona de ação. Vamos já com 3 minutos desta etapa de compensação, faltam 2 para o final, vamos ver o que é que daqui poderá sair também nesta zona de ação e neste final deste apontamento. Eu não sei se, Artur Matos, podemos ir a algum campo enquanto aqui há a paragem para voltar aqui novamente.
5: Não. Olha, gol! Gol! Nossa Senhora da Conceição, e para a turma visitante, uma jogada de incursão e lá no fundo apareceu Diogo a arrematar sem apelo nem agrado e fazer a igualdade aqui no Nossa Senhora da Conceição. 2 para o São Romão, 2 também para o Sabugal. Minuto 44, a 1 do fim do encontro, e o Sabugal pôs aqui o empate. É um minuto, a faltar um minuto para o fim da partida, e o número 23, Diogo, faz assim aqui o empate no Nossa Senhora da Conceição, quando agora se procedem a 2 substituições para a turma da casa. Portanto, a 44 minutos, golo do Sabugal, golo por intermédio de Diogo, faz a igualdade, 2 bolas aqui no Nossa Senhora da Conceição.
2: Muito bem, em Vila Cortês houve uma goleada, está a acontecer uma goleada. A Vila Cortês de Mondego está a perder em casa com o Desportivo de Gouveia por 8-0. Já vamos a mais resultados dentro de minutos. Para já retomamos este contacto com o Fornos Algodres. Fornos Algodres, Pinhalenses, Artur Matos e também António Pacheco.
1: Olha, por aqui está quase a terminar esta partida, ainda não, ainda se joga. E
6: olha, Artur Matos, a equipa do Pinhalense ali para Anderson Bailey pela esquerda, é muita gente do Pinhal na área da equipa do Fortes Algodres, e agora cortou ali Pedro Nachama para canto. É, vamos ver, será canto? Não, não é canto, é pontapé de rede. Pedro Nachama já não foi o último a tocar, foi ali a luta com Anderson, acabou por levar a melhor, e também naquela zona de jurisdição acabou assim por levar a melhor o jogador da equipa do Fortes Algodres. Pontapé de rede, pode ser o último desta partida. Lá está agora sim a equipa dos Pinhalenses, vai recuperar ali por Mateia, agora a tentar jogar ali, aliás, por Mangas para Raul. Raul vai tentar jogar para o Gabriel mais para trás para o Varandas, que joga ali para o Jorge lá mais para a frente, a tentar sair ali jogar naquela zona de interseção para Lucas vai entrar na grande área, vai atirar e é golo! Foi Lucas, mas que grande facilidade, que grande autoestrada aberta ali no eixo defensivo da equipa do Fornos Algodres. Isto é inimaginável, como é que uma autoestrada deste tipo se abre ali naquela zona. Lucas veio do lado direito, rasgou toda a defensiva do Fornos Algodres e fez assim o 6º golo para a equipa dos Pinhalenses, Artur Matos.
1: Sem dúvida, não sei como é que isto pode... E terminou então esta partida com a vitória do Pinhalenses. Fornos Algodres 2, Pinhalenses 6, mesmo ao cair do pano este 6º gol. Vamos adiantar já o comentário, que é um comentário breve e rápido e sintético, não há muito a dizer sobre este jogo. Começou melhor o Pinhalenses, depois o e marcou. O Fornos, depois de ter feito o gol do empate, esteve um pouco por cima da partida, mas depois a partir do segundo, faz o segundo gol, mas aí o Sabugal, o Penhalense faz o gol do empate, o 2-2, e a partir daí só deu Sabugal nesta partida. Há muito trabalho que Ruben tem a fazer ainda nesta equipa, António Pacheco.
5: Ele não joga nada, este gajo, pá.
0: Uma equipa que entraram melhor, precisamente, como disse o Artur Matos, e bem. Até a primeira parte, a equipa do Fórum de Algodos até aguentou, digamos que aguentou bem também esta situação, e depois acabaria precisamente por não conseguir, digamos que, dar a volta ao texto na segunda parte. Penso que a equipa do Fórum de Algodos aguentou a primeira parte, fez uma boa primeira parte, trabalhou bastante bem na primeira parte, mas depois, na segunda parte, a equipa quebrou ali um pouco, foi abaixo, acabou por não conseguir da melhor forma também fazer golos, acabou por sofrer logo precisamente na entrada da segunda parte por Caio o terceiro golo, e depois com o quarto golo de Samuel praticamente quase sentenciou a partida. Estes dois golos que vieram já na reta final já foram precisamente golos extra, já estava a equipa do Forza Algodos quebrada fisicamente. A questão é esta: o Espinhalense tem aqui uma excelente equipa, bem trabalhada, sem dúvida, podem fazer coisas bonitas neste campeonato, pode ser uma equipa a lutar pelos lugares cimeiros dessa tabela classificativa. O Forza Algodos, cabe dizer que já fez melhor do que nas duas jornadas anteriores. Agora, de facto, há que fazer mais, há que dar mais nesta segunda parte. Esta equipa precisa de mais, precisa de dar, não pode ser só o Luizinho e também o Bruno Costa a darem precisamente o corpo ao manifesto e o corpo às balas. Tem que haver mais, sem dúvida, tem que haver um pouco mais também por parte da formação do Fórum Algodos ali no setor intermédio, no setor do meio campo. Tem que dar mais precisamente naquela circunstância. Por isso, a questão é mesmo esta: a equipa do Fórum dos Algodos tem que jogar mais e melhor para que tudo possa também assim ficar com outra situação e com outra índole também na, digamos que, na partida, porque é uma equipa que na segunda parte não foi uma equipa que até rematou, mas também o Artur Matos agora pode dizer assim, mas o Masadu teve ali duas ou três intervenções em que duas delas esteve bem, noutras acabou por ter azar também naquela zona de jurisdição. Agora eu estou aqui a lembrar-me de Alexandre, que está no banco de suplentes, foi reforço, não sei porque é que ele hoje não entrou, não sei se está bem fisicamente ou não, mas que poderia ser um jogador que poderia dar também cobro a essa situação e podia dar um pouco mais também nesta equipa do Fórum dos Algodos. Agora, cabe-nos apenas dizer que foi muito complicado. O Fórum dos Algodos está numa situação complicada. É a terceira derrota consecutiva neste campeonato em três jogos disputados. Algo tem que ser feito. Se calhar a direção liderada por Bruno Costa tem que ir às compras, tem que dispensar alguns jogadores e tem que tentar. Eu sei que nesta altura não é fácil ir buscar jogadores porque a inflação é grande, mas a questão é somente esta: há que buscar jogadores experientes, pelo menos um bom central e um bom centrocampista com qualidade, porque faz falta a esta equipa do Fórum de Algodos dois jogadores com mais classe, com mais também, digamos, com mais que façam a diferença. Por isso, não é dizer mal, mas é aquilo que é verdade. O Fórum de Algodos tem que trabalhar muito mais durante a semana para ir à meta e tentarem então aí os três pontos deste campeonato, porque está a ficar uma posição complicada, mas a ver, vamos, o que é que daqui vai sair também nesta competição. Para já, penso que não há mais nada a dizer. A equipa do Fórum dos Algodos perdeu por 6-2, um resultado muito pesado para aquilo que vimos a primeira parte. A segunda parte, de facto, houve ali uma situação mais desigual, como costuma dizer nesta circunstância. Por isso, Artur Matos, cabe-te
6: finalizar também esta emissão de hoje.
2: Deixa-me apenas, antes de Artur, deixa-me apenas dizer-te, se me permitem, que os três últimos, quer o Meda, quer o Fornos, quer o Vila Cortês, perderam todos nesta jornada. Ora, o Vila Cortês perdeu com o Desportivo de Gouveia por 8-0, resultado ainda a confirmar, porque há várias versões e temos que depois confirmar daqui a alguns instantes. Depois também temos o Foros de Lagoas a perder, como ouvimos há instante convosco, e temos a Meda também a perder com o Solicense por 4-0. Portanto, tudo...
5: Terminou em São Romão com um empate a 2 para São Romão Sabugal.
2: Muito bem, já vamos aí, João Arlindo Marques. Queria apenas partilhar isso também com os nossos colegas ali de Fornos Lagoas. Portanto, no fim da tabela, 0 para os 3 últimos classificados, uma vez que desde o início do campeonato todos têm derrotas. Agora sim.
1: O Meda também a perder com o Solicense por 4-0. E aqui, o primeiro a ir a São Romão e a empatar. Empatar com o Sarmão, o Sabugal empata assim 2 também com o Sarmão. Uma das surpresas da jornada, porque ninguém esperava que o Sabugal, que o Sabugal está com uma boa equipa, está com uma grande equipa, e empatar o Sarmão é uma das surpresas deste campeonato. Mas quanto a nós, essas então as despedidas por aqui, despedimos por hoje. Para a semana há mais futebol, há mais desporto, e já na segunda-feira, a partir das 7 até às 8, temos um prolongamento para falar de tudo aquilo que se passou no fim de semana desportivo. Para todos, muito boa tarde, a continuação de um bom fim de semana, e como eu costumo dizer, se não for antes, até amanhã, à 1 para o Expresso da Madrugada.
2: Exatamente, dizer também que na liderança do campeonato tínhamos 3 equipas no início desta jornada, duas delas empataram, que foi o Vilanovense empatou com o Vila Formoso a 1 e também o Sabugal empatou, como dissemos há instantes, com o São Romão também, neste caso, a 2. Quem ganhou foi mesmo o Trancoso, ganhou 1-0 também no difícil campo do Manteigas. Mas para já, vamos mesmo, e portanto assim, o Trancoso é líder isolado deste campeonato. Dizer também que vamos então agora até ao encontro de Arlindo Marques para fazermos, digamos assim, a radiografia deste jogo entre o São Romão e o Sabugal. Arlindo.
5: Pois bem, olha, e para pôr ponto final aqui na nossa transmissão, vou dizer que, olha, tudo está bem quando calhem bem. Portanto, era sem dúvida a vitória que poderia ser um presente de aniversário à turma da casa, mas tal não aconteceu, e isto porque a turma do Sabugal, uma equipe veteraníssima, se olharmos a jogadores como Nuno Moraes, com 44 anos, atenção, 44 anos, e depois João Abel com 40 e David Janelas com 41, onde é que isto vai parar? Mas é verdade, foi a veterania, talvez o saber, o estar dentro das 4 linhas, que levou precisamente a equipe do Sabugal a correr atrás do prejuízo. E tem jovens para isso, tem ali 3-4 jovens, com até tem um jovem de 16 anos, vejam só. Portanto, foi neste andar de carruagem que conseguiram apanhar o comboio, embora sempre atrás do prejuízo, mas foi a equipe do Sabugal que, quando arrancava para finalizar, e finalizou 2 com o São Romão sempre à frente. Mas era só de pouca dura, porque quando o São Romão se viu a ganhar, deveria fazer mais pressing para aumentar, mas não, dava sempre consentimento para a equipa adversária a chegar à igualdade. Foi o que aconteceu. Portanto, fica para a história um bom jogo de futebol nesta segunda parte, porque desgostámos ali num período na primeira parte que realmente não agradou praticamente a ninguém, mas pronto, o futebol é isso mesmo. Mas na segunda parte as coisas aconteceram melhor, quer para um lado, quer para o outro. O São Romão faz mais um golo, e também a turma do Sabugal. Quanto a equipe que mais substituições fez foi o São Romão, pôs os suplentes praticamente todos a jogar, mas não teve grande proveito. Olhámos ali para um ponta de lança que no meu tempo não era assim, muito lento, pouco de pés, viu-se pouco, poderá vir a ter mais trabalho a desenvolver e a demonstrá-lo, mas hoje ficou por isso mesmo. Estou a falar de Lucas, que realmente não me agradou a atitude de ponta de lança. Melhor é, jogando mal o Sandro, de que este número 11, Lucas, que deixou muito a desejar. Mas posto isto, olha, o empate cabe que nem uma luva ao São Romão, já que as pretensões é por isso mesmo, e fica para a história os golos de Friki aos 5 minutos, depois o empate por intermédio de André Vicente para a turma do Sabugal, fazendo 1-1, dois Marques faz o 2-1 para a turma do São Romão, para o Diogo mesmo no cair do pano aos 44 minutos, fechar a contagem aqui no nosso Cheiro da Conceição com o resultado final de 2-2. Portanto, resultado final, como dissemos, São Romão 2, também 2 para o Sporting Clube de Sabugal. Despede-se o Arlindo Marques, até o próximo fim de semana. Eu penso que seja em Gouveia, já que vamos ter o Desportivo de Gouveia São Romão.
2: Exatamente. Felipe,
5: aquele abraço, até sempre.
2: E agora sem queijo da serra, não é, João? Não é, Rui?
5: É sem queijo da serra. Agora o queijo da serra já não está na moda. Pá.
2: Um abraço.
5: Por isso mesmo.
2: Um abraço.
5: Um abraço.
2: Adeus, um abraço. Excelente trabalho também de Rui de Marques a acompanhar este São Romão 2, Sabugal também 2. Muito bem, daqui a pouco vamos dar-lhe a conhecer os resultados finais dos campeonatos da Associação de Futebol da Guarda, também de Viseu. Olhamos também para a Associação de Futebol de Coimbra e também para o Campeonato Nacional, o Campeonato de Portugal, mas para já, enquanto compilamos, fazendo-vos contas, vamos dar-lhe a conhecer quem é que apoia o desporto na sua rádio. Fique aí desse lado, porque nós também vamos ficar por cá.
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são 5 horas mais 30 minutos, 5 e meia. Já temos então aqui resultados finais. Vamos começar pela Associação de Futebol da Guarda, 1ª Divisão, Jornada 3. Fornos de Algodres 2, Pinhalenses 6, São Romão 2, Sabugal 2, Vilanovenses 1, Vila Formoso também 1, Floricense 4, Meda 0, Manteigas 0, Trancoso 1, Ginásio Figueirense 1, Aguiar da Beira 2 e Vila Formoso, não, e Vila Cortês 0, Desportivo de Gouveia 6. Lidera esta primeira divisão o Trancoso com 9 pontos, Floricense com 7, Aguiar da Beira também 7, Sabugal 7 é quarto, quinto Vilanovenses com 7 pontos, Desportivo de Gouveia é 6º com 6, Pinhalenses é 7º com 6 pontos também, 8º o São Romão com 4 pontos, 9º

O Ginásio Figueirense com 3, Vila Formosa é 10º com 2, Manteigas 11º com 1, 12º Meda com 0 pontos, Fornos de Algoz é 13º também com 0 e por último Vila Cortês também 0 pontos, com a culpa a 14ª posição. Passamos para a 2ª Divisão da Associação de Futebol da Guarda. Resultados finais nesta jornada 3. Foscoa 2, Freixo de Mão 1. Pozolense 5, Vila Verde 0. Arcozelo 0, Palmares 1. Vila Franca das Naves 1, Casal Cinza 0. CF Futebol Clube 2, Mileu da Guarda 0. Não temos o resultado entre o Guarda Futebol Clube e o Passos da Serra. Lideram este campeonato o Foscoa com 9 pontos, primeiro. Segundo, o Freixo de Mão com 6. Terceiro, o Palmares com 6. Quarto, o Vila Franca das Naves com 6 pontos. Quinto, o Gonçalense com 6 pontos. Sexto, o Ceia Futebol Clube com 3 pontos. Sétimo, o Mileu da Guarda com 3 pontos também. Oitavo, o Passos da Serra com 0 pontos. E de oitavo até o 12º, no Passos da Serra, o Arcozelo, o Vila Verde e também o Casal Cinza e o Guarda Futebol Clube, todos com 0 pontos. Passamos para a Associação de Futebol de Viseu, neste caso a Divisão de Honra, jornada 5, resultados finais. Satão 1, Espreira 4, Campia 2, Lamego 0, Lamelas 3, Carcal Sal 3, Valdeçores 0, Penalva de Castelo 5, Rezende 0, São Pedrense 0, Mangualde 1, Molelos 2, Moimenta da Beira 0, Oliveira de Frades 2, Carvalhais 4, Nelas 2. Lidera este campeonato a turma do Penalva do Castelo com 15 pontos, segundo é o Carvalhais com 13, terceiro o Oliveira de Frades com 10 pontos, quarto o Carcal de Sal com 8, quinto Campia com 8, sexto Moimenta da Beira com 7 pontos, sétimo o Rezende com 7 pontos, oito o Molelos com 7 pontos, nono o Lamelas com 6 pontos, décimo o Satão com 5, 11, 11º o Sabedrense com 4, 12º o Lamego com 4 pontos, 13º o Valdeçores com 3 pontos, 14º o Mangualde com 3 pontos, Nelas também 15º com 3 pontos e o Nunes Pereira 16º também com 3 pontos. Passamos para a primeira divisão da Associação de Futebol de Viseu. Só temos dois resultados. Parada 5, Travanca 0 e o Pai Vence 2, Ferreira de Aves também 2. Quanto ao Campeonato de Portugal, Série 2, Jornada 5, Machico 4, Folgrado 0, Sajonense 1, Guarda Futebol Clube 0, Sousense 1, Calheta 3, Ovarense 2, Beira-Mar 2, Castro Daire 0, Salgueiros 0, Sinfães 0, Alpendurada 0 e Lamas 0, Camacha 3. Lidera este campeonato Camacha com 13 pontos, segundo Machico com 11, terceiro lidera este campeonato o Ovarense com 13 pontos, segundo o Machico com 11, terceiro o Camacha com 11, quarto o Castro Daire com 8 pontos, quinto o Sanjuanense com 8 pontos, sexto o Salgueiros com 7 pontos, sétimo o Folgrado com 7 pontos, oitavo o Sinfães com 6 pontos, Lamas com 5 pontos é o nono, Calheta com 5 pontos é o décimo, Beira-Mar é o 11º com 4 pontos, Alpendurada 12º com 4 pontos e a Guarda Futebol Clube é 13º com 1 ponto e por último o Sousense é 14º com 1 ponto. Avançamos neste caso também para a Série 3 da jornada número 5. Resultados finais: Fátima 1, Nazarenos 3, Marialva 0, Sertanense 0, Malveira 3, Fazendense 1, Huelvas 1, União da Serra 2, Mortágua 0, Benfica de Castelo Branco 1, Nogueirense 0, Naval 1893 0 e o Oliveira do Hospital ganhou 3-1 à turma do Alverca. Lidera este campeonato o Oliveira do Hospital com 12 pontos, segundo União da Serra com 11 pontos é ocupa a 2ª posição, terceiro Marialvas 10 pontos, quarto Mortágua também com 10 pontos, quinto
Elvas, 10 pontos também. 6º, Benfica de Castelo Branco com 9 pontos. 7º, Naval 1893 com 7 pontos. 8º, Nogueirense com 7 pontos. 9º, Malveira com 7 pontos. 10º, Fátima com 4 pontos. 11º, Alverca com 3 pontos. 12º, o Sertanense com 3 pontos. Os últimos lugares são ocupados em 13º pelo Nazarenos com 3 pontos. E 14º, o Fazendense com 1 ponto. Olhamos agora para a Associação de Futebol de Coimbra. Divisão de Elite, resultados finais. Académica 0, Ansa 1. Mocidade 1, Torizense 0. Padroguense 1, Cova Gala 2. Lousanense 0, Tocha 0. Boiares 1, Ansos 0. Seixomira 1, Carapinhense 1. Sourense 2, União 1. E Vigor Mocidade 2, União 1919-2. Nesta jornada número 3, então, vai na liderança Ansa com 7 pontos. 2º, o Paiares com 6 pontos. 3º, Cova Gala com 6 pontos. 4º, Vigor e Mocidade com 5 pontos. 5º, União 1919 com 5 pontos. 6º, Carapinhense com 5 pontos. 7º, Seixomira com 4 pontos. 7º, 8º, Vila Nova dos Ansos com 4 pontos. 9º, Mocidade com 4 pontos. 10º, Sourense com 4 pontos. 11º, Torizense com 4 pontos. 12º, a Tocha com 4 pontos. 13º, Académica com 3 pontos. Os últimos 3, União 2 pontos, 14º, 15º, Lousanense com 2 pontos e, por último, o Quadriguense com 0 pontos.

ainda dar um olhar ainda para a Liga Betclic. A jornada número 8, resultados finais: Moreirense 0, Gil Vicente 1, Braga 1, Sporting 3, Marítimo 1, Porto 2, Académico 2, Estoril Praia 1, Casa Pia 0, Santa Clara 1, Rio Ave 3, Nacional 2. Hoje ainda vão disputar-se os seguintes jogos: Benfica, Vitória, também Arouca, Estrela da Amadora, e amanhã Famalicão, Alverca. Na Liga 2, resultados finais: Penafiel 1, Aves 2, Tondela 1, Torriense 0, Amarante 1, Portimonense 2, Leixões 1, Porto B 2, Vizela 0, Sporting B 2, Lusitânia de Lourosa 1, Chaves 1, Farense 2, Feirense 1. Daqui a pouco vai acontecer o jogo entre o Leiria e a Académica OAF. E amanhã o Benfica B recebe a turma do Felgueiras.

0: Ora, começámos antes das 3 da tarde. Uma especial de desporto aqui na sua rádio, uma parceria também com a Rádio Desporto nas Beiras, também com a Rádio Fornos de Algodres. Deste lado, o Filipe Borges, também António Ferreira. Também em Fornos de Algodres, no Estádio Municipal de Esgalhada, António Pacheco e também Artur Matos. No Municipal de Mangualde, o João Cruz. E também no Estádio Nossa Senhora da Conceição, o Arlindo Marques, desde São Romão. Também a ajudar-nos com os resultados e informações várias, o Bruno Tavares, a qual também agradecemos, e diversos ouvintes foram enviando também mensagens ao longo de toda esta emissão. A todos um grande abraço, obrigado pela preferência. Já sabe que amanhã, a partir das 6 da tarde, vai ter também estes e outros resultados no prolongamento, uma emissão conduzida por Artur Matos. Quanto a nós, é tudo. Desejamos-lhe a continuação de uma ótima semana. Fica também o convite para ouvir, continuar na nossa emissão. Daqui a pouco vamos ter a atualização da informação às 6. Depois segue a Antena Livre Tato 10. 10 músicas sem parar aqui na emissão da rádio. E depois, às 7, aparece por cá o Paulo Saraiva com mais uma edição de domingo à tarde. E a partir das 10 da noite, não perca também José Luís Dias com mais uma edição de Filhos da Noite. E a terminar com o Chave de Ouro, a emissão de hoje da sua rádio. Só que nós, mais uma vez, é tudo. Seja feliz. Boa tarde.
1: Eu vou.

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11: 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Boa tarde. São 18 horas.
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13: Bem-vindos. Estas são as notícias na Antena Livre. A população de Balocas, na União de Freguesias de Vida e Cabeça, no Conselho de Ceia, juntou-se numa ação de voluntariado para limpar e desobstruir várias linhas de água da aldeia. A iniciativa reuniu voluntários com idades entre os 20 e os 90 anos. Os trabalhos passaram pela limpeza da ribeira de Balocas e pela recuperação de antigos sistemas de escoamento e regadio, com o objetivo de prevenir problemas durante o período de chuvas. A ação ganha especial importância depois do incêndio de agosto de 2025, que atingiu a localidade e aumentou o risco de erosão e arrastamento de terras. A iniciativa foi promovida pela União Progressiva da População de Balocas e contou com o trabalho voluntário da comunidade. No próximo dia 15 de outubro, às 20h30, o Centro Cultural Dr. António Menano, em Fornos de Algodres, recebe uma sessão educativa dedicada à vida e ao legado de Fernando Paulo Menano, a médico que dedicou grande parte do seu percurso profissional e cívico à sua terra e à sua comunidade. A sessão irá incluir também uma homenagem aos médicos que, ao longo dos anos, exerceram e exercem funções no Centro de Saúde de Fornos de Algodres. No âmbito desta iniciativa, teve lugar a primeira Feira da Saúde Dr. Fernando Menano, promovida em parceria pela Junta de Freguesia de Fornos de Algodres e pelo município. A iniciativa proporcionou um dia dedicado a cuidar, aprender e partilhar, com rastreios, aconselhamento, palestras, workshops e atividades físicas para diferentes gerações. A maçã brava do Esmolfe volta a estar em destaque este domingo em Penalva do Castelo, com a realização da 30ª edição da feira dedicada a este produto da região. O certame reúne 13 produtores de maçã, mas também há espaço para vinho, o queijo Serra da Estrela, o artesanato e a animação musical. O programa inclui ainda o tradicional concurso Delícia de Maçã Brava do Esmolfe. Em paralelo, realiza-se a 3ª edição do trail Maçã Brava do Esmolfe, que já conta com mais de 600 participantes. A Câmara de Penalva do Castelo destaca a importância do evento para promover os produtos locais e dinamizar a economia do concelho. Ceia está a receber até 17 de outubro a 32ª edição do CineEco, o Festival Internacional de Cinema Ambiental da Serra da Estrela. Este ano estão a concurso 86 filmes de 32 nacionalidades e que disputam 11 prémios. Durante 9 dias, o festival apresenta filmes nacionais e internacionais dedicados às grandes questões ambientais da atualidade. O programa inclui ainda debates, exposições, encontros com realizadores e outras atividades culturais. Promovido pela Câmara Municipal de Ceia desde 1995, o CineEco é um dos festivais de cinema ambiental mais antigos do mundo. Tiago Alves, em serviço especial para a Antena Livre, dá-nos a conhecer os destaques para este fim de semana.
14: Sábado é o primeiro dia da programação de cinema, competição de línguas portuguesas e competição internacional, longas-metragens, nesta edição do Cineco. É um dia recheado com cinema na sala da Casa da Cultura. Às 16h é exibido O Avesso do Mundo, o primeiro filme da competição de língua portuguesa, revisita um tempo perdido nas minas da Panasqueira, um filme na primeira pessoa onde se questiona matéria e de que é feita a memória da realizadora Rita Palma. Depois, às 18h, um filme de ficção, um dos filmes de ficção que são exibidos nesta programação competitiva. Um filme que acontece numa região do norte do país de Gales, numa comunidade pescatória e rural, e que reflete questões sobre sentimento de pertença e desejo, masculinidade no contexto deste lugar pescatório. Um filme de uma realizadora, Ellen Walsh, a abrir a programação de longas internacionais. São 10 filmes na programação de longas metragens internacionais. À noite, depois de Onde Se Acha da Tarde, à noite, às 21h30, vamos apresentar uma outra ficção. Um filme que foi premiado com o prémio Europa Lei no Festival de Cannes deste ano, de Sarah Arnold, A Espécie Explosiva. É um filme que acontece numa região rural francesa, onde agricultores e caçadores estão em guerra, porque os javalis são muito grandes e também numerosos. É um filme surpreendente e é uma comédia. É uma das comédias, um filme de género, que apresentamos na programação desta edição do Cineco, A Espécie Explosiva, de Sarah Arnold. Na sessão da meia-noite do Cineco, pelo segundo ano consecutivo, à sessão da meia-noite, vamos apresentar, também em competição, na seleção de língua portuguesa, um filme brasileiro, Yellow Cake, que é um filme sobre um grupo de cientistas que tenta erradicar o mosquito que transmite a dengue através de uma experiência secreta. Filme do brasileiro Tiago Melo e com a produção de Walter Salles.
15: Estas e outras notícias sempre realizadas
14: do no Facebook secreto, da Rádio. Um sucesso maior e recente do cinema brasileiro. Um filme que tem uma visão distópica, uma ficção, e que se enquadra numa sessão particularmente especial como esta da meia-noite, a fechar o dia, este dia de sábado.
13: Os destaques para este fim de semana dados a conhecer por Tiago Alves em serviço especial para a Antena Livre.
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Depois das 10 seguidas, a música continua. Esta foi a tua sequência. Antena Livre DAT 10 fica por aqui. Não percas a qualquer momento mais uma desta. 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
0: 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São 19 horas.
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0: cá estamos para mais 3 horas. Prometo que o barco vai a bom porto se você ficar desse lado, porque tenho tanta coisa para partilhar consigo: canções populares, canções do outro lado do Atlântico. Temos também música da década de 80, canções de todos os tempos, como também as memórias em português, outras canções para recordar, as nossas vozes, o fado. Tudo por cá, a partir de agora, na sua rádio favorita.
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0: Vila Nova de Paiva, está por lá o Carlos Santos.
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0: Cátia Cardoso, Castro Deira.
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0: Filipe Borges e António Ferreira, Gouveia.
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0: Manuela Freire, em Pampilhosa da Serra.
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0: Em Viseu, a Sandrina Alves. Em estúdio está por cá o José Luís Dias e Dália Matos Beto Saraiva. É a primeira parte deste 11 de outubro de 2026. Venha comigo. Agora é só ficar com os ouvidos ligados na sua rádio. Boa viagem, bom trabalho se for o caso. Está de férias ainda, olha, umas boas férias. E deixe que eu lhe traga o melhor final de fim de semana de sempre.
9: Vai valer a pena ficar.
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0: E nós, devagar, vamos abrir a emissão. É uma das novas da Ana Duarte. É desta forma, bem popular, que abrimos

0: É uma das novas da Ana Duarte, Devagar, Devagar.
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0: Que minhota tão linda! É uma das novas também do Tiago Maroto, que avança a emissão.

E agora, saudades de ter saudades. A Romana fecha a primeira sequência musical. Abrimos bem esta emissão.

0: Pronto, foram os meus primeiros convidados desta emissão. Espero que estas canções tivessem ido ao encontro do seu gosto musical.
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0: E vamos então meter o pezinho, porque trago um dos filhos de Leonardo, Mateus Vargas. Traz o medley Mexe Mexe Que É Bom, Um Peão Apaixonado e Festa de Rodeio. É para ouvir agora na Paixão Sertaneja. Mateus Vargas é um dos filhos de Leonardo. Para ouvir agora.

0: Mateus Vargas, o filho de Leonardo. Mexe, mexe que é bom, peão apaixonado e festa de rodeio. Grande medley. Canta muito.
1: Obrigado, gente!
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0: Existe homem, existe macho. Marília Tavares. Que presença bonita. Vamos lá ouvi-la.

0: Existe homem, existe macho. Concordo, concordo, Maria Tavares. E ouvimos também a voz do Mateus Vargas com o medley de Bater o Pezinho, Mexe Mexe, Peão Apaixonado e Festa de Rodeio. Agora que já tratamos da boa disposição e de alguma ginástica, vamos para outra? Bora lá então, porque agora tratamos do coração. É outra ginástica. Dá por mim.
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0: Ora aí está, então, canções que fazem bater o coração mais forte. Eduardo Costa, Imagina Eu. Esta acontece quando se sofre por amor. Olha mais alto.

0: Eduardo Costa, imagina eu.
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0: Uma das duplas mais bem conceituadas do sertanejo, Jean e Giovanni. Quem ama, confia. É mais uma de amor na paixão.
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0: Jean Giovanni, quem ama confia. Ouvimos também Eduardo Costa, Imagina Eu. E agora, abrimos o baú da paixão.
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0: E trago um tema de 1992. Curiosamente, este foi um dos temas que o Rick, da dupla Rick e Renner, escreveu. E chama-se Conta Para Ela. Leandro e Leonardo, para recordar por cá. 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

0: Conta para ela, Leandro Leonardo, para recordar por cá o ano de 1992. Para a semana, temos mais sertanejo.
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0: É a emissão de 11 de outubro. Daqui a pouco a música da década de 80. Mas para já, estreia musical.
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0: Ela chama-se Cris Valente. E a música, Louca. É para ouvir agora na rádio. É a primeira estreia.

A música chama-se Louca, ela chama-se Cris Valente. Agora, ele tenta imitar o sertanejo em Portugal. Mário Costa já tive a oportunidade de o entrevistar e traz música nova. Como é que estás? Mário Costa, para ouvir.

Mário Costa, como é que estás? Agora Filipe Almeida é uma das novas. Hoje vai ter festa. É Filipe Almeida para escutar agora.

0: Boca, ainda pelo meio Mário Costa. Como é que estás?
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0: Música da década de 80, já a seguir.
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0: Eu não sei se esta apareceu no início da década de 90 ou no final da década de 80. DJ Alban, It's My Life. É Dance Music a abrir as da década de 80 de hoje. Bom fim de semana, boa viagem, obrigado por estar desse lado. Esta é a sua rádio favorita. Ainda bem que nos escolheu para fechar o seu fim de semana. Nós gostamos tanto. E é um prazer estar deste lado cá. E agora, aparte lá com a cabeça. E hoje sei esta.

Uma canção que fez parte da vida de tanta gente. Bryan Adams, Heaven. Os Dire Straits fecham as da década de 80. Na segunda parte, se fizer o favor de nos encantar desse lado do rádio com a sua presença, temos por cá, entre nós e o ouvinte, discos pedidos, as 15 mais pedidas. Música da Beira, como se canta na nossa região, vamos ouvir. Memórias de ouro em português, as grandes recordações em português. E fechamos a cantar fado. Tudo para escutar na segunda parte do seu Domingo à Tarde. Agora, bata lá o pezinho. Boa tarde, bom fim de semana. Obrigado pela sua companhia.

0: Os Dire Straits a fecharem as da década de 80.
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0: Estas são as melhores rádios da região. Estamos juntos até às 22 horas por cá, para a emissão regional, domingo à tarde. Vamos para comerciais. Entrego a emissão a Manuela Freire, Castanheira de Pereira e Papilhosa da Serra, Sandrine Alves em Viseu, Cátia Cardoso em Castro Daire, António Rocha, Babeta da Beira, Carlos Santos em Vila Nova de Paiva, Filipe Borges e António Ferreira em Gouveia. E a Cátia Cardoso em Castro Daire. Vamos ver então para comerciais e eu já volto à sua companhia. Não saia desse lado.
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0: Ora, estamos prontos então para mais bons momentos na sua rádio. Ainda bem que ainda está por aí. E sei que não vai perder pitada daquilo que se vai passar por cá a partir de agora. Para já, se anda por aí nas estradas da região, quero que tenha uma boa viagem. Se está a trabalhar, então olha, um bom trabalho. Obrigado pela sua companhia. Está a gozar o fim de semana, então goze da melhor maneira. Vamos então recordar as rádios que estão de mãos dadas todos os domingos.
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0: Gouveia, Filipe Borges e António Ferreira.
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0: Sandrine Alves, em Viseu, em estúdio. José Luís Dias e Dália Matos, Beto Saraiva, a segunda parte para este 11 de outubro. Venha daí, vai certamente gostar da seleção musical que está preparada para esta semana.
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0: E aquela que você gosta, toca agora.
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0: Atreva-se também a participar, porque nós gostamos de sentir a sua presença por cá. Pode enviar SMS, pode ligar e gravar a mensagem no voicemail. Se quiser, pode utilizar o mesmo número de telefone, que eu já lhe vou dizer qual, para participar através do WhatsApp. Mensagem de áudio e mensagem de texto. Número de telefone 933454994. Repito, 933454994. As que mais gosta de ouvir, passamos 15, passam por cá. Quanto às dedicatórias, essas passam todas. Está garantido. Vamos lá então a participar e tornar este espaço possível na emissão. Porque se você não participar, o que é que eu vou passar? Nada, não é? Pronto. Pode participar também através do Facebook, é só procurar Paulo Saraiva, locutor de rádio, e faça-me chegar a mensagem através do Messenger. Entre nós e o ouvinte, passamos o que você gosta. Porquê? Porque você está em primeiro lugar. Aqui, na emissão. Agora que já sabe como participar, chegue-se à frente e ajude-me lá a selecionar as 15 canções para passar de hoje a 8. Porque para já vamos passar as mais pedidas no domingo passado, como também todas as dedicatórias. Entre nós e o ouvinte, discos pedidos no seu domingo à tarde. Para já vamos dar os parabéns a quem esteve de parabéns na semana de 5 a 11 de outubro. Vem por aí o espaço dos aniversariantes.
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0: E a nossa prenda de anos, Ágata, muitos anos de vida. É Cristel Seixas que nos escuta na Suíça, pretendo felicitar a sobrinha, que esteve de parabéns, com um grande beijinho, muitos parabéns, que esta data a repita por muitos longos anos e que tudo de bom, esta vida lhe sorria. São os votos da tia que tanto a adora e de toda a família. Para todo o auditório, então, que esteve de parabéns na semana de 5 a 11 de outubro, mesmo para aqueles que não tiveram oportunidade de entrar em contacto connosco, muitos parabéns, muitas felicidades, sejam felizes. Muitos anos de vida, Ágata é a nossa prenda de anos.

0: parabéns na semana passada. Ágata, muitos anos de vida. Tem alguém a fazer anos na próxima semana? Faça o favor de lhes dar os parabéns agora. E de hoje a 8 cá estou para passar a sua dedicatória.
1: 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Participe agora pelo 933-454-994. Envie SMS ou mensagem de voz para o voicemail ou WhatsApp. Mas se preferir, participe através do Facebook Paulo Saraiva, locutor de rádio, e envie mensagem para o Messenger. Solicite neste momento e ouça na próxima semana. Entre nós e o ouvinte, o que você gosta de ouvir, passa por aqui.
0: Obviamente que sim, passamos sempre as 15 canções mais pedidas. Burrito, Fernando Correia Marques. É um pedido da Lola das Ambulâncias, que nos escuta em Coimbra. Deseja dedicar para toda a família, para os filhos, para as noras e para todos.

Um dos clássicos do Fernando Correia Marques, Burrito. Agora trago um dos clássicos do Chitãozinho e Chororó, Evidências. É uma grande canção e é um pedido da Fátima Marques, que nos escuta no Luxemburgo. Deseja dedicar para toda a família, em especial para o marido David, para os filhotes, para todas as suas amizades, para todo o auditório, para a equipa das rádios que emitem a emissão, equipa do Domingo à Tarde, com muitos beijinhos e uma boa semana. Evidências, Chitãozinho e Chororó. Grande

Tema de 1990, Chitãozinho e Chororó, Evidências. Avançamos com o Diniz Rodrigues, Meu Carro Antigo. E é um pedido da Rosarinho que nos escuta em Lamego. Desejo dedicar para toda a sua família, em especial para os filhos, para os netos, para a sua sobrinha Perpétua em Porto. Também dedica para a Graça em Sepões, para a Dona Undina em Alvite, para a Dona Irundina também em Alvite, para a Maria da Conceição, para a Dona Arminda, para a Piedade Formosa em Paredes da Beira, para todo o auditório, para a equipa das rádios que emitem a emissão, com uma boa noite e uma boa semana para todos.

0: A voz de Diniz Rodrigues, meu carro antigo. Vamos lá participar. De hoje a 8, cá estou para passar as 15 mais pedidas hoje.
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0: Obviamente é precisamente o que eu estou a fazer agora. Passar o que você gosta. Avançar. Mir Freitas, saudade. E é um pedido da Piedade Formoso, que nos escuta em Paredes da Beira. Desejo dedicar para toda a família, em especial para o marido, para os filhos, para o neto Mateus, para a Nora Ana, para a dona Emília Coutinho em Vila Real, Hilda Teixeira em Valfigueira, para a Rosarinha em Lamego, Eugénia Ramos e família na Suíça, para todo o auditório, equipa da emissão, com muitos beijos, uma boa noite e uma boa semana para todos.

referência à música de Miro Freitas, Saudade. Musicalmente avançamos com a melodia da Saudade, Fernando Daniel, e é um pedido que nos chega por parte de Andreia Abrantes Fogueira Sangalho Salveiro. Deseja dedicar para toda a família, em especial para o seu grande amor Luís Carlos, com muito amor e um grande beijo, para os pais Carlos e Fátima. Dedica também para a Maria, para a Fátima Marques de Valência, para a Cristel Seixas na Suíça, para o Benjamin Lindo de Nagosa, para todo o auditório, para a equipa da emissão, com uma boa noite e uma boa semana para todos. Melodia da Saudade, Fernando Daniel.

Grande canção para a voz do Fernando Daniel, Melodia da Saudade. Musicalmente, avançamos com Eu Ouvi um Passarinho, do Grupo Coral de Cantares Regionais de Portel, e é uma sugestão do Orlando Henriques de Lomba Erganil. Deseja de cá para toda a família, em especial para a esposa, para os filhos, também para a neta, para os benfiquistas, para todo o auditório, para a equipa do programa, com uma boa noite, uma excelente semana para todos. Grupo Coral de Cantares Regionais de Portel. Eu Ouvi um Passarinho.

0: Grupo Coral de Cantares Regionais de Portela. Ouvi um passarinho. Vamos lá participar. De hoje a 8, cá estou para passar as mais pedidas hoje.
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0: É só pedir durante a hora do programa e de hoje a 8 ouvir a emissão, obviamente. Estas são as melhores rádios.
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0: Avançamos o Entre Nós e o Ouvinte deste 11 de outubro e vamos ter Renata e Juninho. A Lua é testemunha, nasci para te amar. E é um pedido da Hilda Teixeira, de Valfigueira de Aboaço. Deseja dedicar para toda a família, para todas as suas amizades, para a Rosarinha em Lamego, para a Piedade Formosa em Paredes da Beira, para a Dona Undina em Alvite, para a Gorete Santos, Lourdes e Liliana em Momento da Beira, para todo o auditório, com muitos beijinhos.
12: Numa...

0: Ora, aí está Renata e Juninho. É lua testemunha, nasci para te amar. A gente vai continuar. Vem por aí o grande Jorge Palma. E é um pedido do Paulo Garcia, que nos escuta em Coimbra. Deseja-te cá para toda a família, em especial para a mãe Lola, com muito amor e um grande beijinho. Para o Pedro Carvalho e família em Urzelho, Miranda do Corvo. Para o Brinco ao Baile, para todo o auditório. Para a equipa das rádios que emitem a emissão, com um voto de boa noite e uma boa semana.
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A gente vai continuar, o grande Jorge Palma. Agora, Luís Filipe Reis, 24 horas. Jorge Gonçalves, de Juncal do Campo, Castelo Branco. Dica para a esposa Gabriela, para o filho. Benfiquistas, brinco ao baile e ao auditório. Com uma excelente noite e boa semana para todos.

24 horas, Luís Filipe Reis. Agora trago uma das novas da Rita e Daniela. Ele toca e toca bem. É um pedido da Célia Dias de Vilachan, Fornos de Algodres. Desejo dedicar para toda a família, para todo o auditório, para o Brinco Baile, para a equipa das rádios que me tem emissão, com muitos beijinhos.

Ora, está a Rita e Daniela. Ele toca e toca bem. Avançar, Marco Paulo, Nossa Senhora. É uma sugestão da Undina de Alvite. Deseja dedicar para toda a família, para todas as suas amizades, para a Hilda de Valfigueira, Rosarinho em Lamego, também para a dona Odete de Arcas, António Rocha, Cristina, Liliana, para todo o auditório, para a equipa das rádios que emitem a emissão. Com um grande beijinho, uma ótima noite, uma excelente semana para todos. Ficamos com o Marco Paulo, Nossa Senhora.

Marco Paulo, Nossa Senhora. Agora vem por aí o Fernando Farinha, Belos Tempos. É um pedido da Lina, de Lobão da Beira, Tondela. Deseja dedicar para toda a família, em especial para os filhos em Lisboa, que é o António e a Isabel, para os sobrinhos na Suíça e na França. Dica também para todas as suas amizades, para uma pessoa muito especial, que ela sabe que esta canção é para ela. Também para todo o auditório, para a equipa das rádios que emitem a emissão, uma excelente noite e uma ótima semana. Dica também para todos os sportinguistas. Ficamos então com o fado do Fernando Farinha, Belos Tempos.

0: Fernando Farinha, Belos Tempos. Vamos lá participar. As 15 mais pedidas hoje passam de hoje a 8.
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0: É só pedir agora e de hoje a 8 cá estou para passar, como sempre, nas melhores rádios da região.
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0: Na emissão de 11 de outubro. A avançar, vem por aí o Gustavo Mioto com a Ana Castela e este tema Princesa. É um pedido do Ricardo Santos, que nos escuta em São Pedro do Sul. Deseja dedicar-se para a namorada com muito amor e um grande beijinho de boa noite. Ana Castela e Gustavo Mioto, Princesa.

0: Beijos, é uma das novas da Marisa.
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0: É só participar agora e o de hoje a 8 cá estou para passar. Entre nós e o ouvinte deste 11 de outubro.
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0: Ora, já a seguir temos por cá a música da Beira, depois Memórias de Ouro em Português. Fechamos a cantar fado esta emissão de 11 de outubro.
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7: Vamos então ouvir as nossas vozes, como é que se canta na nossa região.
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7: E vamos à região centro do país para ouvir a Tuxa. Chama os bombeiros. É a primeira da região, aqui no Música da Beira.
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Filipe Sequeira, ela só quer festas. Estamos assim no Conselho de Lamego, Distrito de Viseu. Agora vamos até ao Distrito da Guarda. Sampaio Gouveia e Holanda, Feliz de Amar. É assim que se chama a música da Yolanda. Para ouvir agora.

0: e Holanda, de Sampaio Gouveia, Feliz Dia Mate. Abrimos com a Tuxa, Chama aos Bombeiros. E ainda pelo meio, Ela Só Quer Festa, de Filipe Sequeira. Foram as vozes da nossa região deste 11 de outubro.
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0: Já a seguir, Memórias de Ouro em Português.
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0: Vamos lá então para as memórias deste 11 de outubro.
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0: Vamos ao ano de 1992. É um clássico do sertanejo. Aqui na voz da saudosa Cândida Branca Flor. Pensa em mim. É para ouvir e recordar por cá.

Da Branca Flor, Pensa em Mim, tema de 1992. Agora, uma das canções mais passadas nos discos pedidos na década de 80. Jorge Ferreira, é um clássico. Minha Mulher. Esta já não escuta há muito tempo. Recordamos por cá, nas memórias.

Ora, aí está, Jorge Ferreira, Minha Mulher, ouve sempre bem este tema. Agora trago um que já está no, do outro lado dos mortos e outra ainda está viva. Ora, aí está, Valentina Torres e o Armando Gama, Ciúme Maldito, para recordar nas memórias. Foi um casal, mas ele já não está entre nós. Armando Gama e Valentina Torres.

fez algum sucesso. Este não era o tema mais conhecido da dupla, mas esta também se ouvia bem. Maldito Ciúme. Acho que um dos mais emblemáticos foi a cena de um casamento de Armando Gama e Valentina Torres. Passou por cá também Jorge Ferreira, Minha Mulher. Abrimos com o Pensa em Mim, da Cândida Branca Flor. E agora vamos ao outro lado do Atlântico. A grande Rita Lee. Desculpa, ué. Para recordar nas memórias. Também já não está entre nós. Rita Lee.

0: A Rita Lee, de School Power, fechar as memórias de ouro deste 11 de outubro.
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0: Cantamos o fado e vamos embora.
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0: E trago Adriana Marques. O tema chama-se Meu Amor, Meu Amor. É um bom fado a fechar a emissão deste domingo.
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0: Adriana Rodrigues, meu amor, meu amor. Foi o fado por cá.
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0: Ora, estivemos assim nas melhores rádios da região.
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0: Carlos Santos esteve em Vila Nova de Paiva.
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0: Cátia Cardoso, em Castro Daire.
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0: Filipe Borges e António Ferreira, Gouveia.
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0: Em estúdio, também esteve por cá o José Luís Dias e Dália Matos, Beto Saraiva. Estamos então de partida e prometemos voltar de hoje a 8 às 7 para mais uma grande emissão. Contamos consigo desse lado. Beijinhos para elas, abraços para ele. Seja feliz, faça alguém feliz e não perca pitada da sua rádio. Deixe estar na frequência que está tão bem. Quanto a nós, até para a semana, se Deus quiser. Boa noite.
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16: Amigos e amigas da rádio, conjugar o verbo amar na primeira pessoa é talvez a tarefa mais profunda, mais difícil e mais bonita que nos é confiada nesta vida. Conjugar amar na primeira pessoa não é apenas uma questão de gramática, mas de alma. É assumir a responsabilidade de viver com o coração aberto, mesmo quando tudo, em volta, nos pede para nos fecharmos. Hoje, deixo uma reflexão poética, como se fosse um exercício da conjugação da vida através do verbo amar. Ama mesmo que não saibas com quem nem quando. O inesperado faz acontecer e o coração rasgará o caminho para a concretização. Eu amo quando acordo e escolho agradecer, mesmo que os dias não sejam fáceis. Tu amas quando escutas sem interromper, quando acolhes sem julgar, quando abraças sem medida. Ele ama quando perdoa, mesmo sem se ter esquecido, quando volta a tentar, mesmo sem garantias de sucesso. Nós amamos quando damos sem esperar, quando servimos sem ser vistos, quando cuidamos, mesmo quando estamos cansados. Vós amais quando aceitais os outros como são, e a nós mesmos como somos, imperfeitos, mas desejosos de crescer. Eles amam quando olham para a dor, própria ou alheia, mas não fogem, permanecem. Amamos sempre que nos calamos para ouvir Deus, quando o deixamos entrar na nossa rotina, quando confiamos que há um sentido, mesmo quando não o vemos. Amamos quando nos levantamos da queda, quando abraçamos o que não controlamos, quando plantamos esperança onde só há medo. Amamos quando somos os primeiros a amar, porque a vida nos chama a viver com ternura e coragem. Conjugar o verbo amar não é só dizer eu amo, é viver o amor como escolha, como presença, como carinho. E às vezes, amar é simplesmente ficar, mesmo sem saber o que dizer. Outras vezes é partir para não ferir. Às vezes é agir, outras é calar. Mas em todas, é ser inteiro. Porque, no fundo, lembra-te da frase de Santo Agostinho: ama e faz o que quiseres.
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0: Lá então para si que nos sintoniza, muito boa noite, onde quer que esteja a sintonizar, em toda a região norte, centro, sul do país, através da internet. Muito obrigado por estar desse lado em mais um domingo à noite. Continuamos consigo na Antena Livre 89.6, Rádio Limite 89.0, Onda Livre FM 87.7 e 106, Rádio Moncorvo 95.9, Rádio Voz do Douro 99.4, Rádio Lafões 93.0, 95.4 e 98.2, Rádio Vinhais 100.5, Rádio Clube de 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Mais uma emissão noturna na sua noite de domingo. Somos nós, mais um
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0: Bem, haja por estar desse lado mais uma noite. Noite cada vez mais longa, é verdade. E cada vez mais fresca. Mas aqui estamos para que os nossos sons sejam bem reconfortantes nestas noites.
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trovejada. Que afetou a escuta do nosso programa em vários pontos do país. De facto, Júpiter estava a brincar com as faíscas, não pode ser, não. Pelo menos durante os filhos da noite, Júpiter guarda a tua seta, essas setinhas com faíscas,

Isto de mitologia no início do programa está bem, está. Não é mitologia ouvirmos os megamixes durante este mês de outubro. Quando terminamos esta passagem pelos anos 80, porque em novembro já voltamos de novo para os anos 70. E as coisas boas que lá fizeram, pois claro. Estamos na altura de mais ou menos 1988 e a concorrência direta entre a Max Music e os seus Max Mixes

0: E é blanco e negro, onde Raul Orellana fazia a gravação e a montagem dos seus Bolero Mix. E então vamos já no 4 dos Boleros. Editada em 1988, portanto, ainda antes de o próprio Raul Orellana fazer música sua. E então, sem mais demoras, Bolero Mix 4. No início da emissão de hoje dos
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2: Johann Sebastian Orellana, después de separarse de su amada Manuela, resolvió dedicarse a la meditación trascendental. 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

0: Bolero Mix 4 de 1988. Ouvimos muitos temas no meio do disco, nomeadamente Ralph e Rosário, I Want You, ainda Raul com guitarra, o Acid Remix de Tatiana com Chica Cubana, Clubhouse com I'm Manioque Yeke Yeke, enfim, uma versão MC Michael G, DJ Sven com And the Beat Goes On, ainda Fancy com Flames of Love. Tivemos também a oportunidade de ouvir Sabina com Excited for Love, Green Eyes com Happier Time, Code 61 com Stand By, Bodytronic com Don't Let Me Down, Leslie com You Can't Stop the Music, The Time Lords com Doctor in the Tardis, Zanga Zanga com Chicchioli, os Bunny M com Citizen e fechar com Newmark Girl, You Know It's True. Bolero Mix 4, no início da emissão de hoje dos
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0: E agora, finalmente posso ouvir isto. Trabalhou com Prince, mas fez carreira a solo com este tema que foi incluído na trilha sonora do filme com o mesmo nome. Ela chama-se Maria Viral. E esta é a versão grande da bolachinha de 12 polegadas. The Body Rock. Praticamente exclusivo.
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adoro este tema. E quando o Maxi, sobretudo, não é? É quando comprei, foi logo o Maxi. É que nem pensar no single. Body Rock. Ainda antes das memórias, eu tinha que passar o meu amorzinho grande no seu primeiro grande êxito. Ok, tudo bem. Holiday pode ter sido o primeiro, mas este foi a grande bomba. Falamos da Madonna, claro. Da Maria Luigi Ciccione, que aqui teve o pitch da voz mais acelerado para dar a voz fininha. Ela não tinha esta voz, mas a editora fê-lo. E é o Borderline que ouvimos. Do álbum

primeiro grinho dos grandes da Madonna, Borderline, a versão que está no álbum, e nós temos o álbum, passamos a versão do álbum. Gosto, gosto, adoro, pois claro. Mas está na altura. Pois é. Quando isto acontece, está na altura de andarmos para trás. Músicas de outros tempos, curiosamente são de 1969, no espaço em que todas as emissões nós dedicamos a isto. Começa com Cliff Richard, Good Times, Better Times, depois de Four Tops, What Is a Man, e fechamos com os Fifth

0: músicas que recordámos por cá, Cliff Richard, The Four Tops e os Fifth Dimension. Grandes recordações nesta como em todas as emissões.
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0: E continuamos.
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0: Com um grupo que já tinha feito vários álbuns, todos bons, todos de rock, ainda hoje continuam a cantar. Falamos de Van Allen.

0: Van Allen, Name Is Out. Mas agora chegou a hora do programa onde recordamos um tema musical de uma série televisiva dos anos 80. E a que vamos recordar hoje é simplesmente formidável. No espaço a que chamamos de...
1: TV Tunes proudly begins its broadcast day.
0: Esteve no ar desde 1978 a 1991. Uma das séries que esteve mais tempo no ar, 14 temporadas, com o vilão mais querido de toda, ou direi mesmo, de toda a história. Não, Darth Vader é diferente, mas da história da televisão. O indivíduo que tinha uma formidável boa disposição, mas que na série tinha que ser o grande mauzão. Falamos de J.R. Ewing. Bom, já sabe o que é que vamos ouvir. Dallas!

0: coisa é certa, toda a gente parava no sábado à noite para ver Dallas. E Larry Hagman no papel de J.R. Ewing, mas muita gente conhecida que depois, mais tarde, se tornou ainda mais conhecida. Uma família que ainda hoje, os sobreviventes, é claro, se juntam anualmente para fazer reuniões. São todos grandes amigos e todos lembram principalmente o Larry Hagman, que era uma pessoa terrivelmente bem disposta, mesmo bem disposta, só que na série tinha que ser aquele vilão terrível. Dallas, recordado aqui no espaço que habitualmente chamamos de
1: TV Tunes, proudly begins its broadcast day.
0: Estamos no final desta primeira hora dos
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0: Praticamente mesmo no final desta primeira hora, e nada melhor do que fecharmos com um pedido de controle, para termos controle próprio. Saudades da Laura Branigan. Raf também fez o mesmo tema, mas este saiu muito melhor. Com saudade, Self Control fecha a primeira hora. Até já!

0: mensagens. 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
10: Olá então para si, renovamos os votos de uma muito boa noite, alguns minutos passados da hora certa, satisfeitos os compromissos publicitários da hora. E já que falamos na hora, também acertámos o relógio. Continuamos consigo na Antena Livre 89.6, Rádio Limite 89.0, Onda Livre FM 87.7 e 106, Rádio Moncorvo 95.9, Rádio Voz do Douro 99.4, Rádio Lafões 93, 95.4 e 98.2, Rádio Vinhais 100.5, Rádio Clube de 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Esta é a segunda e última hora da emissão de hoje dos
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0: E cá estamos para esta segunda hora. Aquela segunda hora habitual e sempre esperada. Segunda hora da emissão de hoje dos...
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uma seleção musical formidável que temos para meia hora de românticos. Bem românticos. No final vamos divulgar quem é que esteve por cá, mas na verdade o que deve fazer é ouvir-nos no aparelho de sua seleção e gosto. Eu estou sempre a apelidar um rádio mais antigo, uma aparelhagem daquelas que tínhamos na sala. Bem, também no seu automóvel o som é formidável. Evite e use só se for necessário mesmo o computador ou o seu iPod, porque o som não é a mesma coisa. No final passamos e dizemos quem é que passou por cá. Tenha-me muito boa noite.

0: incontornável Drive, ou talvez um dos melhores temas dos Cars. Começámos com Honey Droppers, Sea of Love, depois o Chicago Hard Habit to Break e Billy Idol com este incontornável também dele, grande êxito este, Eyes Without a Face. Christopher Cross estava a pensar na Laura, daí o tema Think of Laura. Lionel Richie com um também dos enormes, Stuck on You, Preso em Ti. Time After Time, da belíssima Cyndi Lauper e Elton John, That's Why They Call It The Blues. Mais um dos super êxitos do Elton John, do Sir Elton John. Terminámos então com Cars, músicas que recordámos por cá, mas não temos tempo para muito mais. Avançamos para os últimos 20 minutos de emissão, sensivelmente 20 minutos de emissão, desta emissão de hoje dos
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0: E então uma das primeiras feitas pela tripla Stock, Aitken e Waterman, para um projeto chamado Dead or Alive, You Spin Me Around Like a Record. E que record é? Dos grandes.

Kenny Waterman per Dead or Alive. Peter Burns escreveu o tema e canta. Número 1 no Reino Unido, mas foi só após 17 semanas, já foi em março de 1985. Foi também número 1 no Canadá e na Irlanda. Nota-se aqui já o jeito, Stock Aitken e Waterman vai aparecer depois em Kylie Minogue.

E há duetos que funcionam, mas mais propriamente quando se trata de duas vozes, uma feminina e uma masculina, e uma delas sendo a de um dos Jacksons. When the Rain Begins to Fall, esta é a versão grande deste trabalho que contou com Piazzadora para participar. A ricaça e belíssima Piazzadora.

0: protagonizada por Piazzadora e outros. Conhecemos Piazzadora deste filme e também de Onde Para a Polícia 33 e do filme Hairspray, entre outros. Aqui com Jermaine Jackson, 1984, e foi um trabalho dos grandes. Não temos tempo para muito mais. Fechamos com outro trabalho de Stock Aitken e Waterman para as meninas favoritas. Uma delas até casou com o Dave Stewart dos Eurythmics. Falamos das Bananarama, um dos seus primeiros, Um Verão Cruel, que fecha a emissão de hoje dos
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0: Para elas foi cruel, para mim foi assim assim, não é? Teve os seus bons momentos, também teve algumas... Também não foi tão bom em algumas alturas, não é? Ora bem. Não temos tempo para mais. Fechamos esta emissão, mais uma dos...
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0: Cruel é o relógio que nos avisa, não tem tempo para mais. Temos aqui o cronómetro à frente. Temos que ter, não é? Final desta edição dos...
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0: Todos os domingos aqui na sua rádio, depois das 10. Com este seu amigo José Luís Dias e também a nossa Bela da Noite, sempre em todas as emissões, a Isabel Rosa, ela que nos lembra a todos que somos todos...
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0: Voltamos de hoje a 8 dias para mais uma viagem fantástica no mundo da música. Dos outros tempos. Viagem na rádio dos outros tempos. Da rádio de agora, a sua do século XXI. Até 2 a 8 dias. Contamos consigo. Boa noite.

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5: O encerramento de empresas registou uma descida de 8% nos últimos 12 meses. É o destaque desta edição do Pulsar Económico.

Nos últimos 12 meses, até setembro, encerraram 14.519 empresas em Portugal, o que representa uma queda de 7,9%, menos 1.244 empresas encerradas em relação ao mesmo período do ano passado. Entre janeiro e setembro foram registados 9.015 encerramentos, assinalando uma descida de 11,9%. Esta diminuição foi